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5: O nosso destaque é o filme Efeito Borboleta. Este filme que foi um dos primeiros grandes destaques do ator Ashton Kutcher. Para você que gosta de um bom drama e filme fantasioso, vale a pena assistir Efeito Borboleta. Nele, Ivan, interpretado por Ashton Kutcher, é um jovem que luta para esquecer fatos de sua infância. Para tanto, ele decide realizar uma regressão onde volta também fisicamente ao seu corpo de criança, tendo condições de alterar seu próprio passado. Porém, ao tentar consertar seus antigos problemas, ele termina por criar novos problemas, já que toda mudança que realiza gera consequências em seu futuro. Efeito Borboleta, um ótimo filme para você, principalmente que gosta de filmes fantasiosos, vale a pena você assistir.
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4: 21 horas e 9 minutos.
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3: Oi, gente! Almanaque Musical no ar e hoje a gente fala de I Wanna Know What Love Is, canção de 1984 gravada no Reino Unido pela banda americana Foreigner. A canção atingiu a primeira posição tanto na parada americana, a Billboard Hot 100, quanto na britânica, a UK Single Charts, e se tornou o compacto de maior sucesso da banda. A faixa foi eleita uma das que mais permaneceram nas rádios, atingindo o top 25 nos anos de 2000, 2001 e 2002. No Brasil, fez parte da trilha sonora da novela Um Sonho a Mais, exibida pela Rede Globo em 1985. Vamos relembrar?

0: O Almanac Musical de hoje fica por aqui. Até nossa próxima edição. Tchau.
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1: Numa entrevista recente, James Gunn, todo poderoso da DC Studios, garantiu que Homem do Amanhã será um filme-evento focado em Lex Luthor e não no Super-Homem. Segundo Gunn, no primeiro filme, aprendemos muito sobre quem é o Superman. Em Homem do Amanhã, que será lançado no ano que vem, aprenderemos mais sobre quem é o Lex Luthor. E isso é igualmente importante. O longa deve estrear no dia 8 de julho.
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4: No último sábado, o cantor Ed Sheeran falou abertamente sobre os problemas em sua turnê Loop Tour. Durante uma apresentação nos Estados Unidos, Sheeran parou para conversar com o público por mais de 3 minutos. Estou cometendo erros e sinto muito, muito mesmo. Lembrando que nos últimos dias, repercutiu a retirada de Macklemore da programação da turnê do cantor. Sheeran garantiu ao público que a decisão não partiu dele e até tentou atuar como intermediário diante da situação.
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7: 22 horas e 9 minutos.
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E chegando-se Jesus, falou-lhes, dizendo: É-me dado todo o poder no céu e na terra.

Deus os abençoe. Não há um presente maior do que este? Uma pessoa dizer para outra, assim de coração, de alma mesmo, Deus te abençoe. Este é o maior presente que podemos dar uns para os outros. É dizermos de coração, Deus te abençoe. Então aqui estamos dizendo para você, Deus te abençoe. Deus te abençoe. Agora, nós sabemos que a bênção desejada de coração, por um verdadeiro coração, que está cheio do Espírito Santo, é a palavra de Deus vindo àquela pessoa para quem estamos desejando a bênção. Porque não há bênção maior do que a palavra de Deus em sua essência. Não existe bênção maior do que o Espírito Santo. Não existe dom maior do que o doador. Não existe dom maior do que o doador. Então, nós orávamos para que Deus desse dons para as pessoas, e isto era a bênção do dia. Era a maior bênção que conhecíamos as pessoas, e isto era a bênção do dia. Era

28, verso 18. É-me dado todo poder no céu e na terra. Se a igreja tem Jesus, então ela tem todo poder. Mas a este poder que Jesus estava se referindo, não é o poder bélico, poder material, como os judeus esperavam o Messias vir para eles. Ele disse isso diante de Pilatos, que o reino dele não era deste mundo. Mas não é dado todo o poder no céu e na terra? Não há poder maior na terra do que o poder de Deus. É o poder transformador, o poder regenerador, o poder para curar câncer, para curar tuberculose, para curar chaga no coração, para ressuscitar mortos, para curar paralíticos, cegos, surdos e mudos, poder para expulsar demônios. Não há poder maior do que o de Jesus aqui na terra. Mas sobre tudo isto, ele ainda expressa algo maior aqui na terra. Poder para o seu povo sofrer com regozijo. Ter regozijo no sofrimento. Crer em seu poder, em seu reino, mesmo quando o câncer não for curado, mesmo quando o paralítico não andar, mesmo quando o cego não enxergar, como disse Abacuque em sua oração, mesmo que falte vaca nos currais, mesmo que falte pasto, as relvas, alimento e outras coisas, mesmo que tudo falhe, todavia eu me gloriarei no Senhor. Agora, a pergunta do profeta de Deus está aqui, está de pé nesse instante. Isto é, a advertência dele, a recomendação dele, que se transforma em uma pergunta. Observe a igreja, como ela se move. Com qual poder ela se move? Ela realiza as coisas que ela julga ser coisas de Deus. Mas conforme nós temos aprendido, é necessário que tomemos a coisa individualmente. Por quê? Quem será arrebatado? Deus vem buscar uma igreja com um nome tal, ou com aquele outro nome tal, um povo daquela organização? Bom, você tem um estatuto mais bem engenhado? Você tem um estatuto melhor, você tinha uma construção maior do que todas, e você tinha ouro nas paredes, então eu vim te buscar no arrebatamento. Não, não. Você que está lavando roupa, com tanta dificuldade, braços cansados, é você que, mesmo tendo recursos, não se ensoberbece? É você, mulher, que ama o pudor, a vergonha? É você que toma os conselhos de Deus como regra sublime para a sua vida, a quem ele vem buscar? E esse é o poder no qual, através do qual, a verdadeira igreja se move. É o poder de Deus na terra. É o seu reino sobre o homem. É o seu domínio sobre a mulher. Estamos sob o reino de Deus. Por isso não fumamos, não bebemos,
não mentir.

não roubamos, não jogamos, não prostituímos. Por isso nossas mulheres se vestem decentemente conforme as Escrituras. Por isso nós cremos em toda a palavra de Deus. Cremos na justificação pela fé, cremos na santificação, cremos nos dons espirituais e cremos na segunda vinda de Cristo, como ela é pelo ministério para o qual Deus enviou. Sim, meus amados. A graça e o amor e o poder de Jesus Cristo se manifesta ainda aqui, nesse instante. Quando o reino de Deus está em um coração, e aquela pessoa está ouvindo uma mensagem como esta, ela se sente integrada na mensagem, ela se sente participante daquilo. Aquilo está falando do que é ela. Aquilo está falando do que lhe compõe, porque o que é perfeito é composto do que é em parte. O que é em parte somos nós, e nós temos dons, nós temos algumas coisas que Deus tem nos dado, cada um carrega em si dotes naturais, e Deus compõe este corpo. Um numa função, outro em outra função. Um é um pequeno dedo, o outro é o pé, é a perna. Um é a orelha, é o ouvido, outro é o olho. A Bíblia toma o corpo humano, a Bíblia toma o natural para explicar o espiritual. E agora, quando você está comendo alguma coisa que nutre o seu corpo, ora, você sabe, não é somente o seu paladar que está sendo atendido, satisfeito ali. Você não deve comer, se alimentar somente para atender o seu paladar, que é um dos sentidos humanos, o gosto, o cheiro, o sabor, o olfato e o paladar. Não. Você come associando o útil com o agradável. Você come sabendo que mesmo a sua unha será alimentada. A menor unha, até seus fios de cabelo, até o seu cabelo, um fio de cabelo, está sendo alimentado naquela hora. Seu corpo está recebendo vitamina A, vitamina B, vitamina C, vitamina E, proteínas, calorias, com a coisa que está te agradando. E muitas vezes você tem que comer ou tomar algo que não agrada o seu paladar, que não agrada os seus sentidos, que não agrada o seu olfato, mas aquilo é para o bem dos seus membros, de um modo em geral. Aquilo é para a saúde, aquilo é para a nutrição. A pessoa que tem entendimento não alimenta só daquilo que gosta, daquilo que agrada o seu paladar, mas ela vê se de fato o seu organismo necessita daquela alimentação. E naquela alimentação contém vitaminas, proteínas e coisas que o seu organismo necessita. Então assim também é a verdadeira igreja de Jesus. Assim também é o verdadeiro crente. Ele não se apraz somente com aquilo que combina com seus direitos naturais, carnais. Porque assim está o mundo religioso de hoje. Quando ouve uma mensagem que fere a carne, que fere seus sentidos, seus paladares, seus olfatos espirituais, então eles renegam aquilo, provocam náuseas e têm nojo da mensagem de Deus, porque ela é antídoto, porque ela não agrada às vezes ao paladar espiritual do crente mundano.
mas fala em cura divina. Oh, como isto agrada o paladar de todo mundo. Fala em dons espirituais, como isto agrada o paladar de todos os pentecostais. Oh, que homem cheio do poder de Deus. Nós, os pentecostais, não é? Ficamos satisfeitos, felizes, quando se manifesta dons. Mas fala da palavra, mostra a unicidade de Deus, mostra que com todos os seus dons, com toda a sua vida boa, honesta, de oração, você tem que ser batizado em nome do Senhor Jesus Cristo. Como Cornélio, sendo honesto, homem de oração, justo, foi batizado em nome do Senhor. Mostra. E vamos ver se isso não é indigesto para você. Mostra o modo de vestir, da mulher se vestir, em 1 Timóteo capítulo 2, a partir do verso 9. Mostra a maneira da mulher se portar em 1 Pedro capítulo 3. E todas as referências das Escrituras. Mostra o pai no filho. Quem vê a mim vê o pai. Mostra o pai no filho, para ver se isto não é indigesto, porque não te agrada o paladar dogmático, tradicional, religioso. E você sabe, meu ouvinte, que um dos maiores inimigos do homem hoje tem se tornado o próprio homem, porque o homem está regido pelos sentidos do corpo e do espírito. Isto é, regido pela visão, pela audição, pelo olfato, pelo paladar e pelo tato. O homem está regido por sentimentos, memória, razão, consciência, afetos. E essa é a desgraça do homem. Você não está vendo aí? A pessoa se alimenta. Essa criança começa manhosa desde novinha. E eu não gosto disso e não gosto daquilo. E só vive para o médico todos os dias. E essa mulher, no luxo, só come, só se alimenta em troca de sentidos. É em troca de paladar, de cheiro, de olfato. Uma das razões, bem entendido, uma das razões da degeneração das raças está aí. Sobretudo, fumo em cima. Agora a ciência está provando que uma mulher que fuma, ela está dando nicotina para o seu filho quando ela o amamenta. A ciência tem provado isto. Uma mulher que fuma não deveria entrar na igreja, porque uma mulher que fuma não entra nos céus. Isto é, não deveria tomar da comunhão. Porque um lugar de pecador, próprio para o pecador entrar, é a igreja, é o templo. Ele deve ir para o templo. Mas para se alimentar, para ouvir coisas que possam libertá-lo do pecado e levá-lo a se mover pelo poder do Espírito Santo e levar esta igreja a sentir como Cristo, arcar não somente com aquilo que gosta, com aquilo que cheira, os perfumes insinuantes da mulher no natural. É um tipo do estado da igreja no presente século. É para atrair. Tudo que faz é para atrair as atenções, os corais de coisas belas. É para atender os sentidos humanos, os sentidos religiosos. Mas não é sob este poder que a igreja de Jesus Cristo se move. É pelo poder que moveu aquela primeira igreja. É pelo poder que moveu o próprio Cristo para o monte da tentação, para o Calvário,
Você já pensou isto? O poder de Deus movendo o próprio Deus para ser escarnecido, cospido, enxotado, escarnecido, sangrado, crucificado, traspassado pelos credos e pelos dogmas, pela lança romana, traspassaram as escrituras com doutrinas de três pessoas, com batismo nos títulos e outras tantas coisas, e o poder de Deus ainda se movendo pacientemente, longanimidade, bondade e mansidão, trazendo a luz através das eras, de pouco a pouco, Lutero, Wesley, pentecostais, e agora o que quer você mais, igreja, a não ser o poder vivificador do Espírito Santo que te levará para as bodas do Cordeiro? Aqui está o ministério que identifica a vinda do Senhor. Aqui está o que identifica verdadeiramente sobre qual poder a Igreja de Jesus Cristo está se movendo. Ele diz: eu cruzarei novamente este caminho. Sobre qual e sobre qual poder, sobre qual fundamento dos profetas e dos apóstolos? Não há outro poder no céu nem na terra. É-me dado todo poder no céu e na terra. Poder? Poder para te conduzir para o posto do dever? A mulher no posto do dever é uma cruz. É uma cruz para a sociedade de hoje. É um absurdo uma mulher no posto do dever feminino. Ela tem que estar no posto do dever masculino. E quando você visse abominação, assolação no lugar em que não deve estar, então você deveria saber que estamos nos últimos minutos da terra, antes do milênio, antes da intervenção divina. Agora o Senhor vai demonstrar seu poder em relação às nações. Ele intervirá na terra. Por mil anos, Satanás será amarrado. Por não encontrar a quem possa usar, ele estará amarrado. Sim, agora você está vendo, com pouca força que você tem, com tanta fraqueza que você enfrenta, por estar no seu posto do dever, você está enfrentando uma cruz, irmã, pesada para os dias de hoje. Não há cruz maior para uma mulher do que sustentar-se no posto do dever feminino. Sim, olhe para frente. Deus te dá graça. Deus te enche do poder. Esse poder. Homem, não há coisa mais difícil do que manter-se no posto masculino. Ser homem. Ser o cabeça do lar. Ser o pai, ser o marido. Isso é a cruz mais pesada que existe nesse século. Mas lembra-te, Deus te dá esse batismo. Deus te tem concedido esse poder. Vamos, filhos, pais e mães, igreja do Senhor, sob esse poder tremendo do Espírito Santo, olharmos para cima, porque próximo está a nossa redenção. Em nome de Jesus Cristo, Deus te abençoe. Amém.

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Mas os outros mortos não reviveram até que os 1000 anos se acabaram. Esta é a primeira ressurreição. Bem-aventurado e santo aquele que tem parte na primeira ressurreição. Sobre estes não tem poder a segunda morte, mas serão sacerdotes de Deus e de Cristo, e reinarão com ele 1000 anos.

muito bem. Nunca caminhem nesse rumo. Ouvintes, esta frase, esta recomendação está na mensagem do profeta de Deus para esta era, cujo tema é Almas Encarceradas Hoje. Esse apelo se deve à terrível experiência que ele teve de ter sido levado na região dos perdidos. Agora veja, antes de que essa moda moderna saísse das mulheres pintarem seus olhos e com esses cosméticos, 40 anos antes, 40 é o número do juízo, Deus levou o seu profeta na região dos perdidos. E lá ele viu as mulheres como elas estariam daí 40 anos. Viu os homens também como estão hoje. Mas o apelo se torna dramático. Ele pede para que ninguém caminhe neste rumo, porque ele mostra nesta mensagem que a mente humana não pode, de maneira alguma, conceber, ter uma ideia do que é inferno, do que é a região dos perdidos. E ele viu a estas mulheres ali rangendo os dentes e aqueles gemidos mais terríveis, e com seus cabelos cortados, com seus olhos pintados, com suas unhas grandes e pintadas, e roupas sumárias, e corpos que tinham sido entregues ao pecado, à imundícia, e homens que haviam se inflamado com homens, e coisas horríveis, espíritos encarcerados. Você sabe que Jesus Cristo foi pregar aos espíritos encarcerados que rejeitaram a graça no tempo de Noé, rejeitaram a salvação? O que é que está acontecendo agora é a mesma coisa. Quando você vê esse povo, estas mulheres e homens nesta condição, você tem que se lembrar: almas encarceradas hoje. Agora, ele diz que cada homem tem que ser provado, tem que ser julgado, e isto será no grande trono branco. Porém, agora, eles estão como num cárcere. Ele diz assim: eu vi em visão ambos os lugares. E pela graça de Deus, não digo isto para ser sacrilégio. E se não está correto, que Deus me perdoe. Creio que tenho estado em ambos os lugares. Eu vi aos redimidos, os bem-aventurados, e também tenho visto aos perdidos e onde se encontram. Por isso estou aqui hoje como seu irmão, para exortar-lhes a que fujam desse caminho que conduz ao abismo. Nunca caminhem nesse rumo. Nunca caminhem nesse rumo, nessa direção. E além do mais, você tem tudo para viver no caminho abençoado que conduz às alturas, onde os redimidos estão em gozo e paz, onde não podem pecar, nem podem estar tristes, porque ali não haverá nada mal. Eles são perfeitos. Tenho visto ambos os lugares. Ele foi, meus ouvintes, em ambos os lugares. Ele foi na região dos perdidos, mas também foi na região dos bem-aventurados. Ele foi na região daqueles que lavaram suas vestiduras, que entraram pelo caminho que aparentemente, no presente, é um caminho antirrecomendável, porque é estreito, não dá prazer para a carne, para a vaidade, a luxúria, o mundanismo, mas eles estão num lugar de gozo, de graça,
Então surge este apelo da parte de quem foi em ambos os lugares. Aqui não foi quem foi para um grande seminário estudar o inferno e o céu, não. É um apelo de quem foi lá levado por Deus, numa êxtase. Por isso estou aqui hoje como seu irmão, para exortar-lhes a que fujam desse caminho que conduz ao abismo. Nunca caminhe nesse rumo. Agora, o além do mais está aqui. Se você pode viver no caminho abençoado, que conduz às alturas, onde os redimidos estão em gozo, em paz, e não podem pecar, nem podem estar tristes, enfermos, rangendo os dentes, se você pode entrar por este caminho, para que viver? Para que entrar pelo rumo, tomar o rumo do abismo? Para que? Se Deus amou o mundo de tal maneira que deu seu Filho unigênito para que todo aquele que nele crê não pereça, mas tenha a vida eterna, seja salvo deste abismo, por que e para que, moça, você se entregar a si mesma neste rumo do abismo, de almas encarceradas, de espíritos encarcerados? Ah, sim, já sei. Há doutores que dizem para você que você está indo para o céu, mas isto não é verdade. São Paulo profetizou isto, que não suportando a sã doutrina, por terem comichão nos ouvidos, amontoariam doutores para si. Esses doutores aqui são mestres da Bíblia, são teólogos, doutores em divindade, doutores em salvação, doutores em escatologia, em parousia e tantas outras coisas mais. Paulo profetizou que eles seriam amontoados pelas pessoas, pela igreja, para pregarem, ensinarem segundo as suas próprias concupiscências. Eles seriam assalariados para pregarem segundo aquilo que as mulheres querem viver e segundo aquilo que os homens querem viver. Paulo, em outras palavras, fala isto em 2 Timóteo, capítulo 4. Você pode pegar a Bíblia e constatar. E ver se não é o quadro perfeito dos dias em que estamos vivendo. Doutores dizendo para almas encarceradas, de olhos pintados, de vida completamente contrária à palavra de Deus, dizer que elas estão indo para os céus. E elas estão cantando em corais, elas estão pregando o Evangelho, mas não sabem que são almas encarceradas, encarceradas hoje. Mas a Bíblia está dizendo em Apocalipse capítulo 20, mas os outros mortos não reviveram, até que os 1000 anos se acabaram. Esta é a primeira ressurreição. Bem-aventurado e santo aquele que tem parte na primeira ressurreição. Sobre estes não tem o poder a segunda morte, mas serão sacerdotes de Deus e de Cristo, e reinarão com ele 1000 anos. Isto fala da noiva. Isto fala dos elegidos, dos predestinados, daqueles que deixaram de ser chamados filhos da filha de Faraó, da grande igreja, para sofrer um pouco de tempo com os desprezados do Senhor. Mas eles são desprezados, mas são propriedades do Senhor. Por serem do Senhor, são desprezados pelo mundo. Isso aconteceu com Moisés. Isso aconteceu com todos os profetas. Isso aconteceu com todos os apóstolos. Isso aconteceu com todos os crentes verdadeiros das eras passadas.
Agora eu pergunto, por que que o ninho da igreja hoje está tão macio, quando da igreja das eras passadas foi tão espinhoso? Você pode meditar sobre isto? Miqueias diz, levantai-vos e andai, isto é o Senhor dizendo. Porque não será aqui o vosso descanso? Por causa da corrupção que destrói, sim, que destrói grandemente. Mas aqui está um apelo, não caminhe nesse rumo do abismo. Porque bem-aventurados são os que fazem parte da primeira ressurreição. Esses são aqueles que reinarão durante o milênio. Esses são aqueles que não amaram as suas próprias vidas, mas antes amaram o testemunho da palavra. Esses são aqueles cujos nomes estão escritos no livro da vida do Cordeiro desde antes da fundação do mundo. E suas almas estão clamando por ouvirem verdades como estas. Nunca caminhem, isto é, nunca permaneçam crendo em interpretações humanas, em credos, em dogmas, que não lhe tiram da prisão, da vaidade, que não lhe tiram do mundanismo, porque caso contrário, isto são simplesmente grades te prendendo, te fazendo uma alma encarcerada hoje, almas encarceradas hoje. As almas não estão encarceradas por doença. Há muita compaixão pelos doentes, no físico. Mas ninguém pode tirar este mal das almas. Ninguém pode entrar lá a não ser o Espírito Santo e sujeitar as pessoas à natureza de Deus, ao sistema de Deus. Agora, quem conhece na experiência, quem foi levado lá como Jesus foi levado, quem foi levado lá como São Paulo foi levado, quem foi levado lá como o profeta desta era foi levado, e quem viveu lá como nós vivemos, tem um apelo dramático. Saiam, saiam deste caminho, nunca caminhem nesse rumo. Você não precisa, você tem tudo para viver no caminho abençoado da palavra de Deus. Você tem uma mensagem, você tem a palavra limpa e pura, você tem o leite sem mistura, você tem o alimento puro e sólido. Você não tem necessidade de andar rumo ao abismo. Você pode viver no caminho abençoado que conduz às alturas onde os redimidos estão em gozo e em paz. É, mas o apelo continua. Ele diz assim: então, se alguém está me escutando, eu quase sou um ancião, não sei quanto tempo mais me resta. Logo completarei 55 anos, e pode que não me restem mais, segundo a natureza. Eu não sei até onde chegará esta fita, porém, que nenhuma pessoa presente, ou os que ouvirem esta fita, nunca vá para as regiões dos perdidos. Você não pode imaginar quão horrível é o inferno. E suceda o que suceder, nunca esqueçam isto. Quanto às regiões dos santos, eu poderia dizer juntamente com São Paulo coisas que olho não viu, nem ouvido ouviu, nem tem subido ao coração do homem, são as coisas que Deus tem preparado para aqueles que o amam. 1 Coríntios capítulo 2, verso 9. Então, se você está escutando a fita, pare o gravador e aí mesmo se arrependa. Se não é salvo, acerte com Deus,
Estou lhes dizendo estas coisas por experiência própria. Sim, meus amados, ele foi levado nessa região dos perdidos em êxtase. E quem está lá não tem nenhuma missa, não tem nenhuma reza, não tem uma vela que possa tirar. Nada pode tirar. A Bíblia diz que está ordenado ao homem morrer uma só vez, depois disso se segue o juízo. Por isso São Paulo disse: não quero, irmãos, que sejais ignorantes como os demais que não têm esperança acerca dos que morrem. Não há nenhuma intercessão depois da morte que possa tirar uma alma do inferno. A intercessão que pode tirar a alma do inferno é agora, enquanto você está vivo, enquanto você pode parar a sua carreira, pensar, raciocinar, meditar, se arrepender, confessar para sua esposa seus pecados contra ela, confessar para o seu marido, trocar de roupa, vestir-se biblicamente, falar biblicamente, andar biblicamente, caminhar biblicamente, trabalhar biblicamente e de todas as formas viver escrituristicamente. Sim, há tempo de sair. Eu estive lá, eu vivi lá. E há muitos que estão me ouvindo que viveram lá, sujeitos ao fumo, ao álcool, à prostituição, ao vício, à vaidade. Mas saíram, eles sabem que lá não há Deus. Lá não há Deus. Não há nada que possa fazer qualquer coisa por você depois da morte. Depois disso, você passará 1000 anos aguardando o julgamento do trono branco. Onde estes 1000 anos? 1000 anos no inferno, na quinta dimensão, no pesadelo. Programa doido este, louco! Ao invés de estar falando da minha cura, está falando de inferno, é de angústia. O verdadeiro amigo é aquele que pode se pôr na brecha e gritar: há um buraco aí na sua frente, há um abismo na sua frente, saia daí o quanto antes, arrependa-se, creia em toda a palavra de Deus, seja batizado em nome do Senhor Jesus Cristo para a remissão dos pecados e receba o dom do Espírito Santo. Seja abençoado agora com esta bênção de Deus em nome de Jesus Cristo, e que o Senhor aceite seu arrependimento agora para a sua glória e honra e para o alívio de sua alma. Amém.

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1: Terça-feira, 22 de setembro de 2026. Boa noite, eu sou Fernando Figa e vamos juntos em mais uma edição do Jornal da Noite. Os fatos que marcaram o dia de hoje, muita informação e prestação de serviço. Você ouve nesta edição do Jornal da Noite. Morre Rick, da dupla com Renner, aos 59 anos. Corpos do cantor e outras quatro pessoas em queda de helicóptero em Santa Catarina são retirados com ajuda de cordas. Na aeronave estava o cantor Rick, o empresário, um videomaker e piloto e copiloto. Bombeiros e PM auxiliaram na operação de retirada na Serra Catarinense. Também nesta edição do Jornal da Noite, dólar opera em alta, de olho em negociações Estados Unidos e Irã. Você também acompanha no Jornal da Noite, o mundo do cinema e do streaming, na coluna Na Telinha e Na Telona com Marcos Kimura. No Agronotícias, as informações que movimentam o setor agropecuário. Também no Jornal da Noite, Direitos do Trabalhador, com o advogado especialista em Direito e Processo do Trabalho, Dr. Arthur Felipe Martins. Dicas e análises sobre o mundo da música com Ellen Souza. E a coluna Pele com Alma, com a dermatologista Dra. Paula Cian Lopes.
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1: O dólar fechou em queda hoje com um recuo de 0,11%, cotado a R$ 5,10. Já o Ibovespa, principal índice da Bolsa Brasileira, encerrou as negociações com uma alta de 0,46% aos 187.457 pontos. O destaque da sessão ficou com a ata da última reunião de juros do Comitê de Política Monetária. Investidores também acompanharam a queda nos preços do petróleo em meio às negociações entre Estados Unidos e o Irã e o quadro eleitoral. A ata da última reunião do Copom esteve no centro das atenções. No documento, o Banco Central reconheceu a desaceleração da atividade econômica, do crédito e da inflação, mas ponderou os riscos fiscais e a incerteza quanto ao cenário internacional. No último Boletim Focus, divulgado ontem, a projeção dos economistas é que a Selic termine em 2026 com 13,5% ao ano.
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1: Aqui o Agro é Notícia. Uruguai libera para o Brasil parte de sua cota de carne bovina para a China. Por aqui, Fernando Figa, de volta, atualizando as informações do setor agropecuário. O Uruguai autorizou o Brasil a utilizar o excedente de sua cota de exportação de carne bovina para a China em 2026. Foi o que anunciou na segunda-feira o presidente da República. A medida foi anunciada após encontro com o presidente uruguaio Yamandu Orsi em Nova York, onde os dois participaram da Assembleia Geral da Organização das Nações Unidas. A redistribuição da cota, no entanto, não foi confirmada oficialmente pelos chineses. Abre aspas, tratamos de temas da agenda bilateral, em especial infraestrutura e comércio agrícola, fecha aspas, escreveu o presidente brasileiro. O tema estava em discussão havia meses. Como revelou o site Valor Econômico, o Ministério da Agricultura brasileiro propôs ao governo do Uruguai uma troca de cotas para que o Brasil pudesse vender mais à China. A negociação original envolvia o repasse pelo Brasil da sua parcela da cota do Mercosul de exportação de carne bovina resfriada à União Europeia, com tarifa reduzida, já que esse mercado está temporariamente fechado por falta de comprovação no controle de uso

0: de antimicrobianos. Em troca, o Uruguai concederia o volume não ocupado na cota chinesa. Não há confirmação se os termos acertados pelos dois governos envolvem a troca de cotas. Uma fonte uruguaia disse que há boas intenções entre o Brasil e o Uruguai, mas ressaltou que o assunto precisa ser aceito pela China. A cota do Uruguai para exportação de carne bovina para a China sem tarifa extra em 2026 é de 324 mil toneladas. Segundo fontes, cerca de 80 mil toneladas poderiam ser repassadas ao Brasil ou cerca de um mês de embarques brasileiros para os chineses. Há dúvidas no mercado sobre a validade da concessão de excedentes de cotas entre fornecedores. A gestão dos volumes autorizados é feita pela China.
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0: Rick, da dupla com Renner, morreu aos 59 anos. O óbito foi confirmado pelos bombeiros hoje. O cantor estava em um helicóptero que sofreu um acidente ontem na região de Urubici, em Santa Catarina. A aeronave desapareceu enquanto seguia a viagem para a Serra Catarinense, na região de Vacas Gordas. O artista, cujo nome de batismo é Geraldo Antônio de Carvalho, nasceu em 5 de dezembro de 1960. Em Monte do Carmo, no Tocantins, e construiu uma carreira de décadas na música sertaneja. Além de se dedicar como intérprete ao lado de Renner, Rick também ganhou projeção como compositor e deixou sua marca em sucessos que atravessaram diferentes fases do gênero. Rick começou a carreira musical ainda menino, formou dupla com a irmã e acabou tendo parcerias, formando outras duplas. E os corpos dos 5 ocupantes do helicóptero que caiu em Urubici, na Serra de Santa Catarina, foram resgatados na tarde de hoje, informou a polícia científica. Aeronaves dos bombeiros e da polícia militar ajudaram na operação. Estavam no helicóptero o cantor Rick, da dupla Rick e Renner, o empresário Bruno Avelar, o videomaker Paulo Soares, o piloto Antônio Roberto Nóbrega de Araújo e o copiloto Leopoldo Barros Teixeira. Ninguém sobreviveu. Em função da região de difícil acesso, a retirada dos corpos foi feita de forma aérea com uso de cordas. Após a remoção, serão levados até São Joaquim, na Serra, e de lá levados para o Instituto Médico Legal de Florianópolis, onde vão passar pelos exames periciais. A área de Santa Bárbara, onde caiu o helicóptero, tem muitos morros e mata fechada. O caminho até o acesso mais próximo é por estrada de terra, bloqueadas pela PM por questão de segurança. A altitude na região se aproxima de 1.700 metros, uma das mais altas de Santa Catarina, informou o prefeito Leandro de Souza Correa. Os transportes de São Joaquim para o IML serão feitos pela Força Aérea Brasileira. Em Florianópolis, os corpos vão passar pelos exames periciais necessários. A aeronave desapareceu ontem à tarde após decolar de Porto Belo, no litoral norte, durante a manhã. O destino era São Joaquim, na Serra, em uma viagem de cerca de 190 quilômetros. Tudo é assunto no Jornal da Noite. Vamos trazer agora a coluna Pele com Alma.
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2: Olá, aqui é a doutora Paula Cian, dermatologista, com fatos interessantes para você. Setembro entrando, mudança de clima, um clima mais úmido, um clima mais quente. E nós já falamos que isso pode trazer mudanças na pele, e uma dessas mudanças é acne, são as espinhas. Na semana passada, nós falamos sobre espinhas, sobre os fatores que trazem as espinhas, né? Então, a história familiar, a história genética, alimentação, a fase de vida, então, a adolescência, os hormônios. Mas e as espinhas das mulheres adultas? Por que as mulheres adultas ainda têm espinha? Isso é uma queixa muito comum no consultório. E as mulheres chegam muito, muito estressadas. Eu não tenho mais idade para ter acne. É lógico que eu sempre brinco para tentar aliviar o clima e falar assim: ah, que bom, você voltou a ser jovem, né? Mas nem todo mundo gosta da brincadeira, porque quando se olha no espelho, se sente muito mal. E a acne, dependendo do quadro, é um quadro estigmatizante. Então, tem gente que passa mais maquiagem, o que pode piorar o quadro de acne. Então, vamos lá. Por que que a mulher adulta tem acne? Primeiro, porque a mulher ela tem uma variação hormonal maior durante o ciclo menstrual. Então, o homem ele tem testosterona mais ou menos na mesma dose o mês todo circulando no sangue dele. A mulher ela tem três oscilações hormonais durante o ciclo menstrual. Então, primeiro ela começa com estrogênio, depois vem a progesterona, e depois vem a testosterona, e depois cai tudo isso. Então, que hormônios prejudicam um pouquinho mais a pele, ou seja, trazem um pouco mais de oleosidade e pioram um pouco as espinhas? A progesterona e a testosterona, isso é a segunda metade do ciclo. Então, é normal, no pré-menstrual, a mulher ter a pele mais oleosa e ter mais espinha. Isso é uma queixa muito comum. Mas tem uma questão que é muito importante também. Algumas mulheres têm uma pele mais sensível a esses hormônios. O que isso quer dizer? O nível dos hormônios pode estar normal no sangue, então você vai fazer um exame de sangue e os exames estão normalíssimos, mas você tem uma pele mais sensível a esses hormônios. Aí é que vem a história genética. Uma outra questão que pode deixar a pele da mulher mais sensível aos hormônios é a síndrome de ovários policístico. Vamos lá, Paula, quanta informação, por favor, me traduz isso para português e num português bem claro. Algumas mulheres têm cistos nos ovários. E isso vem junto com aumento de pelos, irregularidade menstrual, queda de cabelo, aumento de peso, uma cintura um pouquinho menos fina, um pouquinho mais grossa, o aumento da circunferência abdominal e o aumento de espinhas. Então, mulheres, dá para tratar, dá para melhorar a acne, mas sempre vale a pena passar no ginecologista e fazer um check-up hormonal para ver se está tudo bem com você. Por quê? Porque às vezes você pode usar os melhores cremes, o skincare mais caro, mais famoso, fenomenal para tratar a acne. E se você tiver síndrome do ovário policístico, alguma alteração hormonal, pode ser que o seu tratamento não seja o suficiente, tá bom? Aqui é a doutora Paula Cian, dermatologista. Espero que vocês tenham gostado das informações de hoje e me sigam no Pele com Alma. Obrigada.
0: Muito obrigado, doutora Paula Cian Lopes. Até a próxima edição.
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3: Olá a todos os ouvintes. Meu nome é Ellen Souza e vamos para mais um comentário musical. E para fechar o mês, vamos falar de uma mulher baterista que marcou seu espaço, Vera Figueiredo. Num universo ainda muito dominado por homens, Vera se consolidou como referência na bateria brasileira, fundando inclusive o Instituto de Bateria Vera Figueiredo, que formou e inspirou centenas de músicos, inclusive a mim. Seu estilo mistura MPB, rock, fusion e ritmos brasileiros, provando que a bateria também é um espaço de inovação e de resistência feminina. Encerrar setembro com Vera é celebrar não só a força do instrumento, mas também o papel das mulheres que se destacam e abrem caminhos para outras bateristas. É isso, pessoal. Até o próximo comentário musical.
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0: Eu volto a seguir trazendo o jornalista e crítico cultural Marcos Kimura na coluna Na Telinha e na Telona. Tem também Direitos do Trabalhador com o Dr. Arthur Felipe Martins.
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16: Filme Água Negra, um filme do ano de 2005, que traz em sua direção o brasileiro Walter Salles. O filme conta a história de uma mulher recém-divorciada passando por uma penosa disputa pela custódia da filha, que acaba procurando um novo lar para viver. Para não ser encontrada pelo ex-marido, ela se esconde em um prédio antigo e passa a ser atormentada por outro problema: o fantasma de uma antiga moradora do lugar. Para você que gosta de um bom filme de suspense, esta é uma ótima dica. Um filme do ano de 2005 que traz o brasileiro Walter Salles na direção. O nome do filme, Água Negra.
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9: Estamos de volta e agora vamos trazer Marcos Kimura com a coluna na telinha e na telona.
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9: Olá, Kimura!
10: Olá, meu nome é Marcos Kimura, jornalista cultural, crítico de cinema e atualmente provedor de conteúdo do site Nerd Interior, o maior do gênero na região metropolitana de Campinas. Vamos falar aqui de filmes e séries. Dia 8 de setembro foi Star Trek Day, data em que a série original estreou, e em 2026 comemorou 60 anos desse lançamento. É incrível que William Shatner, o capitão James T. Kirk, ainda está vivo aos 95 anos, e a 5 foi ao espaço de verdade. Era um voo suborbital, uma peça de marketing do Blue Orange de Jeff Bezos. Isso é algo que a utopia criada por Gene Roddenberry não previu, que as viagens espaciais fossem controladas por bilionários da tecnologia, que, na verdade, foram em grande parte inspirados pelas viagens da Enterprise, audaciosamente indo onde homem nenhum jamais esteve. Muito se fala da diversidade na ponte de comando, em que na pilotagem e navegação estão o russo Tchekov, Walter Koenig, e o asiático Sulu, George Takei. Na comunicação, a oficial negra Uhura, Nichelle Nichols, e um alienígena, o vulcano Spock, Leonard Nimoy, como segundo em comando. Isso sem contar com o irritadíssimo Dr. Bones McCoy, The Force Kelly, e o engenheiro escocês Scott, James Doohan. Major Barrett, que interpretou a número 1 no piloto e a enfermeira Kristen Chappell na série regular, era amante de Roddenberry e posteriormente sua segunda esposa, com quem ficou até a morte dele em 1991. A Federação dos Planetas Unidos era uma espécie de ONU do espaço, enquanto a Frota Estelar era o equivalente à OTAN, já que, apesar da missão da Enterprise fosse explorar a galáxia, eles enfrentavam os impérios Klingon e Romulano numa guerra fria espacial. Roddenberry e seus roteiristas incluíram conceitos científicos avançados, como o efeito Stirling, em que a gravidade de um corpo celeste era usada para acelerar a espaçonave, a ponto de, na série, ela viajar no tempo ao passado, buracos negros, antimatéria e a dobra do espaço para superar a velocidade da luz. O teletransporte, marca registrada de Star Trek, foi criado para superar a falta de orçamento para fazer uma nave auxiliar pousar em um planeta a cada episódio. E mesmo assim, há quem busque solucionar o problema de desintegrar uma pessoa e reintegrá-la com as mesmas informações de antes, como memória e características físicas. Se em sua primeira vida Star Trek durou apenas 3 temporadas, ao ser distribuído para emissoras regionais dos Estados Unidos exibirem para preencher a programação, a série ganhou uma sobrevida. Teve uma versão em animação entre 73 e 75 e, com o sucesso de Star Wars, veio o longa de 79, que trouxe de volta a velha tripulação. Mas foi só no segundo filme, A Ira de Khan, de 82, que a franquia pegou de fato, trazendo de volta um vilão da série original interpretado por Ricardo Montalbán. A tripulação original prosseguiu no cinema com A Procura de Spock, 1984, A Volta para Casa, um dos meus favoritos, de 86, A Última Fronteira, de 89 e A Terra Desconhecida, de 91. Generations, de 1994, marca a passagem de bastão para os herdeiros da nova Enterprise, comandada pelo capitão Jean-Luc Picard, o shakespeariano Patrick Stewart, cuja série A Nova Geração estreou na televisão em 1987 com enorme sucesso. Seguiram-se Primeiro Contato, de 1996, que veio depois do fim do spin-off, e é o melhor filme da tripulação de Picard, seguido por Insurreição, de 1998, encerrando com o péssimo Nemesis, de 2002. Na TV, o sucesso de A Nova Geração, que termina em 94, gerou os derivados Deep Space Nine, 93 a 99, Voyager, 95 a 2001, que se passam no mesmo período de The New Generation, e Enterprise, 2001 a 2005, que se passa antes de existir a Frota Estelar. J.J. Abrams seria o responsável pelo reboot do universo em Star Trek de 2009, com Chris Pine como novo Kirk e Zachary Quinto reencarnando Spock. Seguiram-se Além da Escuridão, de 2013, e Sem Fronteiras, de 2016. Na televisão aconteceu outro reboot com Discovery, 2017 a 2024, que começa antes da era Kirk-Spock e viaja centenas de anos depois. Atualmente está sendo exibido Stranger New Worlds, 2022, liderado pelo capitão Christopher Pike, Anson Mount, antecessor de Kirk no comando da Enterprise, e pretende introduzir um recomeço de Star Trek original, já tendo um Kirk, Paul Wesley, um novo Spock, Ethan Peck, uma Uhura repaginada, Celia Rose Gooding, e uma Chapel mais sexy, Jess Bush. Entretanto, esse recomeço não foi confirmado, e com o fim de Stranger Things no ano que vem e o cancelamento de Starfleet Academy, estrelado pela vencedora do Oscar Holly Hunter, o futuro de Star Trek é incerto. Quando a popularidade da série cresceu fora do ar e com dificuldade de encontrar emprego, Leonardo Nimoy escreveu a autobiografia Eu Não Sou Spock, da qual evidentemente se arrependeu. Ele foi o responsável pelo momento mais catártico dos longas em A Ira de Khan, com a frase "A necessidade de muitos supera a de um só", e foi o único da tripulação original presente no reboot de J.J. Abrams. Mais do que ninguém, ele encarnou o que Star Trek representava: um futuro brilhante, o triunfo da ciência e uma humanidade unida e sem preconceito, coisas cada vez mais distantes no cenário presente. Me sigam no Instagram Kimura_jornalista e no site nerdinterior.com.br.
9: Muito obrigado, Marcos Kimura, jornalista e crítico cultural, que volta na próxima semana, na próxima terça-feira, com mais uma edição da coluna Na Telinha e Na Telona. E agora, Direitos do Trabalhador, com o advogado especialista em Direito e Processo do Trabalho, Dr. Arthur Felipe Martins.
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11: Olá, aqui é o Dr. Arthur Felipe Martins, advogado trabalhista especializado, e hoje eu falo novamente com o empregado que está afastado pelo INSS por motivo de doença. No programa anterior, eu disse que o afastamento do trabalho tem um motivo muito específico, que é viabilizar a recuperação do empregado. Nessa situação, o INSS paga para o segurado um benefício e um valor ali compatível com a remuneração dele, respeitando, logicamente, os limites mínimo e máximo de qualquer benefício previdenciário. E isso permite que o empregado, enquanto está afastado, privilegie o repouso e a sua recuperação, sem prejuízo ali do seu sustento, né? Se está afastado do emprego, recebendo benefício previdenciário, seu contrato de trabalho fica suspenso. Isso significa que você nem trabalha, nem recebe salário. Algumas categorias mantêm ali por algum tempo alguns benefícios, como cesta básica, vale-refeição, entre outros. Bem, gente, aproveita esse período que deveria ser dedicado ao descanso, fazer coisas que não são nem um pouco compatíveis com a ideia de descansar. Tem gente que vai para estádio de futebol, veio ver o jogo no meio da galera na arquibancada. Tem gente que vai fazer circuito de corrida, tem show de rock, paraquedas, rachão de futebol, viagem para o exterior. Olha, eu podia citar um monte de casos em que o patrão achava que a pessoa estava se cuidando, mas na verdade ela estava, né, caindo na gandaia, tá? Para esses que acham que o afastamento previdenciário é um salvo-conduto para fazer o que quiser, eu recomendo cuidado. Tá? É fato que o contrato de trabalho fica suspenso durante o afastamento. Só que, apesar dessa suspensão, o vínculo de emprego continua a existir. E se o seu patrão constatar que o teu afastamento, na verdade, é uma fachada, já te aviso, ele pode te demitir por justa causa. Durante o afastamento mesmo, tá? O afastamento não impede a demissão por justa causa. E digo mais, tem gente que se afasta do trabalho correndo, aparece com um atestado, depois de cometer uma falta grave. Ou porque percebe que uma investigação, no caso de determinado fato, está chegando perto dele. Então, não adianta nada, tá? Se a empresa concluir que houve uma falta passível de demissão motivada, ela vai te mandar embora imediatamente, mesmo que você seja afastado. É lógico que nem toda atividade social caracteriza a quebra daquele descanso necessário no afastamento. Por exemplo, falando em quebra, se você quebrou a perna, te levaram para a praia para você espairecer, não é uma foto sentado numa cadeira na praia tomando uma água de coco por si só que vai acabar com o seu emprego. Mas se a foto for de você dando aquela corridinha na beira do mar, talvez você deva se preocupar. Em suma, respeite o descanso necessário no seu afastamento. Passe essa impressão para o seu empregador, tá? Cuidado com o que você coloca em rede social, cuidado com a internet. E mais importante de tudo, saiba que mesmo afastado, você continua sendo empregado da empresa. Afastamento médico não te livra de uma demissão por justa causa, tá? Um grande abraço e até a próxima.
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9: Tecnologia para o seu dia a dia. Por aqui, Fernando Figa e o Momento Smart. A inteligência artificial também está ajudando a ciência. Imagine um pesquisador tendo que analisar milhares de artigos científicos publicados em todo o mundo. Esse trabalho poderia levar semanas ou até meses. Até lembrei do TCC, que sofrimento, hein? Imagine uma inteligência artificial organizando essas informações em poucos minutos. É justamente esse tipo de aplicação que vem sendo estudado por universidades e centros de pesquisa. A IA consegue localizar padrões, comparar estudos, encontrar relações entre dados e sugerir caminhos para novas pesquisas. Olha, gente, você pode até pensar, nossa, que é uma preguiça, né? Mas imagina, você ler um livro inteiro e perceber que aquele livro não serve para nada para o seu trabalho, para a sua pesquisa, né? E a IA pode te direcionar para você ter um caminho mais assertivo para esse estudo. Só que tem um detalhe importante, né, gente? A IA não substitui os cientistas. Ela funciona como uma ferramenta de apoio. E é importante também lembrar, né, que a IA compila conhecimentos pré-existentes. Então, se não tem gente estudando, pesquisando, publicando estudos com a inteligência humana, da onde que a inteligência artificial vai buscar informações? Ela precisa ser alimentada. E olha, gente, a nossa Smart Dica para fechar essa edição é que a inteligência artificial costuma entregar seus melhores resultados quando trabalha em parceria com pessoas. Então, não esqueça, o lado humano sempre precisa estar presente. Tecnologia para o seu dia a dia. Esse foi o nosso Momento Smart.
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9: Ponto final nesta edição do Jornal da Noite. Muito obrigado pela companhia, pela audiência. Desejo a você uma excelente noite. Amanhã estaremos de volta. Um abraço.
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2: Olá, como você tá? Tudo bem por aí? Começa agora o Nitro Music aqui pela sua melhor sintonia comigo, Bia Ipsen. Começar com música boa, vamos lá.
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1: Com essa aí a gente encerra esse bloco. Já já voltamos.
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4: Rumores da imprensa norte-americana dão conta de que a Lucasfilm teria escolhido Simon Kinberg para dirigir uma nova trilogia de Star Wars. Lembrando que Kinberg colaborou com David Filoni em Star Wars Rebels. Dizem que as filmagens do primeiro filme terão início em 2027.
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5: Olá pessoal, Almanac Musical no ar, por aqui Eduardo Maidana e hoje nós falamos de Caribbean Queen, No More Love on the Run, canção do cantor inglês Billy Ocean, lançada em 1984. A faixa chegou ao primeiro lugar da Billboard Hot 100 americana e por lá ficou por 2 semanas consecutivas. Além de se posicionar por 8 semanas consecutivas no gráfico alternativo Billboard Black Hot Singles, no Reino Unido, a faixa ficou em número 1 na UK Single Charts por 3 semanas. A música venceu o Grammy Awards como melhor performance vocal de R&B masculino, fazendo de Billy Ocean o primeiro artista britânico a ganhar nessa categoria. E a gente recorda agora.

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7: No último sábado, o cantor Ed Sheeran falou abertamente sobre os problemas em sua turnê Loop Tour. Durante uma apresentação nos Estados Unidos, Sheeran parou para conversar com o público por mais de 3 minutos. Estou cometendo erros e sinto muito, muito mesmo. Lembrando que nos últimos dias, repercutiu a retirada de Macklemore da programação da turnê do cantor. Sheeran garantiu ao público que a decisão não partiu dele e até tentou atuar como intermediário diante da situação.
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0: Thank you. Thanks very much. Really.
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2: Agora eu vi aí que você vou indo nessa. Obrigada pela companhia, obrigada pela sua audiência. A gente se encontra por aqui. Beijão pra você, viu? Fica com Deus, um grande abraço. Tchau, tchau.
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13: Uma hora e 8 minutos.
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4: 2 horas e 5 minutos.
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8: Você sabe como surgiu a Lua? Não se sabe ao certo como a Lua se originou, mas existem inúmeras teorias que relatam seu aparecimento em órbita. A teoria mais aceita hoje diz que a Lua se formou através de uma colisão entre o planeta Terra e um corpo do tamanho de Marte, aproximadamente há 4,6 bilhões de anos atrás.
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12: Rumores da imprensa norte-americana dão conta de que a Lucasfilm teria escolhido Simon Kinberg para dirigir uma nova trilogia de Star Wars. Lembrando que Kinberg colaborou com David Filoni em Star Wars Rebels. Dizem que as filmagens do primeiro filme terão início em 2027.
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5: Você sabia que das 7 maravilhas do mundo antigo, as 80 pirâmides do Egito são as únicas sobreviventes? Foram construídas há mais de 2 mil anos antes de Cristo, a 10 quilômetros do Cairo, capital do Egito.
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8: 2:39.
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1: O melhor pré-requisito para uma educação bem-sucedida de gatos é o entendimento. Um bom dono de gato conhece seu companheiro animal. Gatos aprendem, mas não são fáceis de vestir como um cachorro. Eles mostram reações a chamadas especiais, reconhecem seu próprio nome e classificam corretamente os conceitos da linguagem humana. No entanto, eles nunca se comportam de acordo com a vontade humana, mas apenas de acordo com a sua. Se houver uma possibilidade, um gato gosta de sair ao ar livre. A castração evita a gravidez indesejada. Caso contrário, as gatas ficam grávidas até 4 vezes ao ano.
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5: 3 horas e 15 minutos.
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4: 4:06.
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5: Você sabia que com a chegada do verão, aumenta a fome dos mosquitos? Aquele psss, infernal que não deixa você dormir é sinal de um inseto faminto em busca do seu jantar. No verão, os mosquitos, ou melhor, as fêmeas dos mosquitos, saem de suas tocas famintas, prontas para picar alguém e extrair o sangue, a energia para maturar seus ovários e reproduzir.
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11: 4:26.
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1: 4 horas e 29 minutos.

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2: Oi, gente, Almanaque Musical no ar, por aqui Eduardo Maidana, e hoje a gente fala de Girls Just Wanna Have Fun, uma canção da cantora norte-americana Cyndi Lauper. A música faz parte de seu álbum de estreia, She's So Usual, de 1983. A canção foi escrita e cantada em 1979 por Robert Hazard, mas Cyndi Lauper alterou a letra com a permissão do próprio Hazard para dar um toque mais feminino à música. A faixa foi lançada como single para execução em rádios em 6 de novembro de 83. Girls Just Wanna Have Fun foi o maior sucesso de Cyndi Lauper, alcançando a segunda posição da Billboard Hot 100 por duas semanas consecutivas e continua sendo uma das canções mais relevantes a terem sido lançadas nos anos 80. Vamos relembrar?

0: Almanac Musical de hoje fica por aqui. Até nossa próxima edição. Tchau.
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2: 4:43.
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1: 4 horas e 47 minutos.

Teresa e José se amavam, mas os pais dela obrigaram de José se separar. 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
1: Bom dia!
0: Tudo à nossa volta está mudando constantemente. A cada dia, o sol ilumina um mundo novo. Apesar de tudo parecer tão igual ao que era ontem.

0: no amanhecer desta quarta-feira, dia 23 de setembro, dia de São Pio de Pietrelcina, nós pedimos a sua intercessão nesta oração da manhã e rezamos com você e por você, pedindo ao Senhor que nos ilumine e nos dê a força da sua graça. Temos hoje três novenas. O segundo dia da novena, Santa Teresinha do Menino Jesus. O quarto dia da novena, aos arcanjos Miguel, Gabriel e Rafael. E o primeiro dia da novena, ao anjo da guarda. Essas três novenas estão disponíveis no canal do YouTube Padre Alex Nogueira. E agora, gostaria aqui mais uma vez de pedir a você a sua ajuda para a construção da igreja e do Mosteiro Preciosíssimo Sangue. Muito obrigado a todos os que já contribuíram, que contribuem mensalmente, e eu renovo o pedido para este mês de setembro. O número do Pix é o 43 9 9148 5767. Deus abençoe a sua generosidade. E agora, rezemos. Em nome do Pai, e do Filho, e do Espírito Santo. Amém. Que a graça de nosso Senhor Jesus Cristo, o amor do Pai e a comunhão do Espírito Santo estejam sempre convosco. Bendito seja Deus que nos reuniu no amor de Cristo. Assim unidos, ouçamos o Evangelho nesta quarta-feira.
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0: Evangelho de Jesus Cristo segundo Lucas, capítulo 9, versículos de 1 a 6. Naquele tempo, Jesus convocou os 12, deu-lhes poder e autoridade sobre todos os demônios e para curar doenças, e enviou-os a proclamar o reino de Deus e a curar os enfermos. E disse-lhes: não leveis nada para o caminho, nem cajado, nem sacola, nem pão, nem dinheiro, nem mesmo duas túnicas. Em qualquer casa onde entrardes, ficai aí. E daí é que partireis de novo. Todos aqueles que não vos acolherem, ao sairdes daquela cidade, sacudi a poeira dos vossos pés, como protesto contra eles. Os discípulos partiram e percorriam os povoados, anunciando a boa nova e fazendo curas em todos os lugares. Palavra da salvação. Glória a vós, Senhor. Jesus dá a autoridade e a instrução aos 12 apóstolos para que possam anunciar o Evangelho. E aqui nas recomendações, pelo caminho, era necessário confiar exclusivamente em Deus. Por isso, então, nós temos a exigência de que não levem duas túnicas, que não levem um cajado, que não levem sacola com dinheiro, e então diversas coisas. E aí nós nos perguntamos, mas eles vão então despreparados? Não. Eles vão preparados porque têm fé em Jesus e precisam aprender a confiar em Jesus. Pode ser que depois eles precisem de tantas coisas para ajudar na evangelização, de tantas coisas materiais que, embora não sejam essenciais, sejam ali para o momento, de fato, necessárias. Seja como for, era preciso aprender a confiar na graça e em Jesus. E a missão só será bem-sucedida quando se confia em Deus e não em si próprio. Quantos santos e santas na igreja que descobriram neste caminho o caminho da verdadeira santidade, porque eles sabiam que sozinhos não podiam nada. E às vezes Deus lhes tirou tudo o que tinham para que pudessem aprender a confiar nele. É assim na nossa vida. Nós precisamos filialmente confiar em Deus, como se fosse uma criança que está aprendendo a andar. Ela segura na mão de seu pai, de sua mãe, dos seus parentes próximos, porque tem confiança. Ela confia que o pai ou a mãe não vai soltar a mão da criança. Por isso ela segura com firmeza e sabe que se soltar, eles estarão ali para acudir se a criança for cair. É assim com Deus. Segure nas mãos de Deus. E se às vezes você sentir que Ele está soltando da sua mão, saiba que Ele sempre estará ali, com os braços estendidos, para te segurar, caso você caia. E assim a pedagogia divina nos faz crescer cada vez mais. É esta mesma pedagogia que ensinou no Evangelho de hoje os 12 apóstolos a confiarem na graça de Deus. E por isso, eles percorreram povoados, passaram de cidade em cidade, anunciando a boa nova, realizando curas, porque eles confiavam em Jesus. E o que impulsionava a cada um deles era o amor ao Mestre, era o amor a Cristo. Que no dia de hoje você também seja impulsionado pelo amor a Jesus e saiba, em qualquer tribulação, em qualquer circunstância, na alegria ou na tristeza, saiba confiar em Deus nosso Senhor, como os 12 apóstolos confiaram na missão que Jesus lhes entregou. Rezemos neste momento as orações deste dia, nas tuas intenções e para que saibamos crescer na confiança. Pai nosso que estais nos céus, santificado seja o vosso nome. Venha a nós o vosso reino. Seja feita a vossa vontade, assim na terra como no céu. O pão nosso de cada dia nos dai hoje. Perdoai-nos as nossas ofensas, assim como nós perdoamos a quem nos tem ofendido. E não nos deixeis cair em tentação, mas livrai-nos do mal. Amém. Ave Maria, cheia de graça, o Senhor é convosco. Bendita sois vós entre as mulheres, e bendito é o fruto do vosso ventre, Jesus. Santa Maria, Mãe de Deus, rogai por nós, pecadores, agora e na hora de nossa morte. Amém. Glória ao Pai, e ao Filho e ao Espírito Santo, como era no princípio, agora e sempre. Amém. Jesus, manso e humilde de coração, fazei o nosso coração semelhante ao vosso. O Senhor esteja convosco. Ele está no meio de nós. A nossa proteção está no nome do Senhor, que fez o céu e a terra. O Senhor Jesus Cristo esteja contigo para te proteger. Esteja à tua frente para te conduzir e atrás de ti para te guardar. Olhe por ti, te conserve e te abençoe. Amém. E a bênção de Deus Todo-Poderoso, Pai e Filho e Espírito Santo, desça sobre vós e permaneça para sempre. Amém. Que nesta quarta-feira você permaneça na paz e na alegria que vem de Jesus. Abençoado dia para você e sua família.

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11: 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Estamos chegando. 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
11: Bom dia, Brasil.
10: Alô, bom dia.
11: Bom dia, caboclada. Quartou. Um novo dia.
10: Um novo dia está começando com muita alegria.
11: E o quê? Muitas surpresas.
10: Você só precisa acreditar nesse clima de alegria compartilhar.
11: Sorria.
10: Hoje é quarta-feira, dia de alegria.
11: Quarta-feira gostosa.
10: Sorria. Hoje é
11: dia. Quarto, turma. Bom dia, alegria! Quartamos, meiuca de semana, o Fontenelle tá chegando a partir de agora, nós estamos juntos durante 2 horas. Moda boa não enjoa, hoje é dia do sorvete, é dia 23 de setembro, né, gente? Dia do técnico em edificações, hoje também é dia mundial das línguas gestuais, é dia do aquarismo, é dia dos filhos, hoje também é dia do técnico industrial. É dia do soldador, é dia do combate ao estresse. Ah, rapaz, estresse é o que nós tem demais da conta, hein? Bora parabenizar você que está aniversariando hoje. Palmas pro estresse, não, palmas pro estresse e embora. Olha, a bicharada tá no pasto, bora acordando o Brasil de ponta a ponta, caminhoneiros. Você do trecho, estica o corpo, tira o pé do chão. Bora nessa, galinho do sítio. Tá dando ar da graça, acorda aí, gente, tá na hora. Sai cachorro, passarinho que não deve nada pra ninguém, já está batendo asas. Bora acordar, quartamos em alto e bom som aqui no Alô Bom Dia. Peão, Carreiro e Valentim, comparação, abrindo edição gostosona desta quarta-feira.
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1: Chuva no Pantanal, Mike Lian.
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3: Alô?
4: Alô?
2: Alô? Alô, bom dia.
1: Bora pro Zap Zap, bora falar com o Brasil, pessoal que vai acordando e despertando com nós aqui. Alô, bom dia.
5: Aqui é Rafael Andreoni, da cidade de Laje, Santa Catarina.
1: Ô, meu irmão.
5: Queria escutar a música do Leandro e Leonardo, Pra Nunca Dizer Adeus, se oferecer pro meu pai, Valdeci, e minha mãe Simone.
1: Opa, boa.
5: Que estão no sítio dos Mirantes, em Lages. Um abraço, tudo de bom.
1: Aquele abraço, pessoal de Lages, aqui com Fontinelli, Santa Catarina, em peso com nós. Alô.
6: Bom dia, Fontinelli, tudo beleza? Roberto Brechera de Londrina.
1: E aí, Londrina?
6: Prazer falar com você aí. Tem como você tocar Pinga Braba do Pião do Vale Valentim.
1: Rapaz.
6: E Londrina, tamo aqui junto, um abraço.
1: Legal, toquei agorinha, comparação com Pião do Vale Valentim.
7: Zé Antônio tá falando, eu gostaria de ouvir a música de Amado Batista. Perfeito.
1: Oh, vou escolher ela aqui pra você, vou caprichar, tá? Teodoro Sampaio, Os Quatro Cantos da Casa. No alô, bom dia.
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Paula Fernandes, nós enverga, mas não quebra e não quebra mesmo, viu? Por quê? Porque nós estamos no Alô, Bom Dia, e aqui a moda é sertaneja, é caprichada. Antônio Feitosa tá em Paragominas. Ô, Tonho, se tá bom, nego velho, aquele abraço. Joanabe tá em Campinas. O Zezé Paulo está em Cuiabá com Fontenelle. O Danilo está em São Paulo. O seu Aguinaldo. Ô, seu Aguinaldo, tudo bem? Está em Caraguatatuba, tá ligadão aqui com Fontenelle. A Ana Karina está em Ariquemes, Rondônia, também tá com nós. O Carlos Eduardo em Pedregal, Goiás. Aquele abração aí pra todo mundo, viu? Em Guarulhos, quem tá com nós, sabe quem é? É o Silvano, né, Silvano? Tá fechado aqui com o Fontenelle, aquele abração. O Daniel Frota tá com nós também, em Trombeta, no Parazão, ligado aqui. A Grazi Ramos em Caçapava, a Deon em Redenção, no Parazão. Alô!

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6: Você sabe por que os pelos ficam arrepiados? O frio e as fortes emoções são os principais estímulos causadores da contração do músculo eretor dos pelos. A origem pode estar na teoria darwinista e a sua explicação é que o arrepio é uma forma de defesa. No frio, a camada formada pelos pelos retém o ar quente, aquecendo o corpo.
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0: 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Estamos no ar em todo lugar, uma quarta-feira abençoada, rica de muita paz, de muita saúde para todo mundo. Bom dia!
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3: Bom dia, meu amigo produtor rural. Estamos começando mais um Centro do Agro aqui no Alô Bom Dia do meu amigo Fontinelli. Hoje o assunto parece simples, mas evita muita dor de cabeça. Aqui é Cláudio Natel com mais uma dica do agro. As cercas da propriedade. Uma cerca bem cuidada evita fuga de animais, protege a lavoura e ainda economiza dinheiro lá na frente. Às vezes, um arame frouxo, um mourão torto ou uma porteira quebrada acabam trazendo prejuízo. Então, sempre que puder, faça uma caminhada pela propriedade e dê uma olhada nas cercas. Pequenos consertos hoje evitam grandes problemas amanhã. Um abraço para você, Fontinelli, fique com Deus e até amanhã com mais uma edição do Centro do Agro, o seu conteúdo diário do agro brasileiro.

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2: No começo do seu dia tem muita moda boa, tem alegria, tem a sua companhia. Ah, que gostoso! Bora juntos, amigo agricultor, caminhoneiro, povo trabalhador. Chitãozinho Chororó, feito eu. Bom dia!
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1: Resumida em música boa, resumida em moda cabeceira. Helenice Alves está com nós em Araripina. Está acompanhando nós no Pernambuco. O Edivan está em Barreira Branca, Ceará. Bom dia.

0: Lopes e Garate, pra não te perder no Alô Bom Dia, no caprichadão do seu rádio.
1: Apaixonado em você.
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4: Alô?
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0: Bom dia, alegria. Bora zapear pelo Brasil. Quarta-feira gostosa. Vamos saber quem tá aqui. Alô?
5: Bom dia, Fontenelle.
0: Bom dia.
5: Felipe ligado aqui de Petrolina de Goiás.
0: Opa.
5: Manda pra nós, Tunique Tinoco, recado.
0: Vou caprichar pra você. Boa quarta.
6: Alô, alô, bom dia, amigo Fontenelle.
0: Bom dia.
6: Quem tá falando é a Márcia Ferreira de Braslândia.
0: Opa.
6: Tô ligado na rádio.
0: Que legal.
6: Gostaria de ouvir uma música.
0: Qual bom. Moda?
6: Milionário José Rico,
0: é.
6: Lembranças, aí, um abraço pra você.
0: Obrigado, minha amiga, tudo de bom. E aí, tá tudo jóia por aí?
7: Tudo bem, graças a Deus, tá certo.
0: Boa.
7: Oi, o senhor, tá tudo bom aí? Aqui tá tudo bem, graças a Deus.
0: Chico Bacanzar.
7: Forte abraço, senhor, que Deus abençoe ricamente, senhor e família aí.
0: Alô?
7: Alô, seu Sérgio, tamo junto, meu querido.
0: E misturada é o Jorge Chocolate com nós aqui no Alô, bom dia, bora acordar aí, Jorge.

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13: 5 horas e 56 minutos.
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16: Opa, estamos de volta aqui pela Rádio Cidade. Tudo de bom pra você. Um dia gostoso, abençoado. Coloca um sorrisão nesse rosto. Sorria!
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0: É muita música, alegria para você começar o dia super feliz da vida, super bem, né? Aqui com nós, na quarta-feira gostosa, meiuca de semana, o dia tá só começando.
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3: Olá, ouvintes e amigos do Alô, bom dia e do amigo Sérgio Fontenelle. Aqui quem fala com o Sidney Sertanejo. E hoje, quarta-feira, que Deus possa abençoar grandemente a sua vida, o seu trabalho e a sua família. Hoje vou ser breve e trazer para vocês um fato, uma curiosidade que talvez você não saiba, ou se sabe também, é bom para reforçar. Todo mundo chama o Zé Rico ou tratava o Zé Rico como Zoom, mas você sabe por que ele tinha esse apelido carinhoso? Às vezes a gente não tem muita noção do que acontece, mas o Zé Rico, como ele não tinha aquela destreza de poder gravar os nomes, que eu acho que isso é normal de todo mundo, eu também sou assim, ele, para não errar o nome de ninguém, ele tratava como Zoom. Isso ficou a marca registrada do José Rico. Então, se você não sabia, esse é um fato simples, mas curioso da vida do lendário e saudoso José Rico. Deixo para vocês aqui uma moda que eu gosto demais, principalmente na interpretação dele, que é Mensagem do Além. Um grande abraço para você, uma ótima quarta-feira, até amanhã, tchau!
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3: Alô?
1: Alô? Alô, bom dia.
0: Bora pro WhatsApp, o Brasil de ponta a ponta acordando cedinho com nós nesta quarta-feira. Alô?
4: Bom dia, meu amigo Fontenelle. Bom dia a todos da rádio aí, bom dia a todos os ouvintes. Bom dia com alegria.
0: Com muita alegria.
4: Que é o Alessandro Mundo Reboque, Serra da Mutuca, distrito de Barra Mansa. Boa. Sempre ligadinho, amigão. Tamo junto.
0: No trecho, ligado e conectado com nós. Aquele abraço, alô.
5: Por cá, Thiaguinho de Brasília, morador ali da Ceilândia DF. Positiva?
0: Positiva.
5: Deus abençoe cada um de nós aí.
0: Amém, irmão.
5: Passa pra nós aí, Fontenelle.
0: Ah, qual?
5: É, Rastos na Areia.
0: Do Duque da Alvã.
5: Tudo de bom a todos aí, Pai de Cristo.
0: Boa.
5: Tchau, obrigado.
0: Tchau, obrigado, nego velho. Firma com nós por cá. Alô, bom dia.
6: Alô, bom dia, Fontenelle.
0: Dia.
6: Toca pra gente aí, por favor.
0: Ah.
6: O dia em que eu saí de casa, Zezé de Camargo e Luciano, forte abraço, bom trabalho pra quem tá indo assim como
0: obrigado.
6: Eu.
0: Obrigado.
6: Beijo, Marjane Santa Teresa Taubaté.
0: Valeu, meninona. Boa quarta-feira pra você. Rastros na Areia, do Duque Dalvan.
1: Ah.

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2: Ah, que gostoso! Irineu Soares está em Ribeirão Bonito, tá com Fontenelle. Washington de Souza está em Nortelândia. Obrigado, Francisco tá em São Carlos, a Maria Escobar em Caraguatatuba, o Juras tá em Parapuã, né, Juras? Um abraço forte pra dar sorte, Neide também em Parapuã, Juca Romão tá com nós em Belo Vale, minha amiga a Marilércia em Oswaldo Cruz, o Vilmar Soares em Pirapora, aquele abraço pro Dirceu da farmácia, turma querida, né, pessoal de Araraquara ligado por cá, o Mineiro de Goiás, tá com nós em Santarém, né, Mineirão? Aquele abraço, Marcelo, está em São José dos Campos, o Biro da Pesca sempre na ativa em Santarém, Vanderlei em Rancharia, ô Vanderlei, aquele abraço, Marcos Gutierre em Araraquara também e o José Maria em Santarém, boa quarta-feira pra todo mundo! Alô.

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4: Estamos de volta, juntos em mais uma hora super gostosa aqui pela cidade, hora de número 6 da nossa programação. Até às 7, eu tô contigo!
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0: Estamos juntos em mais uma hora super gostosa do Alô Bom Dia, nesta quarta-feira especial. Vem comigo, aumenta o volume do seu rádio, porque aqui a moda é sertaneja. Eu sou o Fontenelle.
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3: Deus abençoe você e toda a sua família. Uma excelente quarta-feira para você que sintoniza o Sérgio Fontenelle no Alô Bom Dia.
4: Meu irmão e minha irmã, em relação a Deus, não queira caminhar sozinho. Não queira caminhar sozinho. Eu lhe garanto, você não dá conta. Em relação a Deus, nós não nascemos para caminhar sozinhos. Deus não nos criou de uma forma que seja possível caminhar sozinho. Nós somos totalmente dependentes dEle. Ele é o nosso Criador e nós somos suas criaturas. Uma criatura não pode caminhar sem o seu Criador. Aliás, até pode. Aliás, Ele até deu esta liberdade para nós. A liberdade de caminhar sem Ele. Só que Adão e Eva experimentaram o que é caminhar sem Deus. Caminhar sem Deus é um caminho de morte, morte espiritual, onde você não tem vida. Então nós temos uma escolha a fazer. Nós queremos caminhar sozinhos para cair na frustração da morte, para cair no precipício da morte, ou nós queremos ser humildes, estender nossas mãos para Deus e dizer: eu preciso de ajuda, eu preciso de cura, eu preciso de Ti, Senhor. É sobre isso que nós vamos meditar. Eu queria que você ficasse até o final desse vídeo. Em nome do Pai, do Filho e do Espírito Santo. Amém. Marcos capítulo 3, versículo de 1 a 6. Naquele tempo, Jesus entrou de novo na sinagoga. Havia ali um homem com a mão seca. Alguns o observavam para ver se haveria de curar em dia de sábado, para poderem acusá-lo. Jesus disse ao homem da mão seca: levanta-te, fica aqui no meio. E perguntou-lhes: é permitido no sábado fazer o bem ou fazer o mal? Salvar uma vida ou deixá-la morrer? Mas eles nada disseram. Jesus então olhou ao seu redor, cheio de ira e tristeza, porque eram duros de coração, e disse ao homem: estende a mão. Ele a estendeu e a mão ficou curada. Ao saírem os fariseus com os partidários de Herodes, imediatamente tramaram contra Jesus a maneira como haveriam de matá-lo. Jesus cura este homem, o homem da mão seca. Só que interessante, Jesus pede para ele estender a mão. Jesus poderia ter curado ele sem ele estender a mão. Mas Jesus pede: estenda a sua mão. Eu quero usar um texto de São João Crisóstomo que diz assim: Deus não quer que sejamos indolentes, pois Deus não faz o trabalho todo sozinho por decreto. Deus não faz o trabalho todo sozinho. Não é de sua vontade que sejamos autossuficientes por completo, pois Deus não confia toda a obra a nós sozinhos. Interessante, Deus não quer que a gente faça tudo sozinho, porque se a gente fizer tudo sozinho, a gente é autossuficiente, a gente não precisa de Deus. Abra sua Bíblia, Colossenses capítulo 1, versículo 29. Eis a finalidade do meu trabalho, a razão porque luto auxiliado por sua força que atua poderosamente em mim. Mais uma vez, Paulo. Eu trabalho. Não é Deus fazendo tudo sozinho, eu trabalho. A razão porque luto auxiliado por sua força. Mas veja, eu sozinho não dou conta. Auxiliado por sua força, que atua poderosamente em mim. A graça de Deus atua poderosamente. Meu irmão e minha irmã, desta forma a gente vai longe, acreditando na graça de Deus. Não quero mais caminhar sozinho, mas a graça de Deus comigo, mas com a graça de Deus comigo. Não quero mais caminhar sozinho. Pai, Filho e Espírito Santo. Amém.
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3: Eu quero clamar agora por você, quero clamar pela sua família. Senhor Deus, libera agora o teu Espírito Santo sobre cada pessoa que acompanha este programa. Vem, Espírito Santo, enche todos os que estão acompanhando este programa agora. Libera, Senhor, para esta pessoa o que ela mais precisa, para o corpo e para a alma. Libera, Senhor, curas e libertações em nome de Jesus para esta pessoa que escuta e para toda a sua família. Eu clamo a tua poderosa bênção. Visita agora com bênção de proteção. A bênção que só o Senhor pode dar. Abençoe-vos o Deus Todo-Poderoso, Pai e Filho e Espírito Santo. Amém.
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9: 6:34.
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9: Opa, estamos de volta aqui pela Rádio Cidade. E aí, gente, tudo bem? Bora acordar? Bora levantar?
8: Acorda aí, meu filho.
9: Tá na hora, desperta aqui com a cidade. Vamos juntos, aumenta o volume. 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

0: Quarta-feira é tudo de bom, você desperta feliz ao som gostoso da boa música sertaneja, a gente vai proseando por cá, vai batendo aquele papo gostoso e você vai acordando.
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2: 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Fique por dentro das últimas notícias, histórias, dicas de manutenção e novas tecnologias.
3: Obrigatórios no Brasil desde 2014, os freios ABS são considerados um dos melhores equipamentos de segurança dos veículos atuais. Sua primeira versão era totalmente mecânica. Foi inventada em 1929 pelo aviador francês Gabriel Voisin, amigo de Santos Dumont. Na década de 70, apresentaram as primeiras gerações de ABS com controle eletrônico para os freios a ar, mas eram pouco confiáveis. Só em 1981, na Alemanha, que os caminhões ganharam um sistema moderno e robusto. A novidade estreou na Mercedes-Benz e na MAN. Para o caminhoneiro, o freio ABS é um verdadeiro anjo da guarda, principalmente em situações de emergência ou pista escorregadia. Os sistemas atuais também não exigem grandes cuidados na hora da manutenção. É preciso apenas ficar atento ao básico. Os sensores, cabeamentos, fusíveis e conectores são fundamentais para o ABS. Até um simples mau contato pode comprometer tudo. No dia a dia, preste atenção a qualquer sinal de falha no sistema, como os travamentos de rodas ou desvios durante a frenagem. A escolha das peças e da oficina também é muito importante. O ABS exige componentes de qualidade e equipamentos especiais. 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
0: Agora tem moda boa no Alô Bom Dia. Tem Coração Ingrato, Zico e Zeca de 1968. Bom dia, Eliane. Você tá bem, meu amor?

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2: Abraçando meu amigo Oberon Oliveira, acompanhando o Alô Bom Dia. Antônio Feitosa, Paragominas. Alô, Carlão, você tá bom, meninão? Como é que tá por aí? Tá tudo em paz? Um abraço forte pra dar sorte. Bom dia!

0: seu abraço.
1: João Mulato e João Carvalho vira volta.
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2: Alô, bom dia.
1: Olha, bora lá pro WhatsApp 0800-558-0057 pra você mandar tua mensagem e pedir tua moda. Alô, bom dia.
4: Bom dia, meu amigo Sérgio Fontenelle. Bom dia aí, toda caboclada. Vou mandar um bom dia aí muito especial aí para os retireiros que estão fazendo agora a ordenha.
1: Aquele abraço.
4: Agora
1: a
4: parte da manhã. Um grande abraço para todos aí.
1: Legal.
4: Toca uma música aí, qualquer uma.
1: Opa.
4: Do Tião Carreiro e Pardinho para nós.
1: Vou caprichar aqui para você e para todos os retireiros. Alô.
5: Bom dia, Fontenelle. Aqui é Clarice do Prato Paraibuna.
1: Ô, Clarice.
5: Quero pedir uma música para você aí. Pé de cedro. Um abraço, um bom dia e fique com Deus.
1: Amém. Você também, todo o pessoal de Paraibuna, no Vale do Paraíba, interior paulista.
6: Fontenelle, que eu gostaria de ouvir uma música aí.
1: Qual?
6: Com Gino e Geno. Porque é uma deles, beleza?
1: Deixa com nós.
6: Quero oferecer pra você da rádio aí uma boa semana abençoada.
1: Amém.
6: Ok?
1: Tamo junto.
6: Tchau.
1: Aquele abraço, um abraço forte pra dar sorte, Tibagi Miltim. Pé de cedro, aqui no Alô, bom dia, gente. Boa quarta.
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2: Eu estou do seu lado nesta quarta-feira gostosa, abraçando aqui a minha amiga Marta Nicareta, em Cláudia, Mato Grosso. A Ivone está em Campo Verde. Bom dia, boa quarta

Renan e Raí, te amo de coração no Alô Bom Dia, o caprichadão número 1 do seu rádio, o programão sertanejão das suas manhãs. Chegou a hora da gente mandar abraço. O Francisco está em São Carlos, tá com nós, né, Franciscão? Aquele abração, meu irmão. Muito obrigado, sempre na audiência. Alô, meu amigo Hélio Serafim, você tá bom, meninão? Aquele abraço, está com a gente em São José do Rio Preto, e o Flávio Serafim também tá por cá, né, Flavinho? Aquele abraço forte pra dar sorte. E da Isa Silva em Monte Aprazível, Silvana Lima em Descalvado, também sempre acompanhando o Fontenelle. O Luiz Campos está em Cajumbi, aquele abraço. A Luísa está em Tapurá, Mato Grosso, abraço forte pra dar sorte. O Paulinho Jeca está em Taubaté, o José Santana está em São Luís do Paraitinga, aquele abração especial. Alô, minha amiga Ana Lúcia, Araguari, Minas Gerais. Dona Zefinha, tá com nós em Ponto Novo, Bahia. Bom dia!

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9: Olha, gente, estamos de volta aqui pela Rádio Cidade. Olha, um começo de dia super gostoso pra você, hein?
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9: Estamos juntos aqui pela Rádio Cidade.
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0: Olha, sua quarta-feira vai ser vitoriosa, vai ser diferente de todas que você já viveu. A nossa quarta-feira tá sendo diferente. Vamos acreditar assim? Vamos lá.
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3: Bom dia, Sérgio Fontinelli. Bom dia, ouvintes do Alô Bom Dia. Hoje chegou o dia de falar daquela música que praticamente virou o sobrenome de Donizete, galopeira. A música foi composta pelo paraguaio Maurício Cardoso Ocampo e ganhou versão em português de Pedro Bento. Mas a história da gravação de Donizete tem um detalhe que chama muita atenção. Quando ele estava gravando o seu primeiro LP, a gravadora precisava de mais uma música para completar o disco. E galopeira entrou de última hora. O maestro, que era paraguaio, escreveu a partitura naquele momento. E foi aí que aconteceu o que Donizete considera uma verdadeira bênção na sua vida. A música normalmente teria 8 compassos naquela parte. Mas, segundo o próprio cantor, o maestro acabou colocando 2 vezes 8. Ou seja, Donizete ficou com um desafio enorme pela frente: segurar a nota durante 16 compassos. E ele conseguiu. Aquela sustentação da voz virou uma das marcas mais conhecidas da música sertaneja. E o que poderia ter sido apenas um detalhe de uma gravação acabou se transformando numa das maiores características da carreira de Donizete. Galopeira ganhou o Brasil. A música tocou nas rádios. Foi parar na televisão e Donizete, ainda muito jovem, passou a ser reconhecido em todo lugar como o cantor da galopeira. A música também ajudou a transformar aquele menino que já cantava desde os 5 anos em um dos nomes mais lembrados do sertanejo. E olha que interessante, até hoje, quando alguém fala em galopeira, muita gente imediatamente lembra daquela voz segurando a nota. É uma daquelas histórias em que um detalhe acaba mudando completamente o caminho de um artista. Amigos ouvintes, amanhã nós vamos continuar essa história. Vamos falar da transformação do menino cantor em um artista adulto e de outros momentos importantes da carreira de Donizete. Amanhã estamos de volta com mais um capítulo da história de Donizete. Um abraço, Sérgio Fontinelli, e um abraço a todos vocês que acompanham o Alô Bom Dia.

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2: Bom dia com muita alegria! Bora recordar mais um sucesso pra gente matar a saudade.

0: Vai ter...
1: Rosa e Rosinha ouvira no Alô Bom Dia, o caprichadão número 1 do seu rádio. Eu estou indo nessa, um abraço forte pra dar sorte e amanhã nós estamos de volta no mesmo horário. Quem chegar primeiro espera e eu aguardo você aqui, tá bom, turma? Me siga lá nas redes sociais, arroba Sérgio Fontinelli com TI2LY. Me segue lá que eu te sigo de volta em todas as redes.

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1: E você vai marcando aqui na cidade, 7 horas 31 minutos. Um abraço e a todos um bom dia. Nós estamos chegando nesta quarta-feira, 23 de setembro, abraçando carinhosamente os amigos e as amigas, e vamos então conferindo os principais destaques, as principais manchetes do nosso café de hoje. No bloco local, temos as notícias da polícia. Setembro Amarelo, hoje tem encontro aqui por Igaraçu. A Câmara Municipal de Igaraçu, o vereador Cidinho e as explicações pessoais.
2: Senhor presidente, volto a essa tribuna para acompanhar a fala do vereador Gustavo. Ele tem razão, 99% do que ele falou aqui. Aqui foi feito um requerimento de todos os vereadores, documentos que não foram respondidos. E alguns que vieram a ser respondidos foram insatisfatórios, quer dizer, não obteve êxito.
1: Daqui a pouco você vai ter mais detalhes. Manchete regional. Filho é preso após agredir a própria mãe em Jaú. Confira agora outras manchetes pelo Brasil e pelo mundo. Bombeiros confirmam morte do cantor Rick em queda de helicóptero.
3: O Corpo de Bombeiros Militar de Santa Catarina, a Defesa Civil e a Força Aérea Brasileira trabalharam durante a madrugada e haviam ampliado as buscas pelo helicóptero na manhã desta terça. A operação de buscas contou com uma aeronave, cerca de 40 bombeiros, 2 cães farejadores, mais de 10 viaturas e drones com capacidade de identificação térmica.
1: Lula dá recado a Trump na ONU e diz: Brasil não será quintal de ninguém.
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1: Primavera. A ciência explica as mudanças na vegetação e no clima.
6: E o que acontece a partir da primavera, durante a primavera? O comprimento dos dias, ele vai aumentando, porque a primavera é o caminho do verão. Então, o sol vai nascendo cada dia mais cedo, o sol vai se pondo cada dia mais tarde, até que no dia do verão você tem o maior dia e a menor noite.
1: Semana de conscientização amplia alerta sobre dermatite atópica.
7: A maior parte dos casos que se iniciam na infância, aproximadamente 60%, tendem a melhorar com a chegada da adolescência. Mas 40% persiste na vida adulta. Raramente ela tem início na vida adulta. O sintoma mais importante da dermatite atópica, sem dúvida nenhuma, é a coceira, que pode ser leve, moderada ou muito intensa.
1: Outros destaques, outras manchetes. Em final de campanha eleitoral, Lula e Flávio Bolsonaro travam uma guerra judicial no TSE. Datafolha. Flávio atrai mais eleitores de Zema, Renan, Caiado e Cury em segundo turno contra Lula. Ministro Zanin é sorteado relator de ação que obriga a instalar CPI do Master no Senado. Você vai conferindo os destaques, as manchetes de agora, pelo Brasil e pelo mundo. Nesta manhã de frio, como era previsto aqui por Igaraçu do Tietê, Super El Niño pode causar 450 mil mortes até fevereiro, diz um estudo internacional. IBGE prepara a inclusão de drogas ilícitas no cálculo do PIB a partir de 2028. Os nossos destaques, as nossas manchetes. Maria Corina denuncia a sétima tentativa frustrada de voltar à Venezuela. Ataque a tiros numa festa na África do Sul deixa 11 mortos e 3 feridos. Você vai conferir também nesta edição as loterias de ontem à noite. Vamos ver como é que fica o tempo nesse meio de semana, segundo o Climatempo. Nos destaques do esporte, tem data FIFA criticada por muitos e o Brasil nesta sexta em amistoso internacional. Tá aí, portanto, os nossos destaques, as nossas manchetes. 7h37, agora a notícia por inteiro. Vem aí o nosso primeiro bloco, sempre em nome da Barra Fine.
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1: Um abraço mais uma vez aos amigos e amigas. Bom dia, obrigado sempre pela sua companhia, pela sua audiência. E vamos em frente neste meio de semana, 23 de setembro, né, com os destaques de hoje. E como sempre no primeiro bloco, gente, vamos com a polícia. Quando falamos em polícia, a gente chama sempre o amigo Matiasi. Chega mais, Matiasi, bom dia.
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8: Bom dia, bom dia. Bom dia, bom dia, Erivelto. Bom dia, Marcelo. Bom dia a todos da Cidade FM. Nós tivemos ocorrências com entorpecentes. Dia 21, às 15 horas e 15 minutos. O Atílio Maganha, CDHU. Presente boletim lavrado ao fim de registrar ocorrência, abaixo descrita, sendo as partes qualificadas em suas versões colhidas no boletim. Em patrulhamento ostensivo e preventivo pelo bairro CDHU e Igaraçu do Tietê, quando pela rua Atílio Maganha foi visualizado dois indivíduos parados no cruzamento com a rua José Jesus Matias, próximos a um monte de entulhos, local conhecido ali como ponto e comercialização de drogas, inclusive com várias prisões já realizadas neste local. No momento em que os indivíduos perceberam a aproximação da VTR, da viatura policial, e seriam abordados, evadiram-se sentido bairro Coab, sendo acompanhados e realizado um cerco policial e sendo possível abordagem nos cruzamentos da rua Saad Saad com Jorge Mucari. Os abordados foram identificados, né? Dois adolescentes, realizado busca pessoal, localizado com a primeira quantia de R$ 408,00 em notas trocadas, um aparelho celular e com outro R$ 600,00 em dinheiro em notas diversas. Com os indivíduos abordados, a equipe voltou até o bairro CDHU para verificar o local onde eles estavam e realizou uma varredura no local, sendo localizado junto aos entulhos uma embalagem plástica na cor preta, acondicionado no seu interior 25 microtubos, pinos com cocaína, pesando 21 gramas, e 3 porções de maconha tipo Ace, pesando 9 gramas. Questionados sobre a quantia encontrada em dinheiro, informaram seria proveniente de um trabalho de pedreiro, feito juntamente com seu pai. Informou ainda, a sua parte, a sua mãe teria lhe dado, né? O outro elemento diz que a mãe deu dinheiro para ele. Em contato posteriormente com o pai de um e com a mãe do outro, ambos desmentiram as informações passadas pelos seus filhos, sendo que o pai informou que ele é jardineiro e que seu filho às vezes faz alguns bicos juntamente com ele, mas que na data anterior não trabalhou e que não teria dado ao filho apenas a quantia de R$ 180,00 para comprar uma camiseta. A mãe do outro elemento informou que deu ao filho a quantia de R$ 300,00. Questionado sobre as contradições, acabaram assumindo a propriedade das drogas encontradas e declararam que estavam no local para praticar realmente o tráfico de drogas, que estava vendendo os microtubos com cocaína por R$ 10,00 cada porção. E a porção de maconha Ace vendiam pela quantia de R$ 30,00 cada. E que o dinheiro encontrado com ele, além dos R$ 180,00 dado pelo pai, seria proveniente da venda das drogas. informou ainda que nesse tempo estava com ele no local e que ele ainda deixou uma quantia em dinheiro proveniente ao tráfico de drogas para que o outro elemento guardasse para ele. Por isso, a quantia encontrada de R$600. Questionado sobre os fatos, o outro elemento permaneceu em silêncio. Diante dos fatos, eles foram os menores, né, adolescentes, foram conduzidos à unidade de pronto atendimento, UPA de Igaraçu do Tietê, onde passaram por exame de corpo de delito. A ocorrência apresentada na delegacia de polícia de Igaraçu do Tietê, onde o delegado titular, após oitiva das partes envolvidas, confeccionou o boletim de ocorrência de ato infracional análogo ao tráfico de drogas e também associação para o tráfico, permanecendo os dois menores, os dois indicados, permanecendo apreendidos à disposição da justiça, aguardando a audiência de custódia posterior. A outra ocorrência, Erivelto, acidente de trânsito com vítima, dia 21, 8h25 da manhã, na Avenida Papa João Paulo II, onde a equipe policial foi acionada via Copom 90 para atendimento de ocorrência de sinistro de trânsito com vítima. No local, informados que a vítima já tinha sido socorrida por familiares e conduzida ao hospital Apevida para atendimento médico. Diante das informações, a equipe deslocou-se até a referida unidade hospitalar, aonde fez contato com a condutora. Esta relatou que transitava com seu veículo GM Corsa no sentido bairro Centro, quando ao dar passagem a uma motocicleta, cujo condutor teria perdido o equilíbrio e sofrido uma queda. Tentou realizar uma manobra para desviar da referida motocicleta, momento em que perdeu também o controle da direção, vindo a colidir contra um poste de energia elétrica. Em decorrência deste impacto, o condutor bateu a cabeça contra o para-brisa do seu veículo e, questionada acerca do condutor da motocicleta, ela informou não possuir dados dele, sabendo apenas indicar o seu primeiro nome.
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1: Um abraço ao Matiase, muito obrigado pelas informações. Agora virando a chave, Câmara Municipal de Igaraçu do Tietê, última sessão. Vamos ouvir o vereador Cidinho e outros explicações pessoais.
2: Senhor presidente, companheiros de mesa, vereadora Patrícia, aos munícipes presentes e a todos que nos acompanham através das redes sociais. Senhor presidente, volto a essa tribuna para acompanhar a fala do vereador Gustavo. Ele tem razão, 99% do que ele falou aqui. Aqui foi feito um requerimento de todos os vereadores, documentos que não foram respondidos. E alguns que vieram a ser respondidos foram insatisfatórios. Quer dizer, não obteve êxito. Respondeu, mas exatamente. Então, senhor presidente, eu gostaria aqui, que nem eu não vim aqui para criticar o prefeito, pelo contrário. Nós temos que parar, que nem o vereador Gustavo disse aqui, nós temos que parar com esse negócio de eu pego uma receita no munícipe, vou lá na prefeitura e implorar por um medicamento. Isso não é obrigação do vereador. Poder público tem obrigação de fornecer um medicamento, fornecer um exame. Então, nós temos que parar com esse negócio de... Eu mesmo parei. No começo, corria muito atrás de medicamento, de exames para a população. Eu não vou mais ficar me implorando aqui na prefeitura, não. Consegui alguns, agradeço ao prefeito, mas a partir de agora, eu vou trazer a pessoa aqui para conversar com os assessores do prefeito. Eu, senhor prefeito, não... Senhor presidente, nunca conversei com o prefeito pessoalmente sobre alguma situação. Não consegui até hoje. O máximo que eu conversei com o prefeito foi por telefone uma vez, mas pessoalmente na prefeitura, nunca. Aí a gente deixa ali com os assessores, fica ali, o medicamento é 15, 20 dias para obter as respostas se é sim ou não. Eu parei com isso também. A partir de agora, eu vou trazer o munícipe na prefeitura. Vim pessoalmente com ele, vamos conversar com o prefeito. Se não nos atender, tudo bem. O munícipe vai estar ciente que o vereador está tentando fazer a parte dele, que não é obrigação nossa isso aí. O poder público tem que fornecer medicamento, tem que fornecer exames. Infelizmente, a gente fica aqui na Câmara, tudo que o prefeito manda, a gente aprova aqui. tudo foi ser aprovado, mas por unanimidade, que todos foram projetos e pedidos bons, mas que se fosse algo que eu não devia aprovar, eu não ia aprovar, isso pode ter certeza. Mas aí, vem, quando vem alguns projetos, alguns pedidos do prefeito aqui, projetos de lei, aí nós, a gente nem praticamente não consegue nem verificar do que se trata. Aí a gente vai pedir informação para os três advogados aqui, que é o doutor Pena, o doutor Bruno e o doutor Cacum, para a gente saber o que realmente está acontecendo. Porque aqui a maioria dos vereadores não tem esse poder de saber juridicamente. Então a gente pede opinião. E na maioria das vezes, eu sou bem sincero aqui, na maioria das vezes eu aprovei projetos aqui porque, mediante os três advogados que estão aqui, que nos orientaram. Porque tem coisa que a gente não sabe o que se trata realmente. A partir de agora, senhor presidente, eu vou começar a mudar algumas questões, principalmente falando por mim, não por vocês. A partir de agora, eu vou... projeto de chegar aqui, eu queria estudar um pouquinho mais. Sobre a ADAI, vocês podem ficar sossegados, que todos aqui podem ter certeza que nós vamos fazer o que puder. Desde que esteja tudo corretinho, vai para as comissões agora, você pode ter certeza que vão ser aprovados. E, mais uma vez, senhor presidente, todas as causas sociais na cidade, o poder público tem obrigação de ajudar. Na verdade, é a Câmara que aprova, e o poder público, ou o prefeito em si, deveria ter uma lei, não precisa passar pela Câmara. Não, o prefeito tem obrigação de ajudar. Mas as leis no nosso país, aí é fácil, manda para a Câmara. E se tivesse algum probleminha aí nesse projeto das meninas aí? Nós somos obrigados a negar. Aí fica, quem quer ficar passar por ruim? Os vereadores. O Brasil tem umas leis que precisavam se mudar, algumas coisas que não fomos nós que criamos, né? Mas, infelizmente, é algo, seria simplesinho a parte de vocês aqui. Já se passou esse um ano, que é aqui, até onde a gente sabe, senhor doutor Pena. Eu acho que só depois de um ano que pode receber subsídio, não é isso? As associações, é isso?
9: Não é receber subsídio. É. Depois de um ano de funcionamento, juntando alguns documentos, você pode tornar de utilidade pública. Sim. Municipal. Posto, aí começa-se a receber recursos provenientes municipais. Do poder público municipal. Posteriormente, através de algum deputado, e aqui vários, nós temos vários, se colocam para a Assembleia Legislativa fazer o título de estadual, decreto estadual de utilidade pública, e também o federal, porque aí recebe do município, do governo do estado e também do governo federal.
2: Importante.
9: O primeiro passo é aqui.
2: Então é importante o senhor presidente esclarecer isso, porque eu não sabia que para receber recursos estaduais teria que passar por nós também. Isso é importante. Então, tira uma dúvida, senhor presidente. Então, para eles receberem recursos estaduais, desde que nós tornamos de utilidade pública, já serve? É isso?
9: Não. Primeiro, utilidade pública municipal, ou seja, o município fica autorizado a transferir. Sim. Recursos para a entidade. E para receber do governo do estado, é preciso que algum deputado apresente um projeto na Assembleia Legislativa, tornando a ADAI de Igaraçu do Tietê como objeto de utilidade pública do estado de São Paulo, tal, tal, tal. Sim. Muito bem. Aí dá para receber do estado. E depois, do governo federal, a Câmara Federal, através da Câmara dos Deputados, faz o decreto público federal.
2: Exatamente.
9: De utilidade pública federal.
2: Senhor presidente,
9: os três. Como é o caso do APAI, aqui foi dito da Casa da Criança. A Casa da Criança foi a entidade que, infelizmente, eu me revolto quando falo isso, uma entidade de 58 anos veio a ser fechada. Os motivos todos aqui sabem. Só nos falam na tribuna. Né? Não foi na nossa administração, não foi esse ano, não foi ano passado. Foi no ano de outras administrações. Mas é judiação, porque ela já tinha título de utilidade pública municipal, estadual e federal. Pois não, continua.
2: Já me esclareceu, senhor presidente. Muito obrigado.
10: Senhor presidente, eu volto aqui nessa tribuna para só esclarecer uns fatos aqui. Eu quero ser breve, muito rápido. É o seguinte, o vereador Cidinho, eu não estou aqui para... Não tenho procuração para defender o Marcelo da Saúde, muito menos o Du Salomão. Mas, olha, o que esses dois vêm trabalhando e o que a gente vê de quantidade de pessoas pegando o remédio no posto de saúde é muito grande. Agora, esses dois, eles começam a trabalhar 8 horas da manhã, eles ficam até 9 horas da noite. Se o senhor sair daqui agora, passar em frente à prefeitura, eu acho que eles estão na sala separando a quantidade de remédio. É obrigação do poder público, sim, entregar remédio para aqueles que precisam. No entanto, é que hoje eu fui nomeado pelo fórum para pedir um remédio para a prefeitura da Barra, porque lá também está negando, não é que está negando, é que precisa de documentação judicial para que chegue a um consenso. Então, às vezes, a gente fala que mas não estão dando remédio, o pessoal procura a gente porque tem que dar esse remédio. Lógico, tem que dar, mas, às vezes, precisa de documentação idônea para que chegue até o poder público e esse remédio. Então, por isso, muitas pessoas passam pelo fórum da Barra, pega-se um advogado e faz o pedido judicial. Porque, a partir do pedido judicial, a prefeitura ela tem um amparo legal para entregar esse remédio. Porque tem alguns remédios que não dá para entregar. Então, é preciso uma ordem judicial para que a prefeitura possa entregar. E esses dois, que eu digo isso para o senhor agora, o Du Salomão e o Marcelo, se o senhor passar lá à noite, o senhor vai ver que eles ainda estão trabalhando. Eles começam 8 horas da manhã e vão parar de trabalhar às 9 horas da noite. Não sei se eu estou respondendo o que o senhor está dizendo. Eu
9: acho que houve um engano, porque, segundo o vereador Cidinho, disse que ele não citou nome de ninguém.
10: Não citou, mas ele está dizendo que o setor público é obrigado.
9: Ele quis dizer que quando deixa algumas coisas com assessores, eu não sei. A palavra assessores precisa ver quem faz parte da assessoria, é isso?
10: Quem faz parte da assessoria são esses dois. Agora só, eu estou dizendo.
9: Não, pera lá. O doutor Marcelo é secretário.
10: Ele é secretário, o Du é assessor.
9: Em hipótese alguma foi ventilado o nome dele aqui. Até porque ele faz um excelente trabalho, como o senhor mesmo disse. Isso. Eu também concordo.
10: Não, eles fazem seu trabalho e entregam. Mas o vereador Cidinho está certo também. Em caso de não entregar o remédio, ir lá e cobrar o Du, cobrar o Marcelo, para que possa agilizar essa situação aí. Se eu tiver errado, o senhor me desculpa, mas eu quero só dizer que esses
9: não
10: tá dois...
9: Não está errado, não. O senhor está certo.
10: Esses dois eles estão se desdobrando, fazendo a tripa coração para atender a população. Muito obrigado.
11: Nobre vereador Gustavo, concordo 100% com o senhor. Estou junto com o nobre vereador, porque desde o começo, nós, gestão nova, estamos lutando para que Igaraçu realmente se torne uma cidade. Infelizmente, está se acabando mais um ano e nada foi feito. Tem promessas, tem acho que a parte de baixo ali do Rio Tietê começando, mas o básico do básico que nós, vereadores, pedimos, até o momento não foi feito. Então, vereador, nós vamos continuar cobrando, fazendo requerimento. E eu já falei nessa tribuna, se for o caso, Ministério Público. Mas hoje eu tive uma aula antes de começar e nós vamos mudar algumas coisas. Eu espero de coração que Igaraçu se torne realmente uma cidade. Sou apaixonado por Igaraçu. Mas hoje, os buracos, as pinturas das lombadas, das faixas, não tem. Então, é questão básica que nós estamos cobrando e não foram feitas. Né? Nobre vereador, estou com você até o final. Meu muito obrigado, presidente.
2: Senhor presidente, volto a essa tribuna. Eu não sou de ficar fazendo buchicho. Quem me conhece, eu não odeio isso. Só para responder ao vereador Dr. Pena, que eu não citei nome de ninguém. Eu sei o quanto o secretário da Saúde trabalha. Se tem uma função, se realmente uma secretaria que funciona é a Secretaria da Saúde aqui em Igaraçu. Eu só acho que sim, que ele está sobrecarregado. Por isso que eu citei assessores. Porque nem sempre, às vezes você não consegue conversar com o secretário, porque às vezes o cara está em reunião, às vezes você vai lá e deixa simplesmente com os assessores. Por isso que eu citei assessores. Não estou falando mal dos assessores também, não. Só que, na maioria das vezes, a gente não tem resposta. O medicamento, ninguém toma medicamento porque gosta. Se você vai pedir um medicamento, vai duas semanas para você ter uma resposta, até resolver o problema, praticamente a pessoa, se tiver que morrer, vai morrer. Então, senhor, doutor Pena, eu não citei o nome dos assessores, não sou disso. Eu sei o quanto eles trabalham, realmente são sobrecarregados. Talvez eu acho que devia se ter mais alguém para ajudá-los. Eu até concordo, porque está sobrecarregado ali. Porque eu vejo, a gente sai, quantas vezes que a gente sai daqui, passa ali, está trabalhando, tanto o Cleito, vou citar o nome, tanto o Cleito como o Du. Eu não estou criticando, só que assim, eu acho que o Bucho deveria contratar mais alguém para tentar resolver isso mais rápido. Porque o doutor citou alguns medicamentos aí que a gente pede via judicial. Nem sempre via judicial também é rápido, eu sei. Não é. A gente sabe que não é tão rápido também via judicial. Mas tem alguns medicamentos simples que às vezes não tem no posto de saúde. Eu acho que devia ter um estoque desses medicamentos mais simples aí, para quando nós vereadores solicitarmos, entregasse o mais rápido possível. Tá? Então não estou criticando os meninos, não, pelo contrário. Tá? E o senhor presidente, o vereador Gustavo tocou num assunto aqui. Rapaz, como que pode um prefeito, eu fico imaginando, ser cassado porque não respondia os requerimentos dos vereadores? Chega a ser chato uma situação dessa.
9: Eu vou responder para você. Quando você tem uma briga, uma rixa política muito acirrada, o prefeito de lá nunca teve a Câmara, nunca respeitou a Câmara, nunca foi na Câmara, nunca respondeu nenhum requerimento, nunca projetos de vereador, nunca sancionou um projeto de vereador. Chegou um momento.
2: Entendi.
9: Puxa daqui, fica de lá, agora a briga é judicial.
2: Tomara que não aconteça isso em Igaraçu, né? Que quem perde com isso é a cidade, né? Vamos ser realistas. Quem perde é a cidade. Meu muito obrigado.
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1: Vamos em frente. Nesse primeiro bloco ainda temos as loterias de ontem à noite. Vamos com a Mega Concurso 3.061. 24, 25, 28, 37, 47, 55 acumulou. Ninguém fez a cena, hein? Quem fez a quina ganhou 42 mil. Quem fez a quadra ganhou R$ 1.262. Tem um ganhador da quadra de Barra Bonita. A Mega paga amanhã 38 milhões. Loto Fácil, concurso 3.786. 0103, 0607, 0809, 1213, 1416, 1821, 23, 24. E para fechar o 25... Um apostador acertou 15 dezenas e ganhou R$ 1.490,00, uma aposta simples de Fortaleza, no Ceará. Aqui na concurso 7.124, 22, 23, 35, 54 e para fechar o 62, aqui na acumulou. A Time Mania, concurso 2.445, 07, 08, 40, 46, 57, 62. E para fechar, o 76 acumulou. A Time Mania paga amanhã 16 milhões. Dia de sorte, concurso 1.304, 05, 07, 22, 25, 26, 27 e raso 30. Um apostador acertou 7 dezenas e ganhou 837 mil. Uma aposta simples aqui de São Paulo, de Carapicuíba. Sorteios de hoje à noite, além da Federal... A mais milionária paga 97 milhões. A Lotomania, 2 milhões. A Quina, 7 milhões e meio. Lotomania, 4 milhões e 200. O Super 7, 8 milhões e 800. A Dupla Sena, 5 milhões e 200. e o dia de sorte 100 mil. Está aí, portanto, as loterias. Outros destaques, gente. A novena de Santa Terezinha lá na Santo Antônio continua hoje, 19h30, com o Padre Diogo. Com o Padre Diogo. Gente, tem evento aqui por Igaraçu do Tietê. Temos um evento aqui por Igaraçu do Tietê acontecendo hoje à noite. É, vamos aqui com os destaques, então, que você vai conferindo aqui neste nosso primeiro bloco. É o Setembro Amarelo, encontro especial pela valorização da vida. Hoje, 19h30, no Salão da Terceira Idade, ali em frente à Escola José Conte. A organização é da vereadora Raquel Vieira e dona Carlina Pontes. O encontro será uma noite de conscientização, informação, reflexão e acolhimento sobre a saúde mental. Teremos palestrantes, psicólogas, doutoras Heloísa Dorico, Natália Vieira e Isabela Salomão, com a participação também da Vanessa Cristina. Durante o encontro serão abordados temas como depressão, transtorno bipolar e esquizofrenia, promovendo informação e conscientização. Vai ter uma apresentação musical também da Kelly Uval. A entrada é grátis. Agora, se você puder, apesar da entrada ser grátis, se puder, levar um produto de higiene pessoal ou produto de limpeza. Ou produto de limpeza, tá? Então, temos aqui. Se você puder, não tem por onde. Muito bem, gente. Está aí, portanto, esse nosso bloco. Né? 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Gente, meio de semana, quarta-feira. Hoje começa mais uma maratona estiva. A partir das 7 horas da noite, estiva, com qualquer tempo, gente. Aquela comida deliciosa, ambiente gostoso. Então vamos lá hoje saborear as delícias da estiva a partir das 7 horas da noite. 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Mandar um abração para a galera que está ligada com a gente por aqui. A Isabel Custódio, um abraço. A Lourdes Melo. A Rosana Furtado, a Edete Maia. Ana Santos, bom dia, Ana. Edinaldo e a Marta Gomes, bom dia. A Zéza Souza, o Valdir Aparecido Paixão, uma ótima quarta-feira para você também, Deus abençoe. Maria Célia, Maria Esteres Caliça Ravanelli, o Zé Silva, Kelly Soares, bom dia com alegria. A Carmen Borges, bom dia e boa paz para todo mundo. Márcia Spinelli, a Rose Soares, estou trabalhando de ligadinha. Edinalva Menezes, o Decão Pasqueta, Elizabeth Guimarães, Cidinha Fulan, o Zé Eduardo Abiate, Deus abençoe todo mundo, você também. A Eva Elizabeth das Neves, a Lourdes, o César Melo, o Carlos Lazarim, Noêmia Freitas, obrigado a todos aí pela preferência também. A Nalva Pinheiro e a Creuza Polônio. Um cafezinho, gente, aí voltamos já já.
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1: E você vai marcando aqui na cidade, 8h15, vamos em frente, vem aí o nosso segundo bloco de notícias.
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1: Mulher é presa em flagrante por injúria racial, segundo informações da Secretaria de Segurança Pública. Foi num estabelecimento lá em Botucatu. Olha, gente, testemunhas que estavam no local e policiais militares que atenderam a ocorrência confirmaram a versão apresentada pela vítima. Diante dos fatos, a mulher recebeu voz de prisão e foi encaminhada às autoridades. Injúria racial, foi presa em flagrante, hein, contra um policial militar. Filho é preso após agredir a própria mãe em Jaú. A PM foi acionada após informação de que uma mulher estava sendo agredida pelo próprio filho em via pública. Policiais encontraram o homem bastante alterado e agressivo. Foi necessário o uso de algemas para garantir a segurança dos envolvidos. A vítima contou à polícia que o filho chegou em casa agressivo e passou a dar chutes, tapas e socos contra ela. O marido dela tentou intervir até a chegada da PM. O homem recebeu voz de prisão, passou por atendimento médico e depois foi recolhido. As chuvas registradas nos últimos dias provocaram a elevação do nível do rio Lençóis e seus mais de 50 afluentes. A preocupação da Defesa Civil colocou o Lençóis Paulista em estado de atenção ontem. A medida faz parte do acompanhamento das condições do rio e da previsão do tempo. Equipes municipais seguem monitorando a situação. O principal cuidado é com áreas próximas ao rio, que costumam registrar alagamentos. Certo? Ah, o caráter de atenção. Uma ação de limpeza realizada pela Prefeitura de Bariri terminou com a localização de uma quantidade de drogas que estava escondida em meio a entulhos. Entulhos descartados em uma mata diária, conhecida como buracão. O material foi encontrado durante um trabalho que contou com o apoio da Polícia Militar. As equipes acompanhavam os funcionários durante a remoção de materiais acumulados, quando uma máquina utilizada na limpeza acabou encontrando uma sacola plástica entre os resíduos. Ao verificar o conteúdo, localizaram dezenas de porções de entorpecentes já separadas e prontinhas para distribuição. Dentro da sacola, 47 pinos contendo substâncias semelhantes à cocaína, além de outras porções ainda de maconha. Policiais civis da delegacia de Pederneiras prenderam em flagrante ontem um homem de 35 anos suspeito de furtar um celular das mãos de uma mulher que estava sentada em frente ao imóvel da cidade. A rápida ação da atuação dos agentes possibilitou a identificação, localização e captura do autor poucos minutos depois, bem como a recuperação do aparelho e de um cartão bancário. A vítima utilizava o celular em via pública quando foi surpreendida pelo suspeito, que se aproximou de uma bicicleta, com uma bicicleta, e arrancou o aparelho das mãos, fugindo em seguida. Levou também um cartão bancário, mas tudo foi recuperado. Agora é uma dica para quem é ligado ou viciado no celular, né? Nada a ver com essa notícia aqui, né? Fica andando numa rua, você tá dando sopa, né? Com o celularzão na mão, se não conversando, né? Seria o recomendado saber usar em lugar adequado, inclusive, a não ser numa emergência, né? Fica aí andando, balançando a mão, ó, com o celular aí, é um chamarisco, né? E acontece. Tá aí, portanto, o nosso giro pela nossa região, os principais destaques. 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Que horas são? 8h19, vamos para mais um cafezinho. e a gente volta com o nosso giro pelo Brasil e pelo mundo.

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5: 8h27, vem aí o nosso terceiro bloco de notícias.

0: Vamos nessa então, gente. 8h28, vamos girando notícias pelo Brasil e pelo mundo. Bombeiros confirmam morte do cantor Rick em queda de helicóptero.
1: Os destroços do helicóptero que desapareceu na Serra de Santa Catarina foram encontrados nesta terça-feira e 5 corpos foram localizados. O cantor Rick estava entre eles. A informação foi confirmada pelo Corpo de Bombeiros. Também estavam no helicóptero o empresário Bruno Avelar, o videomaker Paulo Soares, o piloto e o copiloto da aeronave. O modelo do helicóptero era um Bell 430, fabricado em 2001. De acordo com a ANAC, a Agência Nacional de Aviação Civil, a aeronave estava com a situação regular e tinha certificação de operação válida até 11 de agosto de 2027. O cadastro também indicava que o helicóptero estava autorizado a realizar voos noturnos. O Corpo de Bombeiros Militar de Santa Catarina, a Defesa Civil e a Força Aérea Brasileira trabalharam durante a madrugada e haviam ampliado as buscas pelo helicóptero na manhã desta terça. A operação de buscas contou com uma aeronave, cerca de 40 bombeiros, 2 cães farejadores, mais de 10 viaturas e drones com capacidade de identificação térmica. O Corpo de Bombeiros também informou que dará início à operação de resgate às vítimas, para que a polícia científica possa realizar as perícias devidas e os órgãos competentes realizem as investigações necessárias. O cantor Geraldo Antônio de Carvalho, mais conhecido pelo nome artístico Rick Solo, tinha 59 anos e fez sucesso em todo o Brasil como dupla sertaneja com o cantor Renner. O artista era casado com Geralda Helena. O casal estava junto há mais de 40 anos. Além da esposa, Rick deixa 2 filhos e 4 netos. Agência Rádio Web, produção e reportagem, Carolina Prazeres.

0: Vamos em frente com o nosso giro. Lula dá recado a Trump na ONU e diz que o Brasil não será quintal de ninguém.
1: Mesmo sem citar Donald Trump, o presidente do Brasil, Luiz Inácio Lula da Silva, passou diversos recados nesta terça-feira em seu discurso de abertura na Assembleia Geral da Organização das Nações Unidas e fez isso logo em sua primeira afirmação, quando mencionou o secretário-geral da ONU, Antônio Guterres.
2: Ao longo de seus dois mandatos, Antônio Guterres foi testemunha direta dos crescentes desmandos da superpotência.
1: Lula cobrou uma mudança de postura da ONU. Disse que é o momento mais crítico desde que a organização foi criada em 1945, após a Segunda Guerra Mundial, com a missão de evitar novos conflitos na proporção que temos visto.
2: Somos chamados a optar entre o multilateralismo e o unilateralismo. Democracia ou extremismo. Soberania ou subordinação. Essas escolhas demandam coragem, vontade política e clareza de objetivos.
1: Depois, o presidente do Brasil disse que o governo de Israel pratica genocídio contra mulheres e crianças em Gaza e que civis israelenses têm pagado o preço dos atos terroristas do grupo fundamentalista Hamas. Lula também afirmou que não haverá vencedores na batalha entre Rússia e Ucrânia e que a diplomacia é a única opção. Depois, quando falou da América Latina, passou outro recado para Trump.
2: A proximidade geográfica com a maior potência militar do mundo é inescapável, sobretudo num contexto do recrudescimento de tentações hegemônicas. O Brasil não cabe no quintal de ninguém. Precisamos...
1: Em seu discurso, Lula disse que o modelo político da democracia está em xeque e que o mundo voltou a presenciar ingerência externa em processos eleitorais. Ainda sobre a América Latina, ele defendeu que o povo venezuelano decida seu destino, criticou a Nicarágua por impedir que a oposição dispute a eleição e disse que o embargo econômico e o cerco energético impostos pelos Estados Unidos sobre Cuba são medidas ilegais. Em outro recado para Trump, o presidente do Brasil avisou que o país não vai tolerar interferência externa no combate ao crime organizado.
2: Não precisamos de porta-aviões vigiando nossas águas. Precisamos de cooperação para estancar o fluxo de armas e de dinheiro que abastece o crime organizado. Esse é o espírito da proposta que entreguei pessoalmente ao presidente dos Estados Unidos.
1: Em maio passado, o governo dos Estados Unidos designou facções transnacionais brasileiras como o Primeiro Comando da Capital, o PCC, e o Comando Vermelho, o CV, como terroristas. Essa classificação já foi usada pelo governo de Trump contra outros cartéis na região para justificar intervenções militares. Lula também defendeu o PIX, que é alvo de pressões do governo Trump, já que bandeiras estadunidenses de cartão de crédito perderam o mercado pela gratuidade da ferramenta brasileira.
2: Não vamos ceder às pressões de multinacionais que querem privatizar o nosso PIX, uma infraestrutura de pagamentos pública e gratuita, que fez da inclusão financeira uma realidade para milhões de brasileiros e brasileiras.
1: O presidente Lula encerrou seu discurso dizendo que não subestima o poder das redes de desinformação durante as eleições em outubro, mas afirmou que o Brasil não aceitará interferência.
2: Não permitiremos que os inimigos da democracia, internos e externos, atentem contra a vontade popular. A democracia brasileira pertence aos brasileiros. O Brasil continuará sendo um país soberano. Ninguém nos afastará desse caminho. Que Deus nos abençoe a todos e muito obrigado.
1: Lula também foi aplaudido na Assembleia quando elogiou a ONU pelo reconhecimento do tráfico de africanos escravizados como crime contra a humanidade e quando cobrou medidas internacionais para o combate ao assassinato de mulheres. Agência Rádio Web, produção e reportagem, Breno Zonta.
0: Variações na pesquisa estão dentro do esperado, diz cientista.
3: O presidente Lula tem 37% das intenções de voto no primeiro turno, contra 33% do senador Flávio Bolsonaro, de acordo com o mais recente levantamento Quest, divulgado nesta segunda-feira. Na pesquisa da semana passada, o petista estava com 36% contra 31% de Flávio. No primeiro turno, o escritor Augusto Cury marca 6%, antes tinha 7%. Ronaldo Caiado aparece com os mesmos 4%. Romeu Zema também repetiu com 1% e Renan Santos tem 3%. Semana passada tinha 4%. Considerando o total do eleitorado, houve pouca variação desde a pesquisa anterior. Mas se analisarmos os segmentos, é possível ver algumas alterações. Para Luciana Santana, cientista política e professora da Universidade Federal de Alagoas, essas variações estão dentro do que já era esperado.
4: Você tem aí um investimento grande de Flávio Bolsonaro no Nordeste. Você tem aí eleitores que estavam indecisos, estão começando a se posicionar. E isso, de alguma maneira, mostra um pouco desse voto aí, né, flutuando um pouco. Então a gente vai ver variações, assim como a gente vê no Nordeste, né, a gente vai ver no Sudeste.
3: No Nordeste, Lula tinha 32 pontos de vantagem e agora tem 26. Já a vantagem de Flávio Bolsonaro no Sudeste caiu de 16 para 7 pontos. Entre as mulheres, Lula oscilou para cima, de 41% para 44%, e Flávio passou de 38% para 37%. Já entre os evangélicos, Flávio agora está 30 pontos à frente de Lula. O senador tem 58% contra 28% para o presidente. Esta é a primeira pesquisa presidencial do Instituto após a sessão do Supremo Tribunal Federal sobre o caso Master e a relação do ministro Alexandre de Moraes com o banqueiro Daniel Vorcaro. Santana aponta esse como um dos motivos para essas oscilações na pesquisa.
4: São retratos de momentos específicos dentro da disputa. De momentos da própria campanha, termômetros que falas, a própria repercussão do STF. Então isso tudo deve estar... Isso vai entrando de formas diferentes nas diferentes regiões, né, nos eleitores das diferentes regiões do país.
3: A pesquisa foi encomendada pela Globo e pelo jornal O Globo. O levantamento ouviu 2.004 pessoas de 16 anos ou mais entre os dias 17 e 20 de setembro. A margem de erro da pesquisa é de 2 pontos percentuais para mais ou para menos e o nível de confiança de 95%. A Quest alerta que, ao analisar segmentos, a margem de erro aumenta, porque a amostra de eleitores é menor. Agência Rádio Web, produção e reportagem, Carolina Prazeres.
0: Primavera. Cientista explica as mudanças na vegetação e no clima.
5: A primavera pode ser ainda mais encantadora quando percebida pelo olhar da ciência, além do desabrochar das flores e do comportamento de insetos e dos animais. No início da estação, neste dia 22 de setembro, por exemplo, ocorre o equinócio, às 9h05 da noite, no horário de Brasília, quando o dia e a noite têm praticamente a mesma duração de 12 horas. A posição da Terra ao longo de sua órbita e a inclinação do seu eixo fazem com que diferentes regiões do planeta recebam quantidades diferentes de luz e calor ao longo do ano. São esses fenômenos que possibilitam que muitas espécies floresçam, brotem e se tornem mais ativas neste período, até a chegada do verão, em 21 de dezembro. Quem nos fala sobre essa transformação é Josina Nascimento, astrônoma do Observatório Nacional, que é uma unidade de pesquisa ligada ao Ministério da Ciência, Tecnologia e Inovação, o MCTI.
6: E o que acontece a partir da primavera, durante a primavera? O comprimento dos dias, ele vai aumentando, porque a primavera é o caminho do verão. Então, o sol vai nascendo cada dia mais cedo, o sol vai se pondo cada dia mais tarde, até que no dia do verão você tem o maior dia e a menor noite.
5: O começo de uma estação não é definido pelo calendário, mas pela posição exata da Terra em sua órbita ao redor do Sol, o movimento do planeta e a inclinação do seu eixo de rotação, como explica Rodrigo Fernandes, colaborador parceiro do Laboratório Nacional de Astrofísica, o LNA, unidade do MCTI.
7: As estações do ano ocorrem estritamente devido à inclinação de aproximadamente 23,5 graus no eixo de rotação da Terra em relação ao seu plano orbital. E ao contrário do que muita gente imagina, não é a distância do Sol que muda o clima, mas qual hemisfério recebe a luz solar de forma mais direta ao longo do ano. Na primavera, passamos pelo equinócio. Isso significa que o Sol está cruzando exatamente a linha do Equador Celeste, distribuindo a luz, o calor, de forma quase idêntica entre os hemisférios norte e sul.
5: E tem mais ciência. A chegada da primavera traz mudanças nas condições meteorológicas de grande parte do país. Segundo o Instituto Nacional de Pesquisas Espaciais, o INPE, outra instituição ligada ao MCTI, A estação é marcada por uma transição gradual do período seco para meses com maior ocorrência de chuva e umidade em algumas regiões, especialmente a partir de outubro, no Sudeste, Centro-Oeste e Centro-Norte do país. Agência Rádio Web, produção e reportagem, Denise Coelho.
0: Semana de conscientização amplia o alerta sobre dermatite atópica.
8: A dermatite atópica é uma doença inflamatória crônica da pele que pode afetar crianças e adultos e provocar impactos que vão além de lesões. Nesta semana de conscientização sobre a doença, a Sociedade Brasileira de Dermatologia alerta para a importância do diagnóstico correto e do acompanhamento médico. A condição não tem uma causa única e exige cuidados contínuos. A médica dermatologista Rosana Lazzarini explica como a dermatite atópica costuma se manifestar ao longo da vida e destaca um dos principais sinais da doença.
9: A maior parte dos casos que se iniciam na infância, aproximadamente 60%, tendem a melhorar com a chegada da adolescência, mas 40% persiste na vida adulta. Raramente ela tem início na vida adulta. O sintoma mais importante da dermatite atópica, sem dúvida nenhuma, é a coceira, que pode ser leve, moderada ou muito intensa.
8: O diagnóstico é feito principalmente pela avaliação clínica, já que não existe um exame específico capaz de confirmar sozinho a doença. O tratamento busca controlar a inflamação e preservar a barreira da pele. A hidratação frequente é um dos principais cuidados, junto de banhos rápidos com água morna ou fria e uso adequado de sabonete. Em alguns casos, medicamentos podem ser necessários, conforme a avaliação médica. A dermatologista Rosana Lazzarini chama atenção ainda para as consequências que a doença pode trazer para a rotina.
9: Por causa desse sintoma coceira, ela acaba dificultando muito a concentração, tanto no trabalho quanto na escola, e dificulta o sono. Uma outra coisa importante de ser salientada é que a presença da coceira, ela acaba causando ferimentos na pele, que tendem a infeccionar e, às vezes, em quadros mais graves, pode levar à necessidade de internação. Um outro ponto importante a ser ressaltado é que é uma doença de pele, ou seja, uma doença visível. E é impossível não existir nenhum tipo de preconceito ou estigma.
8: A dermatite atópica não é contagiosa. O acompanhamento médico regular é fundamental para controlar os sintomas e reduzir os impactos da doença. Para saber mais sobre a saúde da pele, cabelos e unhas, acesse as redes sociais @dermatologiasbd e o site www.sbd.org.br. Agência Rádio Web, produção e reportagem, Valquíria Rios.
0: Mandar um abraço aqui para Lúcia Inácio, a Clarice Tavares, o Júnior Bernardino, Adão Amato, a Virgínia Sestari e o Emílio, um abração. A Ana Vendrame, Cleide, a Gileide Santos, a Creuza Polônio, a Nalva Pinheiro, bom dia, Nalva, Isabel Custódio. 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O WhatsApp é o 997744027. Voltamos já com o bloco final.
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1: Agora 8h50, último bloco, esporte e o tempo.
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1: Amistoso da seleção brasileira, depois de amanhã, sexta-feira, 7 da manhã, nosso horário, Austrália e Brasil. O Brasileirão feminino está definido agora a final, jogos de ida e volta no próximo sábado. Agora o primeiro jogo entre Corinthians e São Paulo às 16h30. Agora vamos com a Série B do Campeonato Brasileiro. Um jogo ontem à noite, Criciúma 0, Operário 2. Está aí, portanto, os nossos destaques do esporte. Finalzinho aqui do programa. Vamos ver a farmácia de plantão hoje à noite na Barra. É a fórmula da Rua Sebastião Franco de Arruda. E o clima tempo, de acordo com o tempo, as temperaturas bem amenas ainda hoje, até baixas, né? Friozinho, ainda hoje com possibilidade de instabilidade a partir de amanhã. Vamos ter 24 de máxima em média e na sexta 28. As chuvas, por enquanto, continuam ainda no dia de hoje e não a partir do dia de amanhã, segundo o clima tempo. Muito obrigado pela atenção, um abraço e até logo mais às 11 horas.
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1: Bom dia, 9:01, estamos chegando. Ótimo meio de semana, quarto. Quarto daquele jeito que a gente gosta. Quarta-feira, hoje, dia 23 de setembro. 99 dias para terminar, dona Cris. Bom dia, minha amiga. Tudo bem?
2: Bom dia.
1: Como passou de ontem para hoje?
2: Eu bem, você?
1: Chorou bastante?
2: Fiquei
1: sabendo.
2: Por quê?
1: Minha amiga Paty Viana ligou. Falou, nossa, a Cris tá chorando tanto.
2: Eu?
1: É.
2: Por quê?
1: Poxa, Cris. Nós um cantor que fez parte da nossa juventude, o Rick, infelizmente, né, Cris? Que tristeza, viu? Mas olha, hein?
2: Naja, você não é mais farsa do que... Gente,
1: Cris,
2: do que? Do que uma nota de um real que eu tenho aqui.
1: Como que pode um piloto, do jeito que tava a situação do clima lá, né? Subir com... Que coisa de louco, gente. Mas já foi, né? Você tá vendo como que é as coisas? Também cabe eles falar, viu? Não, a gente não vai. O tempo não tá legal. Então,
2: mas
1: é só
2: não,
1: por Deus,
2: aí você tá errado, porque não é a posição dele saber que o tempo tá bom ou não. Quem tem que saber
1: eu
2: é o piloto.
1: Eu não iria, não entrava naquele helicóptero
2: tá
1: de jeito
2: ali,
1: nenhum.
2: Eu não sei pilotar. Se você falar pra mim... Bom, apesar que eu não entro num avião nem no helicóptero.
1: Você tem medo também de altura?
2: Eu tenho medo. Mas aí não caberia a eles, caberia quem ia comandar o negócio.
1: Poxa,
2: ali, né?
1: Viu? Não é fácil,
2: mas
1: viu, Cris?
2: Consequências da vida, vai fazer
1: mas
2: o quê?
1: Eu gostava da dupla Rick Renner. Eu
2: gostava na hora que você é mentiroso, que nem tocar você tocava.
1: Eu não tocava.
2: Farso não.
1: Porque o nosso programa não é sertanejo.
2: Para, Naja.
1: Mas eu gostava.
2: Para, Naja. Não começa a ser farso.
1: Grande compositor, Cris.
2: Ele foi
1: Nossa,
2: também.
1: Nossa, tinha muita música. As músicas, sucesso do João Paulo e Daniel, tudo é música dele,
2: quem
1: do Rick.
2: Quem não lembra, ele morou um tempo... Em Botucatu, viu, gente?
1: Foi
2: na
1: pela
2: época,
1: HRP, né?
2: Isso,
1: que fez.
2: Do tempo de João Paulo e Daniel.
1: Foi empresário deles. É uma pena, né? Estiveram aqui na Barra.
2: Eu acho que foi o ano passado, ou retrasado?
1: Ah, eu não
2: 2023,
1: me Mas
2: parece.
1: Vieram lá no auge também, vieram pra cá.
2: Vieram?
1: Voltavam. Porque agora eles estavam fazendo show, mas não tava mais
2: mas
1: no auge.
2: Mas todos eles estão
1: né?
2: Meio assim, né, Marcelo? Não é todo mundo, assim. Agora é esses mais novos aí, aquele...
1: Ô, Cris, 9-4, eu não tenho nada nos meus fatos históricos.
2: Ah, para, mentira.
1: Vai no seu caminho aí, porque é 9-4, viu?
2: Ó, hoje é Dia Internacional contra Exposição Sexual e Tráfico de Mulheres
1: certo.
2: E Crianças. Hoje é Dia dos Filhos, parabéns à minha filha linda, amo.
1: No meu não tem aqui filho, não.
2: Mas se o seu não tem, aí já é um problema
1: não
2: seu,
1: não tem
2: né?
1: Nada anotado. Alguém,
2: hoje é Dia do Sorvete, sabotou. Hoje é Dia Nacional da Juventude da... Revegetação Internacional das Línguas de Sinais. E também, hoje, quem está fazendo aniversário é o Paulo Ricardo, do RPM, e o cantor e pianista, ele faleceu em 2004, Ray Charles.
1: Beleza. É o que há?
2: É o que temos.
1: Pensamento do dia, Cris.
2: É o que temos no momento. Se quiser mais coisa,
1: não,
2: a gente...
1: Não, tá
2: aqui.
1: Ótimo. Falta de tempo.
2: As pessoas irão notar mudança no modo como você a trata, mas nunca notarão que foi o comportamento delas que fez você mudar.
1: Tira essa mágoa do coração,
2: que
1: menina.
2: Mágoa? Eu não tenho.
1: 9-5 com
2: eu
1: esse.
2: Eu não tenho mágoa no meu coração.
1: Com esse pensamento, a gente vai liberar as participações. Hoje é dia de pastel, Cris. Ô,
2: hoje
1: beleza.
2: É...
1: Pastel da Ney hoje, pra todo mundo que mandar mensagem de bom dia. A partir desse momento já tá cheio de gente aqui. Vai concorrer a 2 pastéis maravilhosos. É isso aí, né?
2: É.
1: No final do programa de hoje, hoje tá mais curto, começamos um pouquinho mais atrasado. É, não tá fácil, né? Mas tá acabando, viu, Cris? Semana que vem já termina tudo isso aqui. 3644-2001 é o telefone da cidade, coloca 14 na frente. Já recebe mensagem também, viu, gente? Ou 1497-400-6249 é o WhatsApp oficial. Vamos começar muito bem? Eu vou começar, Cris, com Rick Renner. Não tem como não começar.
2: Já vai começar, chover já já.
1: Eu adoro Rick Renner.
2: Toma vergonha sua cara.
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0: Erasmo Carlos, mesmo que seja aí o 913, bom dia.
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7: Oi, gente, espero que todos estejam super bem aí do outro lado. Daqui Lilian Flores chegando para fazer companhia para vocês, onde quer que estejam, viu? Meu abraço, meu carinho, e todos os dias eu agradeço muito a companhia de cada um de vocês que sintonizam aqui na Melhor. Chegamos ao dia 23 de setembro e não se arrependa de amar muito. Você dá muito porque você é muito. Tenha orgulho de você, tenha orgulho dos seus sentimentos. Se são bons...

para o outro, mesmo que você esteja sozinho, continue para o lado correto, continue para as atitudes corretas, continue mesmo sozinho para os sentimentos corretos. Combinado? Você não é todo mundo, você não precisa ir na modinha, você não precisa fazer o que não tem a ver com o que você é de verdade, com os seus valores, com os seus reais sentimentos. Beleza? Esteja então orgulhoso, orgulhosa de você. Nosso dia começa muito bem, sempre com a mensagem do dia e também com o parabéns dos aniversariantes. Nascidos no dia 23.

0: certinho para os aniversariantes de hoje. Muito legal isso, né? Essas, entre aspas, coincidências. A gente segue agora falando do dia através da astrologia. Claro que sim, a dica dos astros para o seu dia através do seu signo. Aries, de 21 de março a 20 de abril. Escolha bem as palavras. Há risco de ser mal compreendido, mal compreendida. O emocional pede mais acolhimento, ariano.
1: Touro,
0: de 21 de abril a 20 de maio. O melhor do dia ocorre durante a tarde. Expansão de emoções e sentimentos, bem como mais carinho e entrosamento. Reveja os seus planos a partir de hoje, Touro.
1: Gêmeos,
0: de 21 de maio a 20 de junho.

0: companhia. Sigo com vocês, daqui a pouco eu trago o dia de Câncer, Leão e Virgem.
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11: Oba! Numa entrevista recente, James Gunn, todo poderoso da DC Studios, garantiu que Homem do Amanhã será um filme-evento focado em Lex Luthor e não no Super-Homem. Segundo Gunn, no primeiro filme, aprendemos muito sobre quem é o Superman. Em Homem do Amanhã, que será lançado no ano que vem, aprenderemos mais sobre quem é o Lex Luthor. E isso é igualmente importante. O longa deve estrear no dia 8 de julho.
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2: 9h25, estamos de volta. Na verdade, estamos começando o programa a partir desse momento, né, Cris?
3: Por quê?
2: Antes só foi a abertura. Agora que começa. Agora que começa de verdade.
3: Sim.
2: Temos uma informação maravilhosa, né, Cris?
3: Por quê?
2: Antes só foi a abertura. Agora que começa. Agora que começa de verdade.

0: dentro ou acima da média. No caso das temperaturas, elas ficarão acima da média em praticamente todo o Brasil, mas principalmente no norte e no nordeste. Da Rádio 2, Humberto Ferretti.
1: Ai, ai, Humberto Ferretti, obrigado pela informação. É primavera que já está em ação, hein, Cris?
2: É, começou é isso aí. Ontem, né?
1: Certinho.
2: Às 21h05 que você falou, parece.
1: É, 21, é. E no seu caminho que tem de informação boa?
2: É, Marcelo, o velório e o sepultamento do cantor Rick, da dupla com Renner, que morreu em um acidente de helicóptero em Santa Catarina, deve ser realizado em duas diferenças. Segundo a TV Globo, o velório do artista acontece na quinta-feira, dia 24, amanhã, e o sepultamento será realizado na sexta-feira, dia 25, ambos em Sorocaba.
1: Vai acontecer em Sorocaba,
2: isso,
1: então.
2: Isso, o velório e o sepultamento, tá?
1: É, não é fácil, né? Que coisa, é. Sorocaba.
2: É aqui pertinho.
1: É, é uma pena, né? Ô Cris, eu acho que eu vou chamar nosso amigo Deb hoje.
2: Porque
1: eu preciso de informação sobre chuva.
2: Mas? Ah,
1: você fala, não acontece. O Erivelto fala, não acontece. A Maria fala, não acontece.
2: Eu não tenho nada com isso. Eu não falo nada.
1: Só que o Deb, ele é outro nível,
2: ah,
1: né, Cris?
2: Outro, ele é tá, super outro inteligente. Patamar, né?
1: É,
2: outro patamar.
1: Ô, Deb, tá por aí, meu amigo?
3: Estou por aqui, sim.
1: Ah,
3: tudo bem, e você?
1: Sempre bem, meu amigo. Tudo bem. Viu, que é bom. O seguinte, você tem previsão de chuva para Igaraçu do Tietê? Estado de São Paulo, viu, meu amigo?
3: Claro, um minutinho, deixa eu dar uma olhada aqui.
2: Tá, o estado não, você tem que falar interior de São Paulo e Igaraçu do Tietê.
1: Igaraçu
2: do
3: Tietê. Ó, meu amigo, tem previsão de chuva, sim, pra hoje, quarta-feira, certo. De Igaraçu do Tietê. Agora tá nublado, 17 graus, mas deve ter tempestades em algum momento
1: meu
3: do dia.
1: Meu Deus, tempestade.
3: E olha, tem um alerta laranja do IMET por acumulado de chuva até as 23h59. Ou seja, hoje é dia de ficar atento no céu, porque certo. A chuva pode voltar e ficar forte em alguns momentos, sabe?
1: Ah, que
2: não
1: coisa.
2: É melhor ficar atento dentro de casa do que no céu?
3: Exatamente.
1: Exatamente.
3: É melhor ficar em casa, não sair à toa, né? Só
1: certo. Sexta-feira vai chover? Por favor.
3: Deixa eu dar uma olhada.
1: Tá, eu aguardo.
3: Certo. É, agora tá fazendo sol, 29 graus.
1: Certo.
3: E pra sexta-feira, dia 25, a previsão é de sol também, sem chuva, máxima de 29 graus.
1: Certo.
3: O IPMET indica tempo estável e também sem previsão de chuva.
1: Beleza, então. Obrigado, viu, Deb?
3: De nada.
1: Manda
3: por aqui.
1: Manda um abraço pro Carlos Lazarim, viu? Grande fã seu.
3: Claro. Então, um abraço pro Carlos Lazarim, que bom tê-lo com a gente.
1: Ele é fã seu, viu?
3: Ah, que legal. Que manda um alô pra ele também.
1: Já mandei. Você já mandou. Você já mandou.
2: Você tá bem, Deb?
3: Claro.
1: Não, mas ele...
2: Você tá sabendo que o Rick, da dupla Rick e Renner, morreu?
1: Cris, aqui. Ah.
3: Peraí, deixa eu ver.
2: Ele vai ver ainda lá.
3: Só um minuto. meu amigo... Ele já foi localizado, sim, infelizmente. O cantor Rick, da dupla Rick e Renner, morreu aos 59 anos na queda do helicóptero. Os destroços tinham sido encontrados ontem, dia 22, na Serra Catarinense, e as 5 pessoas que estavam a bordo morreram. A informação que eu tinha passado antes já estava desatualizada. Desculpa pelo erro.
1: Não, mas foi ontem que você respondeu. Fica tranquilo.
3: Ah, sim.
1: Foi ontem, foi encontrou hoje. Encontrou, na verdade, ontem, mas a pergunta que a gente fez, né, tá vendo, Cris? O Deb ficou triste. Foi às 9 da manhã, meu amigo. Fica tranquilo, viu?
3: Entendi.
1: É.
3: Obrigado por esclarecer.
1: Tá perdoado.
2: Ele tá triste por quê?
1: Ele tá perdoado.
2: Por que você tá triste,
1: Deb? Porque morreu o Rick.
2: Ué, você era fã dele?
3: Sim. Olha... Fã de carteirinha não, mas realmente uma notícia muito triste.
1: Sim.
3: É uma perda mesmo.
2: Sim, são coisas da vida. Hoje a gente tá aqui, amanhã não sabe, né?
1: Ah, isso aí.
2: Agora viu? Você, eu já não sei, né, Deb?
1: Bom, 9h31, obrigado, viu, Deb?
3: Eu que agradeço.
1: Tá, hoje a gente tá super aqui atrasado.
2: E o Marcelo enchendo
1: linguiça. E a Cris fica aí, obrigado, Deb. Tudo bem, meu amigo, Deb?

0: Pergunta do Rick. Essa notícia era pra você ler, Cris.
1: Eu não. É. Eu já li aqui.
0: É, então. É. Era pra você. Você jogou pro Débito, tadinho. Só porque ele não
1: tem,
0: erra.
1: Tem que trabalhar, meu filho. CLT.
0: Só porque ele não erra.
1: É, CLT. Tem que trabalhar.
0: Suspeitei. Michel Teló.

0: Diego e Vitor Hugo, Tubarões, 9h37, bom dia.
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8: Seguimos com o dia calmo, tranquilo e alegre aqui pela nossa programação. Deixa o seu dia ser mais leve. Vem com a gente. Hora de previsões.
9: Câncer,
8: de 21 de junho a 22 de julho. Conte com maior sensibilidade e emotividade à flor da pele. Redobre a sua atenção para tudo, canceriano.
9: Leão,
8: de 22 de julho a 22 de agosto. A atitude de pessoas próximas podem ser duvidosas. Talvez algumas delas podem estar evitando ser transparente.
9: Virgem,
8: de 23 de agosto a 22 de setembro. Você faz parte da tribo que se ressente mais com a dinâmica de Mercúrio. Quando ele se movimenta, como agora, tudo fica meio parado e difícil. Paciência, viu? Principalmente para hoje. Daqui a pouco a gente segue esse papo super gostoso e continua curtindo o dia com a melhor programação. Aqui você já sabe que a gente mistura música boa, entretenimento e muita informação. Já volto.
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1: 9h47, agora sim, seu alô, vale dois pastéis maravilhosos. Que beleza, hein, Cris? Um pastel ia bem hoje, hein? Nossa senhora. Será que a gente vai ganhar um pastelzinho?
2: Vai.
1: Por que você tá brava hoje,
2: Cris? Tá vindo já.
1: Ai, Cleide Olivato, bom dia, minha amiga, tudo bem? Tô chegando, Marcelo, na área. Ótima quarta-feira. Tá chegando chuva, você percebeu? Deu uma olhadinha agora lá, Cris, que tempo feio. Tá,
2: não.
1: Tava lá fora, olhando, foi
2: meio... Tá nublado, não tá feio. Para
1: gente,
2: de falar isso.
1: Tempo feio, chuvoso, tempo triste. Não. Eu tava lá fora agora fofocando.
2: Mas quero não, com um amigo tá triste, meu que passou. Né, Marcelo?
1: É, tá triste, né?
2: Tá triste.
1: É. Chegando a Cleide, bom dia, Cleide, bom dia, meu amigo, tudo bem? Ah, chegou por aqui a Rose Soares, Cris, bom dia, Rose, tudo joinha? Um abração, minha amiga, saudações corintiana. Oi, Newton Rossi, bom dia, Marcelo, Cris, tudo bem por aí? É, fiz aqui, ó, um avião do programa Vitamina D.
2: Ai, Cris do céu. Ai, pra que avião? Quem mandou isso?
1: Vitamina D, outro mandou, Vitamina C. É, ele falou que conhece o Deb.
2: É que é pra cair? Pra não é cair? Ele tá mostrando o avião?
1: Ele falou
2: um avião?
1: Que o Deb é da família do Oia Oia. Quem que fala Oia Oia?
2: Quem que é Oia Oia?
1: Alguém fala Oia Oia aqui. Ele falou, o Marcelo, o Deb é da família do Oia Oia. É primo.
2: É primo dele.
1: Primo da família do Oia Oia. Tem aqui lá também que é? Toma banho na soda? Também. Ô, Carlão, bom dia,
2: ah,
1: meu amigo.
2: Ah, agora entendi.
1: Deixa eu abaixar aqui, misericórdia, atendeu.
3: Bom dia, Marcelo e Cris.
1: Tudo jóia, Carlão?
3: Pra todos nós aí, todos os ouvintes e todos os participantes. Deus que abençoe todos nós e nossos familiares. Uma ótima quarta a todos. Fiquem todos com Deus. Abraço. É o Carlos Lazarinho. Bom dia, Lourdes.
1: Valeu, Carlão. Um abração, meu amigo. Bom dia com alegria sempre. Chegando, ai, misericórdia, Eliana Scarri. Coloca o nome do Lúcio, do Lucas, da Vanessa, da Mariana, Marcelo, tudo bem? Marcelo, o que, que é essa foto que tá rodando na internet? Eu não sei, viu?
2: Que
1: já
2: foto?
1: Me mandaram. Estão falando que sou eu, mas não sou eu, viu, gente? Ah, uma pessoa aqui...
2: Essa tripa de mico aí?
1: Com a mão no bolso, não
2: ah,
1: sou eu não.
2: Que é ele.
1: Imagina, tô dando um zoom. Mandaram a foto pra mim. Olha que pessoa cabeluda, eu não tenho nem cabelo.
2: Essa tripinha aí é ele mesmo. Parece uma tripinha.
1: Horrível, horrível.
2: Eu não falo pra você que é uma naja?
1: Horroroso.
2: Ó, o corpinho de naja, filho.
1: Não
2: o
1: sou corpinho, eu.
2: O corpinho, só que essa naja aqui, ela
1: eu
2: tem uma engordadinha.
1: Todo mundo tá achando que
2: só
1: sou eu,
2: cabeça,
1: mas não sou eu.
2: Só. A naja, ela só tem a cabeça.
1: Eu não sei quem são as pessoas, até porque...
2: Toma vergonha na sua cara,
1: Lúcio,
2: que é você, sim.
1: O Lúcio pode comprovar que eu conheço o Lúcio já faz
2: dessa
1: quase 30
2: época,
1: anos.
2: Não. Dessa época aí, não.
1: Dessa época,
2: o
1: sim,
2: Lúcio
1: senhora.
2: Veio de fora.
1: O Lúcio veio pra cá, nessa
2: o Lúcio
1: época,
2: veio
1: Lúcio
2: de
1: tinha
2: fora.
1: Jeep.
2: Não, mas não é dessa época.
1: É.
2: Não é dessa
1: ele
2: época.
1: Ele não saía lá da oficina do D, a gente
2: não
1: tava sempre lá.
2: Época.
1: Não vem, não.
2: Fala, Eliane, não era dessa época.
1: O Lúcio sabe. Se perguntar pro Lúcio, ele
2: não,
1: fala, não
2: rapaz.
1: É o Marcelo. Isso daí é uma pessoa...
2: Eliana, você tinha quantos anos quando você começou a namorar o Lúcio? Acho que 14 anos a Eliana tinha.
1: Você tá... Não,
2: ela mora... A mãe da Eliana mora perto de casa, rapaz.
1: Cris, eu conheço o Lúcio de quando tinha 16
2: Lúcio.
1: Anos. Meu
2: o
1: Deus.
2: O Lúcio tinha um Jeep verde.
1: É, o Jeepão maravilhoso.
2: É, que ele ficava andando na cidade, fazendo inveja pros
1: Nessa
2: outros.
1: Nessa época o D tinha um Carmanguia.
2: É, ficava murtando os outros.
1: Bom,
2: ficava
1: vamos
2: fazendo
1: lá.
2: Charme.
1: É, não. Se comporte, Cris. Bom dia, Marcelo. Cris, tudo bem? Coloca o nome aí do José Ricardo Moro. Manda um abraço pra minha mãe, a Luzia. E a Maria Vitória, a Maria Eduarda, Jardim Santa Helena. Um abração, meu amigo Moro. Tudo bem por aí? Já estão concorrendo. Chegando a Cleusa Polônio. Essa pode falar que a foto é ou não é? A Cleusa pode, porque ela é a secretária do SESI nessa época. E eu frequentava muito, viu? A direção. Já gostava da diretoria,
2: sim,
1: sabe?
2: Já era lá.
1: É,
2: né?
1: Então tava sempre lá, sempre frequentando ali. A Cleusa dava um saquinho que tinha de alimentação para os peixes. Eu ia lá, jogava. Aí eu comia uma
2: Você
1: maçã.
2: Tratava os peixes?
1: Depois eu comia maçã.
2: Você tem vergonha?
1: Opa. Um abraço, viu, Cleusa? Chegando a Dona Elizabeth. Ô, Dona Elizabeth, bom dia, minha
4: bom
1: amiga.
4: Bom dia, Marcelo. Bom dia, Cris.
1: Tudo
4: bom dia,
1: Guilherme.
4: Com essa linda orquídea. do meu jardim.
1: Ah, coisa linda.
4: Estou mandando essa foto para vocês. Essa é uma delas. E que Deus abençoe muito vocês nessa quarta-feira. E vocês podem colocar meu nome no sorteio? Tá bom. Tá,
1: já
4: está
1: aqui, minha amiga. Um abração. Aqui, orquídea linda. Ela mandou aqui, Cris, Dona Elizabeth. Ah, maravilhosa, hein? Bonita demais. O Nilton fez agora, vai. O Cris do céu. Ai, Nilton. Ai, Cris, isso aqui, Cris.
2: Peraí, que eu vou. Eu não enxergo.
1: Ô, louco. Pareceu Madruga, caramba. Ô, louco, Cris, você é louco. É de ser magro assim, Marcelo. É duro que era. Ai, Nilton do céu.
2: Gente, eu vou falar, parece que acadêmico. Ah,
1: gente, que tá bonito, rapaz. Vamos lá, vai.
2: Ai, que dó.
1: Nilton.
2: Meu Deus.
1: Ficou bom.
2: Do céu.
1: Parabéns, viu, Nilton? Bom dia, meus amores.
2: Eu processo.
1: Por gentileza, coloca. Não tem. Não precisa perguntar gentileza, não. Coloca o nome da minha neta, a Helena Alves, e a Márcia Alves. Oi, Márcia. Bom dia. Já acabou o amendoim, viu, minha amiga? Tava maravilhoso, hein, Cris? Ai, que delícia. Comer amendoim que só. Eu escondi um pouquinho pra mim, né? Porque senão não sobra. Essa rádio aqui, o pessoal come tudo. Eu escrevi, né? Do Marcelo.
2: Mentira.
1: Ô, Marino, um abraço, meu amigo. Tudo bem? Bom dia, Marcelo. Bom dia, Cris. Ótima quarta-feira. Tá dando pra trabalhar, ô, Marino? Tá louco, viu, rapaz?
2: Não, ele não tá. Ele tá descansando.
1: Tá descansando. Ai, que delícia. Bom dia, Marcelo, Cris, a Helena Negrelli. Um abraço. Coloca o nome no sorteio. A Helena já tá concorrendo, minha amiga. A Paty Viana, hoje o dia triste, né, Paty? Poxa, viu, minha amiga? É, infelizmente, a gente perdeu uma amiga nossa, né, companheira.
2: Sim.
1: Uma guerreira, que é a dona Ana, né? Eu recebi agora também a informação do falecimento. É, sentimentos a todos os familiares, inclusive, dona Ana passou mal, o nosso amigo, o Vaguinho, né, o Pica-Pau, estava aqui no dia... É que ele veio fazer uma visita, aí ele depois ele já, o Marcelo, saí daí, minha mãe passou mal e acabou internando. É. E infelizmente faleceu, nossa amiga dona Ana Viana. É, não é fácil não, viu? Não é fácil, mas é, a gente vai confirmar o horário, né, do velório, que eu acho que ainda tá no hospital, né, Cris? Parece que ainda tá lá. E a gente... vai comunicar o horário certinho pra gente dar um adeus pra nossa amiga dona Ana. A Marli Paçoca chegou. Bom dia, Marli Paçoca. Um abração. Leonilda Venâncio, bom dia. Bom dia, Joãozinho. Tudo bem, meu amigo? Saudade daquele sorvete maravilhoso. A Terezinha.
2: Nossa, você
1: Souza,
2: pode ver que ele...
1: tudo bem?
2: Só falar em alguém, Terezinha, ele já lembra de...
1: Souza. Gente, ó, a Márcia acabou de mandar. Vou levar mais, Marcelo. Não se preocupe.
2: Márcia?
1: A Márcia Alves. Ô, Márcia, obrigado de coração, viu, minha amiga?
2: É a Márcia da cueca virada?
1: É, ela mesmo. A Terezinha Souza aqui mandou um bom dia e tá ouvindo a gente. Já coloquei o nome no sorteio do pastel de hoje. Oi, Adenor, um abraço, meu amigo. Tudo bem? O pessoal do bar do Bi, abração, meu amigo. A Ivone Aparecida da Silva tá por aqui também. Opa! Ei, ai, ai, todo mundo querendo ganhar pastel hoje. Ah, o Marino voltou aqui, Cris. Se não chover mais, talvez sábado comece as atividades. Vai chover daqui a pouco, viu, Marino?
2: É o tempo ali.
1: Tá fechadinho. Daqui a pouquinho cai água aqui em Garaçu, viu, gente?
2: Segundo o Deb, falou pra você ficar dentro de casa.
1: O Deb falou, não saia de casa.
2: É,
1: né? Não você saia, fica... não saia.
2: Não, ele primeiro ele falou assim, fica olhando o tempo. Não, é melhor ficar dentro de casa.
1: Vamos,
2: né,
1: lá,
2: não?
1: Vai, Cris.
2: Não sabe nem onde ele tá.
1: Chegando aqui a nossa amiga Shirley Rodrigues, Amanda Rodrigues. Bom dia, Marcelo, Cris, todo mundo da cidade. Coloca o nome no sorteio, já tá por aqui. Na sequência tá chegando a Valquíria. Oi, Valquíria, bom dia.
0: Alô, mande o seu.
2: Acabou.
1: Ai, Jesus amado, bom
2: você
1: dia,
2: cansou,
1: Valquíria. Coloca o nome do Antônio Souza, do Cristerson Souza, Natália Souza, Maria Eloa Souza, Stephen Souza, a Bruna Pessoa, a Maria Elisa. A Maria Elisa, obrigado, tá todo mundo concorrendo. Cris, eu vou por aqui mesmo, nesse caminho, viu?
2: Que não caminho?
1: Dessa trilha aqui maravilhosa.
2: Ah,
1: não vai
2: sim.
1: Dar tempo, por isso. É, chegando aqui a Eva
2: programa.
1: Das Neves. Oi, Eva!
5: Bom dia, Marcelo.
2: Eu ouvi.
1: Espero que tá tudo certo aí, minha amiga.
5: Um bom dia para vocês. Que Deus abençoe o dia de vocês e da família,
2: amém,
5: viu?
2: Amém, amém.
5: Abraço da Eva das Neves. Qual o nome do sorteio, por
1: já
5: favor?
1: Já tá aqui, viu, Eva? Eu tô vendo que você me mandou uma foto aqui que o Nilton... Nossa, se eu mostrar isso aqui pra Cris, ela vai xingar até. Tem eu, tem o Zé Maria, tem a Cris.
2: Tem eu que jeito
1: com,
2: que eu tô.
1: Com 80 anos, Cris. Oh. Fizeram ontem essa
2: arte.
1: Você
2: acha que eu vou chegar a 80 anos?
1: Você precisa ver o jeito que você ficou.
2: Ah, para, eu tô parecendo a velha da família dinossauro.
1: Ficou top.
6: Bom dia,
1: oi,
6: pessoas
1: Luane,
6: lindas
1: dia.
6: Da Rádio Cidade.
1: Tudo bem, minha amiga?
6: Coloca nosso nome no sorteio. Muito obrigada, tenha um ótimo dia para vocês.
1: Obrigado, meu amigo. Um abração, viu, Luane? Chegando na sequência, vamos lá, desceu, a Elaine Sabatel, sumida.
7: Bom dia, Marcelo,
1: tudo
7: Cris,
1: bem?
7: Tudo bem com vocês?
2: Tudo
7: uma
2: bem.
7: Uma ótima quarta-feira, um beijo, bom programa.
1: Valeu, Elaine, tá trabalhando bastante? Ah, você tá trabalhando muito, para, hein? Faz que nem eu, tá? Quando ela começou a trabalhar muito, parei, falei, deixa quieto. Eu quero aposentar. Luzia Mendes, bom dia, minha amiga. Tudo bem? Chegando a Aparecida Fulano, bom dia, Marcelo, Cris. Coloca o nome no sorteio. Chegando a Sônia Barbosa, Cris. Bom dia, Sônia. Tudo bem por aí, minha amiga? Já tá concorrendo também ao sorteio. Cris, é o seguinte, eu vou cortar aqui para você fazer uma informação que a gente já falou 11 minutos. Manda
2: a gente,
1: sua informação.
2: Vírgula. Eu não.
1: Manda
2: o consumidor brasileiro pode ter opção de abastecer com gasolina sem etanol ou com uma mistura muito menor no biocombustível. Duas iniciativas em discussão no Congresso propõem abrir espaço para o combustível E0, formado apenas por gasolina, e para E10, composto por gasolina com 10% de etanol anidro. A discussão acontece no momento em que o Brasil segue no sentido contrário. Desde o dia 1º de agosto, a gasolina comum é um comum aditivado. Vendidas no país passaram temporariamente a formulação E30 para E32, ou seja, a composição subiu de 30% para 32% de etanol anidro. A medida obrigatória vale por 180 dias e pode ser prorrogada uma vez pelo mesmo período. Ao mesmo tempo, o governo planeja uma rodada e testes em gasolinas E35 com 35% de etanol. Então agora você vai ter a opção de ter a gasolina pura ou com etanol.
1: É isso aí, né? Ô Cris, e eu tô recebendo a informação do nosso amigo Marquinhos Viana, né, do falecimento da mãe dele, né, que faleceu. E ainda não chegou, não está no velório, tá? Mas o sepultamento está marcado para amanhã, às 10 da manhã, né? Eu acho que é por causa do filho que está na Bahia, fora, né? Então, sentimentos, né? A família Viana, família maravilhosa, né? São todos amigos nossos.
2: Verdade.
1: E tá chegando aqui pelo filho, né? Pelo Marquinhos. E daqui a pouco a gente também vai mandar um sentimento pro nosso amigo o Pica-Pau, né? O Vaguinho. É, gente, não é fácil, né? Dia triste, né? Bem triste pra gente aqui, principalmente. Vamos de música, já a gente volta aqui na cidade. Bom dia.
2: Bom dia.
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9: Tô aqui com todo o amor e carinho do mundo para te fazer companhia. Obrigada pela audiência, viu? Seguimos falando do seu dia através dos astros.
10: Libra.
9: Libra, de 23 de setembro a 22 de outubro. Cuidar dos próprios sonhos significa se preparar para realizá-los. Você conta com uma forte antena para captar os caminhos, viu, Libra? Pese as palavras.
10: Escorpião,
9: de 23 de outubro a 21 de novembro. Hoje será um dia especial de entrosamento emocional, com chance de se conectar em alto estilo com seus queridos e queridas. Viagens e visões mais ampla estão em alta, Escorpião.
10: Sagitário,
9: de 22 de novembro a 21 de dezembro. Não cobre nada de ninguém hoje e tenha paciência com os mais lentos. Um dia mais independente e solitário fará você mais feliz, Sagitário. Só por um dia, só por hoje. Eu não quero que você fique totalmente sozinho aí do outro lado, viu? Por isso, tô aqui. Melhor companhia não há a da nossa programação, da nossa equipe. Fica por aqui que já já tem as últimas previsões.
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11: Bom dia!
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5: Oba! Numa entrevista recente, James Gunn, todo poderoso da DC Studios, garantiu que Homem do Amanhã será um filme-evento focado em Lex Luthor e não no Super-Homem. Segundo Gunn, no primeiro filme, aprendemos muito sobre quem é o Superman. Em Homem do Amanhã, que será lançado no ano que vem, aprenderemos mais sobre quem é o Lex Luthor. E isso é igualmente importante. O longa deve estrear no dia 8 de julho.
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1: 10h13, estamos de volta com o programa Vitamina C, manhã maravilhosa, meio de semana, quarta-feira. Quartou, pra quem pode, amanhã já é o último dia da semana.
2: Ah!
1: Ei, quinta-feira,
2: maravilhosa. Sei.
1: Bom, eu fico aqui na cidade até quinta-feira.
2: Sábado sexta, ele já... volta, acabou aonde?
1: É, sábado eu volto.
2: A pessoa não raciocina.
1: Ah, mas só vem brincar.
2: Você pode,
1: né,
2: ver,
1: Cris,
2: que não tem nem cabelo mais
1: aqui. A vida
2: aqui,
1: virou,
2: né,
1: uma brincadeira.
2: Pra quem?
1: Brincadeira pra gente, pra mim, pelo menos, é uma brincadeira.
2: Se for, né?
1: Cris, é o seguinte, eu vou atualizar o pessoal que tá mandando bom dia. Temos sorteio de pastel hoje aqui no programa Vitamina C.
2: É, que lindo.
1: E quero mandar um abraço pro meu amigo Lu Bueno, abraço Lu de coração, viu? É o vocalista da banda Braço Negro, grande jogador, ex-jogador, joga ainda, né?
2: Joga.
1: Joga ainda, viu?
2: Joga.
1: Ele joga no time do Enio. Enio Rodrigues.
2: Os veteranos?
1: Os veteranos.
2: Os veteranos.
1: Ei, Enio, hein? Que tiro, hein, Lu? Que tiro certo, hein, Lu?
2: Você é santista, Lu?
1: É corintiano.
2: Você é santista?
1: Corintiano.
2: E como que você jogou no Santos?
1: Quem não jogou no Santos?
2: Ah!
1: Meu Deus do céu.
2: Você queria ganhar, mas você perdeu.
1: Vamos dar sequência aqui, porque senão o Lu acaba atrapalhando o andamento.
2: O Lu
1: quem
2: não
1: gosta dele,
2: nada, não.
1: Quem gosta é o Erivelto, bem na hora do programa ele chega, e o Erivelto já olha com aquela cara bonita dele lá.
2: Antigamente rosnando. Ele trazia pouco mortadela, agora ele vem
1: agora
2: sem
1: acabou.
2: Nada.
1: Também, né?
2: Acabou.
1: Perdeu
2: 9K. A mamata.
1: Perdeu 9K.
2: É, a mamata, né?
1: Vai. Oi, Joana, bom dia, minha amiga.
3: Bom dia, Cris.
1: Tudo bem, minha amiga?
3: Bom dia, Marcelo.
1: Bom Opa. Dia.
3: Joana das Neves. Põe meu nome no sorteio.
1: Já tá aqui, Joana.
2: Senhora.
3: Obrigado, Deus abençoe.
1: Amém,
2: nós
1: Joana.
2: Todos.
1: O Nilton fez agora uma foto, eu e a Cris.
2: Ah,
1: olha só.
2: Olha lá.
1: Olha, a situação
2: eu
1: nossa.
2: Nem vou falar nada.
1: Ah, ficou perfeito. Essa eu vou postar. Essa tá top,
2: posta,
1: viu,
2: pra você ver.
1: Júlio César Bueno, um abraço, Marcelo
2: Deve
1: e Cris.
2: Ser lá fora, hein?
1: Tô ouvindo em São Manuel pelo aplicativo. Um abração.
2: Eu pego você lá fora.
1: Maguino,
2: hein?
1: Um abração. Um ótimo dia pra todos nós. Coloca o nome da Patrícia aí, Marcelo. Do Davi e da Maria Júlia. Já estão aqui concorrendo. A Maria Helena Viana, ela pediu pra colocar o nome do pessoal no sorteio, Cris. E ela acabou de, né, de mandar aqui, muito triste, que Deus deu descanso eterno para tia Ana, né? Que é tia da Helena Viana aqui, isso da Maria aí. Helena Viana. É, isso aí não é fácil, né, gente?
2: Não.
1: A Tereza chegou. Bom dia, Marcelo Cris, tudo bem? Ótimo. Chegando o Júnior Bernardinho. Manda, Júnior.
4: Bom dia, Marcelo. Ai, bom dia, Cascavel. Bom dia a todos os amigos.
2: Bom dia.
4: Uma quarta-feira abençoada. Abraço, meu amigo.
1: Cascavel.
2: Cobra Bom dia, Cobra Caninana.
1: Bom dia, Júnior. Um abraço, viu, meu amigo?
2: Júnior.
1: Ô, Cris.
2: Cobra Caninana.
1: Ai, meu. A Solange tá por aqui. Bom dia, Marcelo Cris. Tudo bem?
2: Tudo bem.
1: Solange, bom dia. Chegando aqui na sequência.
2: Solange é nova.
1: Solange, não. Solange sempre tá aqui com a gente.
2: Mas você não fala o nome
1: dela.
2: É
1: que eu esqueço de falar o nome dela, Cris.
2: Mava.
1: Oi, Jandira, bom dia.
5: Bom dia, Cris.
1: Tudo bem?
5: Bom dia, Marcelo.
2: Bom dia.
5: Bom dia a todos, a Rádio Cidade. Que Deus abençoe.
1: Ô, minha amiga.
5: O dia de vocês. Coloca meu nome no sorteio, Marcelo.
1: Opa.
5: Jandira Nelson, Gentil Furtado.
1: Já tá por aqui, Jandira, bom dia, viu, minha amiga? Ô, Cris, a Leninha, ela tinha pedido, e você vê como que é, né? Eu
2: PDH,
1: tinha já separado,
2: né,
1: o Rick Renner, né? Ela pediu, Marcelo, Cris, toca pra mim. Toca aqui pra mim a música do... Atende aqui pra mim, Lu. Quase que tô no ar. A Leninha falou, toca aqui a Ela É Demais do Rick Renner, Cris. Olha que coisa, né? E ela falou, né, essa música, meu amor... É, deixou falar, dizia que era a música deles, né?
2: Do casal. Rick.
1: Mas é linda, viu, essa música do Rick Renner.
2: Mas
1: ela
2: qual
1: é
2: que você
1: é
2: tocou?
1: Bonita. Ela é demais.
2: Ah, ela é demais.
1: É, isso aí. Maravilhosa essa música.
2: Eu nem lembro mais que você tocou.
1: É, foi ela, a Leninha. Um abraço, Leninha. Bom dia, Cris, Marcelo. Meu sobrinho ganhou uma marmita ontem. É, a mãe dele vai passar aqui pegar. Não tem problema, não tem, meu amigo Márcio Rodrigo. Um abração, viu? E pede pra colocar o nome de toda a família aqui agora no sorteio do pastel. Fica tranquilo, pode passar aqui e pegar o vale, tá? O vale prêmio. Deixa eu ver mais aqui, bom dia. Ah, a Paty falou, mereço ganhar um pastel hoje.
2: Que Paty?
1: A Paty Viana, porque é aniversário de casamento dela, 37 anos de casado.
2: Ah, o Lu falou também, dá pra mim o pastel. Ah, olha o Lu pedindo aqui, cara de pau.
1: Ele não participou do programa, né?
2: Nem participa, então, nem escuta, só fica xingando a gente, criticando.
1: 37 anos de casado. Parabéns. Então aqui. Ei, beleza,
2: parabéns.
1: Hein?
2: Parabéns. Bodas do quê?
1: É, bodas?
2: É.
1: Não sei do que é bodas, viu, Cris? 37 anos de casado?
2: Mas você tem que saber.
1: É bodas de papelão.
2: Ah, é?
1: Bodas de papelão, não é? 37 anos, senhor. Oh, meu Deus. Será que vai ter bolo, Cris? Oh, meu Deus do céu.
2: Será? Será? Vai.
1: É. Se tiver um pedacinho de bolo, manda pra nós, viu, Paty? A gente agradece de coração. É. Conseguiu achar, Cris? Papelão mesmo?
2: Quem falou que é de papelão?
1: Papelão.
2: Papelão, Lu?
1: É, papelão. Papelão. Parabéns, viu? Ei, meu Deus do céu.
2: Não sei, vou... no Erivel tá aqui, não vai os números, por quê?
1: Verdade?
2: Será? É. Será que ele mexeu aqui?
1: Ai, quebrou. Ai, hoje é o dia. Vamos lá. Selma Cunha, bom dia, minha amiga, tudo bem?
0: Bom dia, Cris. Bom dia, Marcelo. Tudo bom dia a todos os ouvintes da Rádio Cidade. Tudo de bom pra vocês. Um dia chuvoso e abençoado pra todos nós. Que Deus ilumine nossas vidas. Manda um alô aqui pro Jardim Nova Barra, tá? E um bom dia para todos que trabalham aí também. Coloca nosso nome no sorteio, Selma Cunha, Maiara Cunha, Ivanete Pacheco. Tudo de bom para vocês aí, tá? E aí, vai Palmeiras!
2: Pra onde?
0: Vocês sempre com a sua alegria e deixando a gente feliz.
2: É.
0: Mesmo com o dia nublado, tem alegria. Parece que o sol tá brilhando. Porque vocês são muito 10, viu? Parabéns. Um abração, fiquem com Deus.
1: Ah,
0: e a Ana Maria de Fátima, por que ela nunca mais falou aí? Pelo
2: não
0: menos
2: sei.
0: Eu não ouvi, né? Não,
2: não
0: sei,
2: sei
0: se ela
2: também
0: fala a hora que eu, não, que eu tô na academia.
1: A Maria.
0: Ela tá bem?
1: Ela mandou
0: um
1: bom
0: abraço,
1: dia, mas
0: fica com Deus. Tchau.
1: E a Maria, bem, pergunta, viu, Cris? A Maria. É,
2: Maria de Fátima. Será que tá o Adenor.
1: O Adenor tá mandando mensagem agora, Maria.
2: Dona Maria,
1: ver
2: como
1: aqui,
2: que tá,
1: gente?
2: Aí, ó? Pergunta aí.
1: Opa.
2: Ô, Marcela, significa aventurina. Aventurina, muitas vezes conhecida como quartzo verde. É uma pedra preciosa que simboliza a saúde, a sorte e a vitalidade e a harmonia.
1: Ah, sim.
2: Bodas
1: sim.
2: De aventurina.
1: Bodas de aventurina?
2: É. Nem sabia que existia isso.
1: Eu não sabia.
2: Eu também
1: aventurina.
2: Não. Aventurina.
1: É mármore, não é?
2: 37.
1: A 37.
2: A outra aqui.
1: Papelão.
2: A
1: papelão.
2: Outra aqui.
1: Ai, Cris do céu, vamos
2: eu,
1: lá.
2: Né?
1: Vamos dar sequência, misericórdia,
2: eu,
1: meu. Ai, ai, ai,
2: o
1: vamos
2: outro
1: lá.
2: Nem sabe onde tá.
1: Bel Bertoncelo, bom dia, minha amiga. Zé Maria, oi, Zé, um abraço. 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
2: Quem tá ligando?
1: É o Nilton. O Nilton, já chego
2: só
1: aí,
2: podia.
1: Meu amigo. Fale com o Zé, viu? Zé, gente boa demais, mas tá sofrendo também com essa chuva, né? Pra poder fazer o trabalho. Mas eu vi ele lavando um colchão ontem.
2: Você viu?
1: É, um colchão. A Ivanete Pacheco chegou por aqui também. Oi, Ivanete, bom dia. Paulo Soares, um abraço, meu amigo, tudo bem? A Emília tá por aqui. A Angelina Pedro, bom dia. O Adenor, ó, aqui, Cris, tá por aqui o Adenor, viu? Vamos perguntar o que tá acontecendo com a Maricela. Tá bem, né? Chegando aqui o Benjamin. Ô, Benjamin, bom dia. Lourdes Silva, hoje ela mandou... Pra mim, ela mandou um áudio xingando, Cris. Mas aqui ela mandou uma mensagem de Deus. Viu? No rádio. Pra mim, mandou xingando.
2: Quem?
1: As Lourdes. A Cléo Pineda, bom dia. Não sei, tá brava comigo. Tá, nossa
2: mas
1: senhora.
2: Mas o que você aprontou? Você só aprontou.
1: Eu não faço nada, Cris. O pessoal fica bravo comigo do
2: Pai,
1: nada.
2: Ai, você é um santo.
1: Ô, Carlão, eu soltei o áudio do Carlão hoje.
2: Não, não ouvi.
1: Verdade.
6: Bom dia, Marcelo e Cris.
1: Ô, Carlão.
6: Ótimo programa pra todos nós aí.
1: Tudo
6: todos
1: bem,
6: ouvintes e todos os participantes. Deus que abençoe todos nós e nossos familiares. Uma ótima quarta a todos. Fiquem todos com Deus. Abraço.
2: Amém.
6: É o Carlos Lazarinho.
1: Ô, Carlão.
6: Bom dia, Lourdes.
1: Um abraço, meu amigo Carlão. Bom dia, com alegria sempre, viu?
2: Ele passou aqui na frente antes.
1: É?
2: Oh, ele tava de piloto,
1: Carlão.
2: Antes.
1: Ei, Carlão.
2: Ele tava só
1: sua
2: de
1: nave.
2: Piloto, ó. Foi, ele tava na nave dele.
1: A nave é bonita, hein, Cris?
2: Cê é louco. Ajeitada aquela
1: uma
2: nave.
1: Uma nave dessa aí é 300 mil fácil.
2: Ah, por aí, filho.
1: Ai, cara, a nave dele, hein?
2: É, por aí.
1: Não vem, não.
2: Agora tá o calor, você tem que comprar um triciclo pra você passear a camada.
1: Vamos Vamos lá, mais gente chegando.
7: Bom dia, Cris. Bom dia, Marcelo.
1: Bom dia
7: todos da rádio, todos ouvintes.
1: Tudo bem?
7: Cris, Marcelo, uma quarta-feira abençoada para todos nós. Abraço.
1: Valeu, Iracildo, um abraço, viu, meu amigo? Bom dia, com alegria sempre. Vou fazer em duas etapas aqui, Cris, porque tem gente que já falou 10 minutos, hein? Você tem uma informação boa? Mas manda boa, hein, Cris?
2: Marcelo, olha só. Nesse
1: artigo, Lu tá do seu lado aí.
2: Olha só.
1: Sem gritar.
2: Olha só.
1: Correto.
2: Olha só.
1: Português perfeito. Pode ler, Cris.
2: É, não vou nem responder. Eu bato agora ou bato na saída? Saída, né, Kaique? É melhor, né? Eu vou te vingar. As atividades que envolvem drogas ilícitas no Brasil serão incluídas no cálculo do PIB, Produto Interno Bruto. A soma de todos os bens e serviços finais produzidos no país, em estudo há 7 anos, a nova metodologia do IBGE será integrada por estimativa ao Sistema de Contas Nacionais trimestrais a partir de 2028. As drogas ilícitas e atividades ilegais serão adicionadas na análise do PIB. A nova metodologia desenvolvida pelo IBGE faz parte da revisão realizada a cada período de 10 anos para o crescimento econômico. Independente de serem informais ou ilegais, as atividades devem, na medida em que for possível, ser cobertas pelas contas nacionais.
1: Certinho. E pelo meu caminho aqui, Cris, temos o recado. A primavera chegou do Colégio Saber, tá, gente? Dia 24 é amanhã, Cris?
2: Isso, mudou devido à chuva. Certo,
1: mudou por causa da chuva, né? Às 10 horas da manhã, entrega de mudas no Colégio Saber, isso, tá, gente? Aí. Então fica o convite pra você que gosta, né? Eu vou dar uma passadinha, ver se tem ali uma muda de banana, Cris. Banana, vê com o professor José se ele fez muda de banana. Qual muda a gente tem mesmo lá em casa, cara? Que a gente pegou? Pitaia, né? E outro qualquer? Não é... Tem pitaia, tem um outro jabuticaba? Lá. Jabuticaba lá e destruiu, Cris.
2: Por quê?
1: Mordeu bem lá no pé, acabou com minha parreira de uva.
2: Ué, não é jabuticaba? Parreira.
1: Não, de uva. Não, era uva. Jabuticaba não. Nossa Senhora. Meu Deus.
2: O cara era jabuticaba?
1: Não, de uva. Não, era uva. Jabuticaba não. Nossa Senhora. Meu Deus.

0: viveria num pomarzinho gostoso, viu, Cris? Maravilhoso. É, se um dia faltar suco, tu vai ter um limãozinho. Nem o Lu, tem abacate, mamão.
1: Ah, mas aí é outro esquema, não, né? Lá,
0: ele fez uma plantação.
1: Aí é outro esquema. Cris,
2: né? É a mesma coisa, é parecido, é tudo redondinho. Ovo de jabuticaba, é parecido mesmo.
1: É verdade.
0: Você tá tendo razão. Ai, ai, ai. A Cris me deixa atrapalhado,
1: eu?
0: Gente.
1: Eu? Poxa.
0: É parreira de jabuticaba.
1: É parreira, eu nunca vi parreira de jabuticaba.
0: Ai, meu Deus do céu. Vez. Vamos tocar música, já já a gente volta, pode ser, Cris?
1: Isso, faz alguma coisa.
0: Já já a gente volta aqui na cidade com mais participações nessa manhã maravilhosa de quarta-feira. Bom dia.
1: Bom dia.
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5: 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Bom dia!
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8: Espero que seu dia seja perfeito, daquele jeitinho que você visualizou ao acordar. Se ainda não fez essa visualização, acho que está na hora. O que você quer para o seu dia? Tem alguma coisa para conquistar? Tem algo para resolver? Tem alguém para você falar? Tem algo importante que você precisa colocar a mão na massa e fazer? Então vamos lá, aposte que você consegue ter um ótimo dia. Vai lá e faça ser esse ótimo dia. Daqui seguimos falando agora com Capricórnio, Aquário e Peixes.
9: Capricórnio,
8: de 22 de dezembro a 20 de janeiro. Preocupações com a área financeira, Capricórnio. Se há necessidade de acolhimento emocional, expresse.
9: Aquário,
8: de 21 de janeiro.

0: Você não está só. A gente segue daqui todo mundo junto, curtindo este dia, curtindo esta programação. Aproveita junto com a gente. Hoje é dia 23 de setembro. Amanhã temos mais previsões. Tchau!
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7: Rumores da imprensa norte-americana dão conta de que a Lucasfilm teria escolhido Simon Kinberg para dirigir uma nova trilogia de Star Wars. Lembrando que Kinberg colaborou com David Filoni em Star Wars Rebels. Dizem que as filmagens do primeiro filme terão início em 2027.
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0: 10h40. Ô, Cris, o negócio é o seguinte: você fica no muro até o último respiro.
1: Sim.
0: Aí tem um filho da mãe que vai e te empurra.
1: É.
0: É o que aconteceu.
1: Ali na linha, ali,
0: é o que aconteceu.
1: No fim da linha.
0: É, a pessoa.
1: Você tá esperando um assopro. Assim.
0: Sopraram e ele caiu do muro. Caiu com tudo. Seguinte, ô Cris, eu vou acelerar as coisas
1: isso.
0: Aqui, gente. 10h40, já tem um pagode retrô. É, antes de fechar as participações aqui, eu preciso mandar um abraço pra... Bom dia, Marcelo, tudo bem?
1: Um, dois, três.
0: Sim, a Márcia falou, Marcelo, você acredita que a... Eu comentei com a dona Maria Denora que ela não fala mais os programas, né? Eu falei com o Marino hoje. É, a Márcia tá falando. É verdade, gente. Eu vou mandar uma mensagem agora pra ela, viu? É, pra ver se tá tudo bem, né, Cris?
2: Bom dia, Marcelo.
0: Oi, Sueli,
2: dia, Cris.
0: Tudo
2: bom
0: bem?
2: Bom dia, Lidel. Bom dia a todos os ouvintes. Põe meu nome no sorteio dos netos. Obrigado.
0: Sueli tá aqui já, né, minha amiga? Bom dia. Vamos lá, mais gente chegando. Claudinha Luiz, bom dia. Tudo bem? Tem frango caipira, Claudinha? Ai, que beleza. Tô querendo um franguinho tão gostoso hoje, viu, Cris? Fazer com polenta. Esse tempo fechado, é. Né? Do jeito que tá, vai bem uma polenta com frango caipira.
1: Eu acho que é tudo que é verdade.
0: Coloca o nome no sorteio aí de toda a família.
1: É,
0: eu gosto, sim. Coloca o nome aqui da Juliana, da Aline, da Ana, do Dorival, do Ayrton. Temos frango, hein? Se você quer um frango caipira, ó o telefone da Claudinha, 14-998-86-5775, tá? Ou manda aqui para a cidade, eu já mando o contato da nossa amiga Cláudia. A Ivete Chimenez Cudelete, bom dia, velho, tudo bem? Marcelão, um abração, meu amigo, tô com saudade. Aparece aí sexta-feira, viu?
1: Quem?
0: O Marcelo Scudelete. Ô, Marcelão, bom dia com alegria sempre, viu, meu amigo? Ei, ai, ai, vamos lá, mais gente chegando aqui, Cris. Vamos lá.
2: Bom dia, Cris. Bom dia, Marcelo. Se der sorteio, coloca meu nome
0: tá
2: aí,
0: aqui,
2: hein?
0: Maria Helena, tá aqui já, né?
2: Bom dia, Cris. Bom dia, Marcelo. Jacira Ribeiro. Põe meu nome aí no sorteio.
0: Tá aqui já, Jacira.
3: Bom dia, Marcelo. Bom dia, Cris. Bom dia, Orivelto. Escreve meu nome aí no sorteio, Marcelo. Vicente Ribeiro. Então, bom dia pra vocês aí. Um bom final de semana. Que Deus abençoe a todos aí. Um abraço.
0: Beleza, seu Vicente. Bom dia, meu amigo. Já tá concorrendo, tá todo mundo já concorrendo, viu? É, o Dito Burizan tá por aqui também, viu, Cris? Mandou um abraço pra você. Falou que o programa hoje tá maravilhoso. Falou, nossa, hoje o programa tá tão bom. Que a Cris tá falando pouco.
1: Você não deixa?
0: Falou, o que que é? Eu tô procurando
1: você
0: o Ada Maria aqui, viu, Cris?
1: Você não deixa,
0: Naja? Bom dia, Cris.
1: Bom dia,
0: Matheus. Bom dia, Matheus.
2: Matheus.
0: Tá tudo bem.
2: E bom dia a todos os ouvintes que estão ouvindo a Rádio Cidade. Marcelo e Cris.
0: Minha amiga.
2: Jesus que te proteja, te ilumine e dê saúde pra vocês e toda a família, viu? Um beijão, um abração bem gostoso no fundo do coração de vocês todos aí, da Rádio Cidade. Quem tá falando aqui é Maria de Fátima da Silva de novo. Eu, desde a semana passada, que estou andando direto nos médicos, tá?
0: Ei, meu Deus.
2: Hoje eu tô em casa. Fica com Deus. Tchau, fui, fui. Não, tô aqui, meus amores, minha paixão, minha vida. Amo vocês, amor e meu.
0: Se cuida aí, minha amiga. Meu Deus, não é fácil, né? A gente pega uma idade, tem que ficar correndo pra lá e pra cá, né? Atrás de médico, mas graças a Deus ela gravou um áudio aqui, então tá bem, mas tá correndo atrás de médico, né? Se cuida, minha amiga. Ô, Cris, é o seguinte, você tem informação pra gente já chamar o pagode?
1: Sim.
0: Hoje a gente tá super atrasado, viu?
1: Você não deixa você parar
0: desculpa
1: de falar
0: aí,
1: um
0: viu,
1: pouco.
0: Cris.
1: O Lu fazendo mímica, você falando. Tá difícil o negócio hoje aqui. Um homem é preso suspeito de maus-tratos contra criança de 5 anos. Um homem foi preso em flagrante na tarde de terça-feira em Itapuí. O suspeito de prática de maus-tratos contra o próprio enteado, uma criança de 5 anos. O caso foi descoberto durante o atendimento médico da criança no Hospital São José. A equipe médica identificou diversos hematomas e acionou o conselho tutelar diante da suspeita de violência. Segundo informações levantadas no hospital, a criança apresentava lesões nos braços, pernas e costas. Partes dos ferimentos teriam cerca de uma semana, enquanto os machucados na cabeça eram mais recentes. Durante o atendimento, a criança relatou espontaneamente às conselheiras tutelar que os ferimentos teriam sido provocados pelo padrasto, que permanece na recepção do hospital. A polícia foi acionada e o abordou o suspeito antes que ele deixasse o local. O homem e a mãe da criança e uma conselheira tutelar foram encaminhadas à Central de Polícia Judiciária de Jaú. Após analisar o caso, o delegado de plantão determinou prisão em flagrante do homem por suspeita de maus-tratos. A criança permaneceu em observação no Hospital São José, acompanhado pelo Conselho Tutelar, aguardando transferência para Santa Casa de Jaú, onde seria submetida a exames.
0: É, informação triste, hein, Cris? Meu Deus do céu, essa é a última pra gente fechar o programa de hoje, né? Na verdade, agora já vai somar, fazer o sorteio e divulgar o ganhador. Antes, aqui a Fátima bom deu dia, bom dia.
4: Bom dia, Marcelo. Bom dia, Cris. Bom dia, Rádio Cidade.
0: Tudo bem, minha amiga?
4: Coloca meu nome no sorteio, Marcelo.
0: Ô, Fátima, já tá aqui concorrendo também, viu? Vamos tocar um pagodinho, Cris?
1: Toca,
0: pode ser?
1: Com o Lu adora.
0: Ah, eu separei uma bonita
1: olha,
0: aqui agora.
1: Olha, até Cris. Samba.
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0: É raça negra, viu? Essa música é linda. Cigana. Cigana.

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8: Arrume brinquedos e jogos para ter seu pet mais feliz. Como qualquer outro ser vivo, o cãozinho precisa ser estimulado para ser mais esperto. Brinquedos, jogos, obstáculos são formas de mantê-lo ativo, reduzindo o comportamento destrutivo, principalmente quando o cãozinho é mais jovem. Lembre-se que seu cãozinho é como qualquer pessoa. Precisa de estimulantes para ter mais tranquilidade.
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1: Bom dia!
2: 11 horas, hein, Garaçu?
3: Tá
2: na hora da gente dar tchau. Só dá tempo de divulgar o nome da ganhadora.
3: Isso.
2: Quem leva o passeio de hoje da nossa amiga Nê? Solange.
3: Isso, Solange. Você só comunica se você é da Barra ou de Garaçu, por favor.
2: Só tá o nome salvo aqui como Solange.
3: Isso.
2: É o final aqui, 7425.
3: Isso aí.
2: Do WhatsApp. Então, Solange é ganhadora do passeio de hoje do programa Vitamina C. Gente, amanhã tem bolo, viu?
3: Sim.
2: Amanhã tem bolo do Fernandes. Todo mundo que mandou mensagem hoje, ontem, né? Também na segunda-feira, estão concorrendo ao sorteio da escova secadora.
3: Socadora,
2: vou dar um soco. Escova secadora que vai acontecer semana que vem, na quinta-feira, tá? Todo mundo tá entrando aqui no sorteio do mês. Depois, a gente já lança a promoção pro mês de outubro.
3: Outubro.
2: É outubro já?
3: Dia das
2: Misericórdia. Crianças. Com sorteio em novembro, que é o mês mais lindo do ano.
3: Isso
2: mês
3: aí,
2: novembro,
3: o mês, né? De outubro.
2: Outubro também é, que é aniversário da Cris.
3: Ai, não é, não.
2: Ele
3: mentira.
2: Vai fazer festa.
3: Mentira.
2: Tchau,
3: não,
2: Cris.
3: É. Tchau, gente.
2: Tchau, gente. Na sequência, vem Erivelto com o programa Repórter Cidade.

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0: E você vai marcando aqui na cidade, 11 horas 6 minutos. Um abraço e a todos um bom dia. Nós estamos chegando nesta quarta-feira, 23 de setembro, e a partir de agora, o nosso repórter Cidade, começando aqui na Cidade FM, abraçando carinhosamente os amigos e amigas, desejando a todos aí, com friozinho e tudo, como era previsto já, a temperatura cair na quarta-feira, que é o dia de hoje, e caiu mesmo, hein? É, ainda ajudada pelo ventinho.
1: Nossa, esse senhora,
0: é, já era previsto, conforme for anunciado aqui, a temperatura cair na quarta-feira.
1: Até amanhã tá marcando até, chuva, né?
0: Até hoje.
1: Até hoje.
0: Até amanhã hoje, chove, segundo então. Clima-tempo.
1: Ai, graças a Deus, Erivelto.
0: Vamos
1: pelo
0: lá,
1: amor
0: então. Estamos tudo embolorado.
1: Ah, ninguém merece isso, não, hein?
0: Agora caiu a temperatura mesmo, era previsto hoje. É. Agora, com esse friozinho ainda, a sensação térmica é maior ainda. Mas vamos vivendo ainda, né?
1: Isso aí.
0: A nossa estranha, não é só estranha primavera. Estranho verão, estranho outono, tudo estranho.
1: Tudo estranho.
0: Tudo virado. Bom, gente, vamos com as notícias, os destaques de hoje. Sempre na abertura tem a polícia. Vamos então chamando o companheiro Matiasi. Chega mais, Matiasi. Bom dia.
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3: Bom dia, Erivelto. Bom dia, Marcelo. Bom dia a todos da Cidade FM. Mais uma vez, chegamos. É, nós chegamos aí com as informações da polícia. Nas últimas 24 horas, apenas uma ocorrência de receptação, artigo 180 do Código Penal, lá por Mineiros do Tietê. Mas calma, calma que a gente fala com você também. 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Tá certinho? Erivelto, antes da ocorrência, deixa eu atender o pedido aqui do pessoal da polícia. Estamos com um novo delegado aqui na Barra Bonita, também Igaraçu Tietê, e nós temos um telefone, aliás é um WhatsApp, né? Um WhatsApp da Delegacia de Polícia de Barra Bonita, para você que quer fazer a sua denúncia. Muitas coisas acontecem em Igaraçu, Barra Bonita, aí no seu município, e as pessoas ficam escusas, né? Pessoas têm medo de denunciar maus tratos aos animais, abandono de incapaz, no caso, abandonar criança sozinha em casa, maus tratos contra as pessoas idosas, né? E outros crimes que acontecem por aí, violência doméstica, né? Tudo isso são crimes que acontecem, a polícia tem que estar aí ligada, tanto a Polícia Civil, a Polícia Investigativa, quanto a Polícia Militar, que vai até o local para fazer a abordagem. Então nós temos aí, Livio, telefone da Delegacia de Polícia de Barra Bonita, é o WhatsApp, marca aí, ó, 3641-8545. Esse telefone é o WhatsApp, você vai registrar, cadastrar no seu celular. Aconteceu alguma coisa, não se preocupe, você tem o direito de anonimato, você pode denunciar e não ser identificado, tá ok? Então, 3641-8545, telefone da Delegacia de Polícia de Barra Bonita. A ocorrência que nós temos, uma receptação ocorreu ontem, às 15 horas e 40 minutos, mineiros do Tietê, na vicinal Orlando Quezino Mito. A equipe ciente acerca de um veículo GM Onix, na cor branca, com suspeita de se tratar de um veículo dublê. Diante dessas informações, a guarnição intensificou aí patrulhamento e posicionou em pontos estratégicos, visando cobrir possíveis rotas de fuga, aonde em patrulhamento pela vicinal Orlando Quezino Meto, sentido Barra Bonita, Mineiros Barra Bonita, nas proximidades do pesqueiro Pantanal, a equipe visualizou o referido veículo transitando na contrafluxo, ou seja, no sentido contrário, sendo possível confirmar as placas da denúncia. Após realizar manobra de retorno, a equipe passou a acompanhar o veículo, ocasião que seu condutor acelerou, aumentando a distância. Diante da situação, informações foram retransmitidas via rede rádio da Polícia Militar, sendo solicitado apoio de demais equipes viaturas. No trevo da vicinal Mineiros Barra Bonita, com a rodovia SP-304, ali próximo ao cemitério Mineiros do Tietê, já no sentido Jaú Dois Córregos, a equipe, com apoio das demais viaturas empenhadas no cerco deste veículo, logrou êxito em abordar o veículo, cessando assim o breve acompanhamento. Durante a abordagem, constatou-se que havia somente o condutor do interior do veículo, o qual obedeceu às ordens emanadas pelas policiais e cooperou com a abordagem, sendo posteriormente identificado, né, considerando a informação inicial de que o veículo poderia se tratar de um veículo dublê. Foi realizada pesquisa referente às placas, constatando-se que correspondiam a um veículo registrado no município de São José do Rio Preto. Durante vistoria, observou-se também, Erivelto, que a numeração constante nos vidros do veículo não correspondia àquela cadastrada. Em razão disso, foi realizada conferência da numeração do chassis, localizada no assoalho direito dianteiro do veículo, na região do banco do passageiro, sendo constatado ali a numeração aparentemente sem sinais de adulteração. Realizada pesquisa por meio da numeração do chassis localizado no assoalho do veículo, foi constatado que se tratava de veículo produto de furto, de roubo, ocorrido no município de Hortolândia no último ano de 2024, sendo seu emplacamento original com a placa FWN 8H85. Diante desta constatação, o condutor foi indagado acerca da procedência do veículo que conduzia, relatando que dias antes havia realizado a troca de um veículo pelo abordado. Informou que a negociação havia sido realizada com o indivíduo que conheceu por meio de Marketplace, alegando desconhecer maiores informações acerca do referido indivíduo, não possuindo naquele momento outros dados ou outras formas de contato do mesmo. Diante dos fatos, condutor e veículo foram conduzidos à Delegacia de Polícia de Mineiros, o Tietê, aonde, após tomar ciência dos fatos, a autoridade policial de plantão, delegado Dr. Marcel Campi, ratificou a voz de prisão ao condutor, permanecendo mesmo preso, recolhido à disposição da Justiça, respondendo pelo artigo 180 do Código Penal, a ocorrência de receptação de produto furtado ou roubado. E o veículo encontra-se no pátio da Polícia de Mineiros do Tietê. Esta única ocorrência a registrar para vocês, amigos da Cidade FM, nesta quarta-feira chuvosa, hein? Tempo de frio pelas ruas do município. 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Tá ok, Livelto? Um abração a você, obrigado pelo espaço mais uma vez. Lembrando a você, finalzinho da nossa participação, no telefone WhatsApp da Delegacia de Polícia de Barra Bonita, 3641-8545. É o WhatsApp da delegacia para você fazer a sua denúncia. Qualquer indício, qualquer problema aí na sua vizinhança, perto de você, não pense duas vezes, né? Colabore, denuncie. 3641-8545 é o zap da Delegacia de Polícia de Barra Bonita. Abraço, Erivelto. Reportagem, mais uma vez, é do Matiasi.
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0: Obrigado, Matiasi. 11:17. Agora vamos de loterias. A Mega Sena, concurso 3.061. 24, 25, 28, 37, 47, 55. Ninguém fez a cena. Quem fez a quina ganhou 42 mil. Quem fez a quadra, R$ 1.262. A quadra tem um ganhador de Barra Bonita. A Mega paga amanhã 38 milhões. Loto Fácil, concurso 3.786. 0103, 0607. 0809, 1213, 1416, 1821, 23, 24 e para fechar o 25. Um apostador acertou 15 dezenas e ganhou R$ 1.490. Uma aposta simples de Fortaleza, no Ceará. Aqui na concurso 7.124, 22, 23, 35, 54 e para fechar o 62 acumulou. Time Mania, concurso 2.445, 07, 18, 40, 46, 57, 62 e o 76, acumulou. A Time Mania paga amanhã 16 milhões. O dia de sorte, concurso 1.304, 05, 07, 22, 25, 26, 27 e fechando com o 30. Um apostador acertou 7 dezenas e ganhou 837 mil. Uma aposta simples aqui de São Paulo, de Carapicuíba. Sorteio de hoje à noite. Além da Federal, a mais milionária paga 97 milhões. Lotomania, 2 milhões. Aquina, 7 milhões e meio. Lotomania, 4 milhões e 200. Dupla Sena, 5 milhões e 200. Super 7, 8 milhões e 800. E o dia de sorte, 100 mil. Aí as loterias, portanto. Outros destaques, na Santo Antônio hoje em Barra Bonita, teremos aí a sequência da novena de Santa Terezinha, 19h30, hoje com o padre Diogo. Aí, bom, gente, detalhe é o seguinte, recado aqui de Garaçu, da São Joaquim e São Benedito, que estão abertas inscrições para catequese, certo? Setembro Amarelo e Garaçu do Tietê, encontro hoje pela valorização da vida. Logo mais às 19h30 no Salão da Terceira Idade, ali em frente à Escola José Conte. A organização é da vereadora Raquel Vieira e da dona Carlina Pontes. É, palestrantes, as psicólogas, as doutoras Heloísa Dorico, Natália Vieira e também a Isabel Salomão. A participação também da Vanessa Cristina. Tá certo? Teremos aqui durante o encontro, serão abordados temas como depressão, transtorno bipolar e esquizofrenia. Apresentação musical Kelly Val. A entrada é grátis. Apesar da entrada grátis, se você puder levar um produto de higiene pessoal ou um produto de limpeza. Gente, ontem no dia do Rio Tietê, Barra viveu mais um momento de conscientização e educação ambiental. Tradicional passeio ecológico pelo Rio Tietê, promovido pela ONG Mãe Natureza. Lá na Barra, participação cerca de 800 alunos da rede municipal. A bordo do navio São Marino, os estudantes puderam conhecer mais sobre a história do rio. Também sobre, sempre comandando pelo capitão Hélio Palmezan, o criador da ONG Mãe Natureza. Está feito por aqui. E temos também de Garaçu ontem. cerca de 200 alunos e professores de escolas públicas, além de Garaçu da Barra, participaram também lá do navio Homero. Né? O encontro marcou a apresentação e premiação do concurso Imagens de um Rio. Né? Participaram do projeto escolas aqui de Garaçu, a Escola Silvana Regina Gonçalves Hereno, a Escola Maria Carmen Tavana Domese, da Barra, a Escola O Verdão, Geraldo Pereira de Barros, a Comendador João Raiz Naval e a Escola Professora Maria Luísa Pereira Zambelo. O evento contou com a participação do Seu Dito e de Aline Missassi, além de uma apresentação especial dos alunos da Escola de Música Clave de Sol. Estiveram presentes a secretária de Meio Ambiente, Renata Estradiotti, aqui de Garaçu, e também a Secretaria Municipal de Educação, através da Dida. Professora Dida, que esteve também por lá. Está feito o registro. Entrega de mudas do Colégio Saber, aqui por Igaraçu, gente. A entrega, em virtude das chuvas, ela foi adiada para amanhã, dia 24, lá no próprio colégio, hein? A partir das 10 da manhã, certo? Muito bem, muito bem, muito bem. Temos mais aqui. A Prefeitura da Barra, por meio do Fundo Social de Solidariedade, realiza a semana da campanha Verão 2026, empregando roupas femininas de verão às mulheres das famílias previamente atendidas e agendadas. A ação é coordenada pelo Fundo Social através da primeira-dama Yara Barbuti. Né? As famílias já referenciadas pelos serviços, né, realizaram agendamento e agora devem comparecer conforme o cronograma estabelecido. Ainda hoje, o atendimento lá no CRAS do Vida Nova, que fica lá na Avenida Arthur Balsi. Amanhã, o atendimento apenas de manhã no CRAS, também Vida Nova. E no dia 25, sexta-feira, atendimento à tarde no bairro Campos Salles. Certo? Muito bem. A campanha de verão é possível graças à solidariedade da população e das empresas parceiras do Fundo Social de Solidariedade. Está aí, portanto, esses nossos destaques, né? Neste nosso bloco inicial. Lembrando também, gente, que a Prefeitura da Barra abre inscrições para concurso público de processo seletivo na área de educação já a partir de hoje, hein? Vai até o dia 2 de outubro, exclusivamente pela internet. A gente vai dando detalhes aqui durante a nossa programação. Muito bem, muito bem. Joe, são 11h24.
1: Sim, Joe.
0: E não bateu a fome ainda?
1: Bateu, Joe, mas antes aqui, deixa eu só aqui, Erivelto, comunicar aqui. Infelizmente, a gente perdeu uma grande amiga nossa, viu, Erivelto? A nossa amiga Dona Ana. Infelizmente, a Dona Ana faleceu. Ela faleceu.
0: Grande ouvinte nossa, cara.
1: A senhora Ana Maria da Conceição Joaquim Viana, Dona Ana da Parada Viana, né? A família Viana. E ainda não chegou o corpo aqui no velório de Igaraçu, mas o sepultamento já está marcado para amanhã. Então amanhã, às 10 horas da manhã, no cemitério São Joaquim, no cemitério do centro. Então a gente comunica com muita tristeza o falecimento da nossa amiga, a Dona Ana Viana, né? Da Parada Viana.
0: A família Viana
1: é
0: bastante conhecida, né?
1: Se expôs o seu louro, né? Infelizmente. Fez a passagem, não estava bem, já estava doente, inclusive... Semana passada, acho que foi que o Wagner veio pra cá, o Pica-Pau, né?
0: É.
1: E ela não passou bem, ela internou, infelizmente, faleceu hoje a nossa amiga Dona Ana. Sentimentos a todos os familiares, né?
0: Agora, Joto? Sentimentos. 11h25, você tá aí. Com...
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0: pessoal que tá ligadinho com a gente. Agora 11h27, tá na hora de uma aguinha.
1: Vamos, Erivelto, mas antes quero mandar um abraço para uma pessoa maravilhosa, né? Nossa, nosso mestre Márcio Aguiar aqui. Daqui a pouco eu vou ouvir seu áudio, viu, Márcio? É. Tá ouvindo a gente aqui. Um abração, viu, Márcio? Não vai falar.
0: É o Cardenal? Não,
1: o Márcio, ó. Aí não dá, né? Esse é o grande talento do rádio, Marcião. Um abração.
0: Ah, esse aí é o artista.
1: Ó, você é responsável por Márcio Aguiar, Matiase, Amaral. Celso Bressanin.
0: O Amaral tá de luto.
1: Tá de luto, Amaral, tá de luto. Celso Bressanin.
0: O Celso é um irmão.
1: É irmão, né?
0: Bom, vamos lá, João.
1: Que responsabilidade a sua, Erivelto.
0: 11h28, uma aguinha, voltamos já.
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1: E você vai marcando aqui, agora são 11h34. Vamos dar uma volta pela região? Vamos ver os destaques que nós temos aqui, as notícias regionais. Mulher é presa em flagrante por injúria racial contra um policial militar. A coisa aconteceu em Botucatu. Ela desrespeitou, xingou o policial. Foi encaminhada às autoridades e devia tomar uma coçada. Filho é preso após agredir a própria mãe em Jaú. Policiais encontraram um homem bastante alterado e agressivo na casa, né? Foi necessário uso de algema. A vítima contou que o filho chegou em casa já agressivo. Passou a dar chutes, tapas e socos contra ela. O marido tentou contê-la. Até a chegada na PM, ele foi preso. Lençóis Paulista. As chuvas registradas nos últimos dias provocaram elevação do rio Lençóis e os seus afluentes. Por precaução, a Defesa Civil colocou Lençóis em estado de atenção. Foi ontem. É, gente, o principal cuidado é com áreas próximas ao rio, que costumam registrar alagamentos, em todo cuidado é pouco. Uma ação de limpeza realizada pela Prefeitura de Bariri terminou com a localização de uma quantidade de drogas que estava escondida em meio a entulhos descartáveis em uma área de mata, conhecida lá como Buracão. Encontraram uma sacola que continha 47 pinos de cocaína. Ainda, policiais civis de Pederneiras prenderam em flagrante ontem um homem de 35 anos suspeito de furtar um celular das mãos de uma mulher que estava sentada em frente à casa. A rápida atuação dos agentes possibilitou a identificação, localização e captura do autor poucos minutos após o crime, bem como a recuperação do aparelho e um cartão bancário. Tá? Gente, o copiloto Leopoldo Barros Teixeira, de 34 anos, natural de Pongaí, está entre os 5 mortos na queda de helicóptero em Santa Catarina, que também transportava o cantor Rick, da dupla Rick Renner. Os demais mortos são o empresário Bruno Avelar, Paulo Soares e o piloto Antônio Roberto Nóbrega de Araújo. É aquela notícia que todo mundo já tomou conhecimento, né? Ele era de Pongaí. Um homem foi preso em flagrante em Itapuí, suspeito de praticar maus tratos contra o próprio enteado, uma criança de apenas 5 anos de idade. Hein? Que coisa, o caso foi descoberto durante um atendimento médico na criança. A equipe médica identificou diversos hematomas e acionou o conselho tutelar. É, a criança apresentava lesões no braço, na perna e nas costas. É, que coisa, né? A polícia militar foi acionada e abordou o suspeito antes que ele deixasse o local e foi recolhido. Esse era um outro que devia tomar umas coçadas. Né? Temos mais manchetes da região aqui, gente. Ó, homem é preso suspeito de queimar cerca de 200 quilos de fio. Lá em Ourinhos, hein? Lá em Ourinhos. Temos outras manchetes aqui. Filhotes de onça parda que se perderam da mãe são transferidos para o zoológico lá em Garça. Né? Gente, uma grávida simula pedir pizza para denunciar violência doméstica em Botucatu. Durante a ligação, a mulher confirmou o endereço e indicou a presença do companheiro. O homem de 48 anos estava sob efeito de drogas e foi preso em flagrante. Ainda tem um outro caso aqui em Tupã. O homem foi preso por descumprir medida protetiva. Para fechar a manchete regional, Botucatu, mãe é presa após deixar filhos sozinhos aos cuidados de um idoso. Criança de 6 e 10 anos e um homem de 79 foram encontrados por vizinhos pedindo comida. Que coisa, não, mano. Que mundo. Tá aí o nosso giro pela região. Gente, deixa-me dar um recado aqui. Hoje, quarta-feira, começa a maratona estiva, hein? É, gente, a partir das 7h, porta aberta. Siga-me os bons naquela comida deliciosa, ambiente gostoso, com qualquer tempo, hein? Com chuva, com frio, com vento. Vamos lá pra estiva hoje. 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Muito bem, muito bem. Vamos, agora são 11h39, mais um aguinha. E a gente volta com os outros destaques, como o giro pelo Brasil e pelo mundo.
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1: 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Gente, algumas manchetes pelo Brasil e pelo mundo. Messias temeu espionagem e bateu boca com o chefe da Polícia Federal diante de Lula. Divergência ocorre em meio à crise causada pelas investigações sobre o Master. Temos aqui. É, gente. Mais uma pesquisa em cada dia. Ela saiu uma de manhã, uma tarde e uma noite. É, Lula e Flávio aparecem tecnicamente empatados em segundo turno. É, Alexandre Pires é alvo de nova fase da operação da Polícia Federal sobre garimpo. A ação do bloco latino aliado a Trump desafia Lula no embate sobre facções. Você vai conferindo as manchetes. O Internacional de Porto Alegre anuncia a contratação do técnico Eduardo Batista. Conversas de jovem morta no Ceará citam abusos de namorado e desejo de sumir. Você vai conferindo. Apartamento da apresentadora Ana Hickman em São Paulo é levado a leilão. A dívida é de 11 milhões. Fisioterapeuta é presa suspeita de mutilar pacientes em procedimentos em Goiânia. Greve da Caixa entra no 13º dia. Brasileira é achada morta na França, no carro do ex-namorado, que na sequência foi preso. Adolescente de 13 anos esfaqueia colega durante briga em escola em Santa Catarina. Essa é a violência que não tem fim, não, não tem fim, não tem fim, não tem fim. Para fechar aqui, preocupação pelo mundo afora. Super El Niño pode causar 450 mil mortes até fevereiro, diz um estudo. E nós vamos para o último intervalo e voltamos já já com o esporte e o tempo.
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1: Vamos nessa então, gente. Esporte, data FIFA, sem futebol por aqui. Pelo menos na Série A do Brasileirão. No futebol feminino, o Corinthians e o São Paulo vão fazer a decisão em dois jogos, ida e volta. O primeiro jogo, comando no Corinthians, sábado agora, às 16h30. Tá certo? A Libertadores da América volta agora dia 14 e 15 de outubro, às semifinais. A Sul-Americana, idem, também dias 13 e 14 de outubro. A Série A do Brasileirão, vamos ter um jogo agora, na semana que vem, no sábado que vem, né? Vamos na sexta que vem, dia 2, ter o clássico São Paulo e Santos, e no sábado, dia 3, Atlético Mineiro e Bragantino. A rodada completa volta só no dia 7, tá certo? Já na Série B do Brasileirão, terminou a rodada ontem, Criciúma 0, Operário 2. É, a Série B do Brasileirão, o Vila Nova é líder com 51, Fortaleza é o vice também com 51. Novo Horizontino está em terceiro com 50, em quarto Juventude também com 50. O São Bernardo é o 12º com 41 pontos. O Botafogo de Ribeirão Preto é o 16º com 32. Os quatro últimos colocados, 17º Avaí com 30, 18º Londrina 28, 19º América Mineiro com 17 e em 20º lugar a Ponte Preta com 13, virtualmente rebaixada. A Ponte só não está rebaixada na matemática, hein? Mas com 13 pontos vai precisar de uma ajuda divina e um pouco mais, né? A sexta-feira começa uma nova rodada da Série B do Brasileirão. A Série C, gente, do Brasileirão, a segunda fase, também jogos agora no sábado e no domingo. Na Série C do Brasileiro, temos aí os dois paulistas que sobraram, a Ferroviária de Araraquara e a Inter de Limeira. Temos também, gente, a Copa Paulista, semifinais, hein? E o Noroeste chegou lá, hein? É um dos semifinalistas, hein? Noroeste joga domingo em casa, às 10 da manhã, contra o São José. É, são jogos de ida e volta, hein? Temos aí as semifinais, por exemplo, da Copa Paulista, que dá vaga para a Copa do Brasil, hein? Tem esse detalhe também. E lembrando, gente, que o Brasil tem amistoso. É, temos amistoso aqui nesta sexta-feira, 7h, Austrália e Brasil, tá certo? Deixa-me dar um alô pra galera aqui. O nosso Ninja, Alessandro, Maria Ferrari, Tide Maciel, Rosa Amazon, a Rosângela Aparecida, Creuza Polônio, a Maria Gonzaga dos Santos, ligadinho, muito obrigado a todos aí pela preferência, pela sintonia. Bom, gente, finalzinho aqui do nosso programa, deixa eu ver aqui a farmácia de plantão hoje à noite na Barra, é a Fórmula, lá da rua Sebastião Franco de Arruda. E quanto ao tempo, gente, esse tempo mais esquisito do que nunca, né, em plena primavera, a previsão de hoje seria já a temperatura caindo, né, como caiu, né, e ainda mais com esse ventinho, mas ainda hoje com frio e também a previsão de instabilidade. Agora, segundo o Climatempo, não temos previsão de instabilidade a partir de amanhã. Amanhã, quinta e na sexta-feira, as temperaturas em média, hein? A média. Amanhã, máxima de 25, mínima de 14. Na sexta-feira, máxima de 28, mínima de 15. Tá certo? Eu repito que ainda hoje friozinho e tá esse ventinho com frio mesmo, né? E temos possibilidade de instabilidade. Ô, Joe. Tá na hora.
2: Vamos embora, Joe?
1: Chegou, né? O horário político aí. Vai mais ainda, né?
2: É, isso aí, mais essa semana, Eribe. Amanhã, semana que vem, termina na quinta.
1: Se Deus quiser,
2: graças a Deus.
1: Muito obrigado, gente. Uma boa tarde e até amanhã cedo.
2: Tchau, gente.
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3: Muito bem, hoje é quarta-feira, dia 23 de setembro de 2026. Você bem informado com as informações do Giro de Notícias. O dia de hoje marca o início oficial da primavera do Hemisfério Sul, que começa pontualmente às 21 horas e 5 minutos. Uma frente fria intensa avança pelo sudeste, trazendo instabilidade e o alívio das altas temperaturas. Estado do Sul registraram ventanias fortes e temporais isolados antes da chegada do sistema. A cidade de São Paulo registrou o mês de setembro mais chuvoso dos últimos 32 anos de mediações. O Centro de Gerenciamento de Emergência colocou a Zona Sul na capital em estado de atenção para alagamentos. A precipitação acumulada atingiu 206,9 milímetros, índice que representa quase 300% acima da média histórica. Em Nova York, o presidente Lula cumpre a agenda oficial de reuniões bilaterais antes da Assembleia Geral da ONU. O líder brasileiro se encontrou com representantes de esquerda e criticou posturas do presidente americano Donald Trump. Lula afirmou publicamente que Trump age como imperador e levantou a possibilidade de abrir reciprocidade comercial. Muito bem, essas foram as informações do Giro de Notícias, que volta a qualquer momento.
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19: 1 hora e 10 minutos.
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6: 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No último sábado, o cantor Ed Sheeran falou abertamente sobre os problemas em sua turnê Loop Tour. Durante uma apresentação nos Estados Unidos, Sheeran parou para conversar com o público por mais de 3 minutos. Estou cometendo erros e sinto muito, muito mesmo. Lembrando que nos últimos dias, repercutiu a retirada de Macklemore da programação da turnê do cantor. Sheeran garantiu ao público que a decisão não partiu dele e até tentou atuar como intermediário diante da situação.
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12: Sim.

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11: Sim.

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10: O brasileiro Gabriel Martinelli, que trocou o inglês Arsenal pelo saudita Al Hilal, revelou detalhes da negociação. Martinelli jogou no Arsenal por 7 temporadas. Al Hilal desembolsou 70 milhões de euros pelo jogador. É a maior venda da história do clube inglês. Segundo o empresário de Gabriel, Marcos Kassep, o ciclo do atacante no clube foi encerrado de forma consensual entre as partes.
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4: Muito bem, hoje é quarta-feira, dia 23 de setembro de 2026. Você bem informado com as informações do Giro de Notícias. O cenário das eleições de 2026 segue agitado em uma série de pesquisas eleitorais divulgadas nesta quarta-feira. Institutos renomeados como Datafolha, Realtime, Big Data e Quest trazem novas projeções de intenção de voto. Os dados mostram o panorama para a corrida presidencial, governos estaduais e vagas prioritárias no Senado Federal. O Tribunal Superior Eleitoral informou que já indeferiu mais de 1.500 candidaturas para o pleito deste ano. Figuras conhecidas como políticas nacional envolvidas em antigos escândalos foram barradas com base na legislação vigente. As urnas eletrônicas completam 30 anos de uso oficial, consolidando-se como pilar central da democracia brasileira. Diversos candidatos à presidência da República focaram nas suas agendas de campanha em estados na região Sul e Sudeste. Ronaldo Caiado realizou comícios em São Paulo, enquanto Flávio Bolsonaro e Renan Santos focaram em Santa Catarina. Romeu Zema manteve suas atividades em Minas Gerais, reforçando palanques de aliados na reta final antes do primeiro turno. A Polícia Federal avançou nas investigações que envolvem o celular apreendido do empresário Daniel Vocaro. Ministro do Supremo Tribunal Federal relataram formalmente que a Polícia Federal que enfrentam problemas técnicos para acessar as mídias. Parlamentares e investigadores encontraram arquivos fotográficos que ligam o investigado às autoridades do Poder Judiciário. Essas foram as informações do Giro de Notícias, que volta a qualquer momento.
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7: Paz necessita de gestos. E gestos de paz são possíveis quando as pessoas têm um grande apreço pela vida. Gestos de paz criam uma tradição e uma cultura de paz. Uma onda de paz.
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10: 2:14.
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4: Oba! A MTV norte-americana anunciou que a cantora Taylor Swift receberá o primeiro Artist Director Honors, prêmio criado pelo canal para reconhecer artistas que desenvolveram uma trajetória marcante na direção e na construção visual de seus próprios trabalhos. Lembrando que o VMA 2026 será realizado nesse dia 27 de setembro em Los Angeles.
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8: Você sabia que os animais pré-históricos não eram tão grandes quanto a imaginação popular proclama? A vida evoluiu a partir de organismos minúsculos e unicelulares. E mesmo passados milhões de anos, quando a diversidade já era grande entre os seres vivos, os maiores animais não passavam de 50 centímetros. Dinossauro gigantão? Não, não.
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11: Arthur Elias, treinador da seleção feminina de futebol, fez a convocação da equipe que vai disputar dois amistosos contra a Argentina em outubro. Lembrando que as meninas estão se preparando para a Copa do Mundo do ano que vem, que será disputada no Brasil. Segundo Elias, ele manteve a base das duas últimas competições e dos dois amistosos contra os Estados Unidos.
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3: Muito bem, hoje é quarta-feira, dia 23 de setembro de 2026. Você bem informado com as informações atualizadas do Giro de Notícias. Os bastidores do STF continuam tensos com desentendimentos públicos recentes entre ministros da Suprema Corte. O ministro Gilmar Mendes fez duras críticas em André Mendonça nas redes sociais, chamando-o de boneco de campanha. Além disso, Flávio Dino apontou em ofício um suposto impedimento de Alexandre de Moraes em julgamentos específicos. No Ceará, as investigações da Polícia Federal apontam conexões entre o deputado federal do PL e decisões judiciárias no STF. Os despachos sob análises teriam beneficiado diretamente prefeitos do estado em ações de desvios de verbas. O caso mexeu com os bastidores políticos locais e gerou pedido de esclarecimentos por parte de oposição. A nova pesquisa Atlas Intel para o Senado do Ceará mostra uma disputa extremamente equilibrada na liderança. O candidato Cid Gomes aparece na frente com 26,9%, seguido de perto por Luziane Lins, que soma 24,8%. Capitão Wagner surge na terceira posição com 22,4%, mantendo chances matemáticas reais de conseguir a vaga. Muito bem, eu sou Léo Nunes e essas foram as informações do Giro de Notícias, que volta a qualquer momento.
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11: 3 horas e 12 minutos.
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10: Oba! A cantora Cyndi Lauper está comemorando os 40 anos de lançamento do álbum True Colors. E lançou uma edição comemorativa expandida. Lembrando que True Colors foi seu segundo álbum de estúdio. A edição comemorativa de 40 anos tem 29 faixas na sua versão digital.
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10: Estúdio. A edição comemorativa de 40 anos tem 29 faixas na sua versão digital.

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9: Não deixe seu cãozinho muito tempo só. Como acontece com as pessoas, os animais também não gostam de ficar sozinhos. Se o seu pet fica muito tempo sem ninguém, procure uma companhia para ele, mesmo que seja um cuidador de cães. Sempre que possível, leve a um centro de treinamento ou uma creche de animais, para que ele tenha o tempo e atenção que você não consegue oferecer. Porém, não se esqueça de que seu pet vê em você uma família e que sua felicidade está no relacionamento que você mantém com ele.
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13: Oi pessoal, Almanac Musical no ar, por aqui Eduardo Maidana e hoje nós falamos de You Sent To Me, um dos maiores hits do ano 2000 de Marc Anthony. Lançada como terceiro single de seu primeiro álbum em inglês, que leva o seu nome, a canção foi escrita e produzida pelo próprio Anthony, com a parceria de Corey Rumi. A canção também tem uma versão em espanhol, que foi incluída na primeira edição do álbum. Ambas as versões foram muito bem recebidas nos Estados Unidos. A versão em inglês alcançou a posição de número 2 na Billboard Hot 100 americana. O single passou 7 semanas em primeiro lugar na lista adulta e contemporânea da Billboard. A versão em espanhol ficou em primeiro lugar na parada Hot Latin Tracks por 3 semanas consecutivas. De acordo com Anthony, a canção foi escrita para sua então amiga Jennifer Lopez, a J-Lo, com quem se casou logo depois. E a gente recorda agora.

0: Almanac Musical de hoje vai ficando por aqui. Espero que você tenha gostado. Um grande abraço, tchau.
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3: Hoje é quarta-feira, dia 23 de setembro de 2026. Você bem informado com as informações do Giro de Notícias. O mercado financeiro analisa com cautela as novas movimentações tarifárias impostas pelo governo dos Estados Unidos. As taxas sobre os produtos brasileiros subiram, gerando fortes reações no Congresso e entre atividades do agronegócio. O jornal Valor Econômico destacou a sua capa de hoje os impactos econômicos diretos das exportações nacionais. No cenário internacional, a Irlanda aplicou uma multa histórica de 403 milhões de euros contra o Google. A punição ocorreu devido às violações graves de privacidade ligadas ao tratamento de dados de usuários europeus. Órgãos reguladores prometeram endurecer a fiscalização sobre gigantes de tecnologia que descumprirem as leis locais. A Casa Branca gerou polêmica internacional ao banir jornalistas de grandes redes de notícias de suas coletivas. Repórteres da CNN e outros dois veículos de imprensa tradicionais foram impedidos de acessar as dependências. Como resposta, o governo americano lançou formalmente o Trump TV, um canal próprio de comunicação oficial. Essas foram as informações do Giro de Notícias, que volta a qualquer momento.
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1: 16 horas, 10 minutos, estamos aqui, graças a Deus, mais uma tarde com vocês, mais um Terra Querida, começando agora, hoje, quarta-feira, dia 23 de setembro de 2026, a temperatura marcando 24 graus, por Igarassu do Tietê. Vamos agradecendo a Deus por mais esse dia e nós vamos com vocês até às 6 horas da tarde, com muitas músicas. Nosso abraço, nosso boa tarde, a nossa querida Igarassu do Tietê, Barra Bonita e para toda a nossa região.
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1: Tá tudo prontinho, vamos começar o Terra Querida recordando o Tião Carreiro e o Pardinho. Vamos lá.

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2: Nesse domingo, dia 27 de setembro, Maracanã terá uma programação especial antes do primeiro jogo de temporada regular da NFL no Rio. Os torcedores que forem ao estádio para acompanhar Dallas Cowboys e Baltimore Ravens poderão participar da NFL Game Day Experience, com espaços de marcas, atividades interativas e atrações relacionadas à NFL. Cowboys e Ravens vão se enfrentar a partir das 17h30. Jogo válido pela terceira semana da temporada regular.
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16h30, a hora certinha, vamos conferindo. 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Vamos em frente, vamos com música, vamos recordar o Mato Grosso e o Matias. Vamos lá.

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6: Eduque seu pet. Desde pequeno é preciso treinar seu bichinho de estimação. Se você quer deixar seu pet mais feliz, imponha determinados limites que devem ser reforçados ao longo do tempo para que ele possa respeitar o espaço. Talvez depois você possa recompensá-lo quando executar algo que ensinou. Com um bifinho, um biscoito, assim ele irá entender que aquilo é algo certo e bom. Então comece ensinando comandos desde cedo. O filhote pode começar a ter treinamento a partir dos 2 meses de idade. Se você adotou um animal já adulto, que já não recebe treinamento, procure uma pessoa especializada, mantendo os limites para que ele seja mais tranquilo.
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6:50, Terra querida. Muito obrigado vocês que estão com a gente nessa tarde. Vamos agradecendo. 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Nós vamos agradecendo, mandando aí o programa lá para o nosso companheiro Finato. Um abraço lá para o Laurindo. O nosso companheiro, o Leonardo, um abraço, Leonardo, muito obrigado aí pela companhia de vocês. O Carlinho Rissato, um abraço para toda essa gente boa. Pedro Fadone, vamos mandando aí aquele abraço. Varanda, nosso companheiro Varanda, todas as tardes com a gente. Vamos agradecendo. E nós vamos recordar aí, mandando para vocês, primeiro é o Lourenço Lorival que canta, e depois o Chitãozinho e o Chororó. Vamos lá.

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17h05, é o Terra Querida. Nós vamos em frente, vamos com música. Vamos recordar o André e o Andrade. Vamos lá.

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1: Muito bem, hoje é quarta-feira, dia 23 de setembro de 2026. Você bem informado com as informações do Giro de Notícias. A guerra em andamento no Oriente Médio continua a encarecer as rotas logísticas do transporte marítimo mundial. O aumento nos fretes já impacta o comércio brasileiro, encarecendo a importação de componentes eletrônicos e brinquedos. Especialistas alertam que o consumidor final sentirá reflexos desses aumentos nos preços nas compras no fim de ano. O governo da Rússia denunciou um suposto ataque hacker massivo contra os seus sistemas digitais de votação. As invasões virtuais ocorreram justamente durante as realizações das eleições legislativas para a formação do Congresso. O partido de Vladimir Putin venceu o pleito com pouco mais de 57% dos votos válidos, segundo os dados oficiais. Na Ucrânia, as forças militares russas realizaram novos bombardeios pesados na região estratégica de Zaporizhia. O ataque aéreo ocorreu como uma resposta direta a uma ofensiva anterior de Kiev que utilizou 1.000 drones. Organizações humanitárias alertam para a destruição de infraestrutura civil e para o aumento no número de desabrigados. Essas foram as informações do Giro de Notícias, que volta a qualquer momento.
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Vamos em frente, vamos com música. O nosso companheiro Carlinho Rissato, um abraço, Carlinho, muito obrigado pela companhia. E nós vamos recordar o Jacó e o Jacozinho. Vamos lá.

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17h40, ô terra querida. 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Nós vamos em frente e vamos recordar o Jacó e o Jacozinho. Vamos lá.

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6: Minuto do Esporte! Segundo a imprensa esportiva argentina, Lionel Scaloni possivelmente vai renovar seu contrato com a seleção, pelo menos até o final da Copa América de 2028. A Associação do Futebol Argentino quer manter o treinador até a Copa de 2030. Mas uma renovação até 2028 seria o primeiro passo para garantir sua permanência por lá.
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17 horas 50 minutos, é o Terra Querida. Nós vamos com música. Vamos recordar o Dino Franco e o Moraí. Vamos lá.

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3: É rapidinho, segura aí só mais um pouquinho. A gente já volta aqui na cidade.
5: Oh!

vamos embora, chegamos ao final de mais um Terra Querida. Vamos deixar vocês recordando Zé Fortuna e Pitangueira. E amanhã mais um encontro com nós. Muito obrigado pela companhia, um bom final de tarde, uma boa noite e até amanhã às 4 da tarde, se Deus permitir. Até lá, tchau.

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3: Muito bem, hoje é quarta-feira, dia 23 de setembro de 2026. Você bem informado com as informações do Giro de Notícias. O grupo rebelde Houthi fez um pronunciamento oficial prometendo cessar ataques de navios comerciais americanos. A decisão de trégua no Mar Vermelho foi anunciada após o presidente Donald Trump cancelar operações militares na região. A comunidade internacional observa o movimento conscientíssimo e mantém navios de guerra patrulhando as águas. A União Europeia aprovou um pacote de medidas rígidas para conter o desperdício de recursos naturais no continente. As novas regras visam reduzir drasticamente o consumo de energia elétrica e de água potável nos centros de dados. Empresas de tecnologia terão prazos curtos para adaptar seus servidores aos novos padrões ecológicos exigidos. Os países que compõem a União Europeia emitiram um número recorde de 3,9 milhões de autorizações de residência. Os dados oficiais refletem o aumento no fluxos migratórios de alta demanda por mão de obra em setores técnicos. Em contrapartida, governos locais discutem leis mais duras para o controle de fronteiras e triagem de refugiados. Essa foi as informações do Giro de Notícias, que volta a qualquer momento.
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10: Oba! A MTV norte-americana anunciou que a cantora Taylor Swift receberá o primeiro Artist Director Honors, prêmio criado pelo canal para reconhecer artistas que desenvolveram uma trajetória marcante na direção e na construção visual de seus próprios trabalhos. Lembrando que o VMA 2026 será realizado nesse dia 27 de setembro em Los Angeles.
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0: Olá, meus amigos, boa noite. Depois de uma reunião assim meio complicada, e o Marcelo, ele tira as mãozinhas de lá, não é comigo, hein?
1: Ah, eu já sei que é complicado, já caio fora.
0: Você já conhece a pessoa, né?
1: Boa noite, Zé Maria.
0: Boa noite. Chegamos. Cadê o Kaique, não veio?
1: Kaique tá lá no fundo, agilizando as coisas.
0: Ah, é?
1: É isso aí.
0: Tá muito bem. Um abraço a todos os que estão conosco mais uma vez. Muito obrigado pela presença, é uma simpatia, a gente se sente bem. Eu recebo muitas energias boas de vocês. Espero que nós possamos retribuir da mesma forma. E é o desejo que eu tenho, Marcelo tem, Kaique tem, nossa turminha tem aqui. Vamos, vocês daí, nós daqui, com fé no coração, luz nos nossos caminhares, partir para mais uma, que vai ser do meio de semana, né? Marcelo, tá chegando o dia aí.
1: É, Zé Maria. Coisa,
0: rapaz, como passa o tempo.
1: É menos um mês, hein? Isso. Que a gente acordou.
0: Puxa vida. Meu amigo.
1: Menos um mês. Vou
0: te contar gente. A coisa não é brincadeira, não, hein?
1: Passando muito rápido.
0: Um abraço pra Lu, que esteve comigo até agora aqui discutindo. E quem manda é ela, hein? Eu queria de um jeito, ela falou, não, vai ser desse jeito. E você quer saber, Marcelo? Talvez você nem concorde, porque vocês são um casal. Tem uma família, tem o Kaique para se preocupar.
1: Vocês chegaram no acordo?
0: Ela tem toda a razão.
1: É. Eu não sei que acordo que foi, mas tudo bem. Eu não vou me intrometer.
0: Você estava preocupado com os botões aí, né?
1: É.
0: Como diz o Washington, meu amigo Washington do Santos, que é José. Ele não põe José porque ele tem vergonha de mim. Que está lá em São
1: Luís. Ele está viajando? Tá viajando, é bom, né?
0: Eu acho que ele vai ficar por lá, arrumou uma namorada lá e pelo jeito acho que...
1: Não vem mais pra tropa.
0: Perdemos o amigo.
1: Não, mas então, não tem problema. Perdeu não.
0: Voltando no assunto. A Lu resolveu, eu não mando nada, que a gente vai fazer o seguinte. A gente vai reservar um dinheirinho pros meses de novembro e dezembro pra sortear coisa boa. Já tem 4 air fryers. Uma sai em novembro, pelo
1: menos.
0: Que
1: beleza.
0: Tem uma bicicleta do Paulo também que vai entrar na jogada.
1: Ah, olha. Paulo vai ajudar dessa vez também, Zé Maria?
0: Faz tempo que ele te ajuda, eu que não deixo.
1: Ah, então a gente precisa ajudar também. Vamos ajudar. Vamos ajudar, Zé Maria.
0: Não ajudar nada, ele que se vira, ele que lixa carro lá, rapaz.
1: Eu vou lá ajudar a lixar
0: o carro. Eu também vou.
1: Ajudar ele, Zé Maria.
0: Isso.
1: Já que ele tá ajudando a gente ajuda
0: pega
1: ele.
0: Aquela com estrelinha da Eva lá, que é muito boa. Já acabou faz tempo, viu, Eva? Manda mais aí.
1: Misericórdia.
0: Aí o bicho anda, hein?
1: Vixe. Anda de lado, anda de tudo quanto é jeito.
0: Grosso modo. Põe o microfone da Lula.
1: Tá tudo preparado, Zé Maria?
0: Tá. Liga o microfone da Lu.
1: Tá tudo certo?
0: Não, Lu, nós vamos conversar.
1: Eu tenho vergonha, Zé Maria.
0: Não é questão de vergonha, é questão de negócio.
1: Tá tudo certo.
0: Não? Você tem voz bonita, você tem sorriso bonito.
1: Oh, tem sim.
0: A única coisa de feio é você ter um marido.
1: Tem sorriso, sim. Vive carrancuda, Zé Maria.
0: Então, mas se ela não quiser falar, não fala, mas era que manda. Eu não entendo quando a pessoa manda e não quer falar, né?
2: Nunca vi nada, isso.
1: Zé Maria, mas eu quero...
0: Aí, falou ou não falou?
1: Eu quero agradecer, porque ela fez uma polenta com frango caipira,
0: mas
1: Zé Maria.
0: Mas já vai falar de comida, o Paulo tem razão, ele só fala de comida.
1: Olha aí, Zé Maria, a foto, que coisa mais linda, a polenta que ela fez com frango caipira.
0: Mas isso aqui não é seu quintal, não, você
1: tem... Olha lá, tem até uma galinha, comendo também, Zé Maria.
0: Boa.
1: Oh, meu Deus do céu. A galinha tá comendo junto, Zé. Agora que eu me toquei, Zé Maria.
0: Sabe por que ela faz isso? É. Se der alguma coisa na galinha, porque alguma coisa deu errado no tempero aí.
1: E tem um copo, não sei se é de pingo ou de água aqui também. Misericórdia.
0: Dá licença, Marcelo. Deixa eu conversar com sua
1: conversa bela, aí.
0: Com
1: conversa.
0: Sua bela esposa.
1: Lu, vai conversar.
0: Poderia sair um tanquinho no final, um celular, um fogão.
2: Micro-ondas.
0: Aí tá vendo? O que mais?
2: Vamos ver o que vai dar o Dindinha.
0: Uma Lamborghini. Uma Lamborghini, quer dizer, um cara.
2: O chefe vai liberar
1: a situação que o chefe tá aí, ó. Pagando as coisas, ó. Olha o jeito que o chefe.
2: Olha
1: o jeito que o chefe tá, Zé Maria. Ficou só a capa.
0: Perdeu a energia.
1: Não aguento mais pagar as coisas, Zé Maria. Que chefe.
0: Ô, louco, velho. Tá parecido com um amigo meu que frequenta o bar do Jácio, mas ele é mago. Cadê a banha? Cadê a musculatura?
1: Zé Maria, tem que ajudar, né?
0: Bom, o negócio é o seguinte: cada um tem a mulher que merece. Por isso que você chegou nesse estado que você está aqui.
1: Mas agora está decidido o que, que vai fazer, então, o que, que vai acontecer?
0: Uma McLaren também pode sair?
1: É?
0: McLaren? BMW?
1: Por que vocês não...
2: De brinquedo pode.
1: Por que vocês não juntam...
0: de plástico.
1: Deixa, eu posso dar uma ideia? Junta e dá um salário mínimo.
0: Ah, não. O dinheiro vai dar mais que isso.
1: Mas poderia, um não, salário. Mas,
0: aí vai dar sobra, convém.
1: Uma pessoa tem um salário. Quanto está o salário hoje? 2.500?
0: O dinheiro não pode ser sua.
1: Salário mínimo está 2.500, não é?
0: Não, tem que ser prêmio. Porque se eu der o dinheiro, o cara gasta, nunca mais lembra de você. Eu quero que ele lembre da Lu, que é a Lu que resolve o problema.
1: Então, tá. Então,
0: só tô
1: dentro. O que você acha?
0: Bom, vamos dizer aí. Um tanquinho, pode ser?
2: Pode dar também 250 para 5 pessoas, 6. Dividir 1.500. Em 250.
1: Tá parecendo as doites beneficentes.
2: 100 pessoas ganham.
0: Du, aí tem uns problemas técnicos aqui legais, né? Tem que ser prêmio.
1: Tem que ser prêmio. Não pode sortear dinheiro. Só se pedir autorização. Vai ser prêmio. Ou pede autorização, né? Bom, sei lá também. Bom, aí vocês que vê.
0: Não vamos comprar.
1: Eu, da minha parte, que vocês precisarem, eu tô aqui.
2: Novembro tem abono.
1: Tenho, dou um abono aí pra vocês.
0: Ah, é?
1: É. Vou dar um abono para vocês.
0: Ah, sei.
1: Ô Zé Maria.
0: O Nilton certamente tá ouvindo, para ele ter uma ideia, a gente já
1: tá. Ah, lógico que tá. Aí.
0: Ele quer mandar mais dinheiro, mas eu não quero. Eu acho que o Nilton contribuiu muito conosco até agora.
1: Sim.
0: E essa reserva que nós fizemos de prêmios, da reserva vai sobrar isso?
1: Sim.
0: Quantos são? 4 air fryers?
2: 4. Mais uma vai ser esse mês agora.
0: Nesse mês agora.
2: Aí vai ficar 3.
1: Beleza.
0: Ficar 3.
2: 3 tá. Uma panela multifuncional. Também tem.
1: O que mais tem?
2: Um ferro.
1: Tem churrasqueira?
2: Não?
1: Não tem?
2: Tem uma panquequeira.
1: Panquequeira, belezinha.
0: Panquequeira, tem mais uma coisa aí.
2: Tem bastante
1: coisa lá.
2: Tem a TV. Tem a TV não lá.
1: Tem o que foi o Nilton que ganhou e voltou pra gente. Não, é o painel.
0: O suporte painel. Que teve, o painel.
1: Tem também, é isso aí.
0: Não tem um espremedor também? Tem, né?
1: Espremedor?
2: De frutas.
1: Parece que tem também, né? Ferro de passar tem também.
0: Um cozedor de ovos.
1: É. Foi aquele caminhão que vocês pegaram as coisas lá, você não lembra, Zé Maria? Caramba, viu?
0: Esparrama
1: esqueceu?
0: No esparrama que vira moto.
1: Ai, meu Deus do céu. Ô Zé Maria, acho que os prêmios estão tudo certo, né? A gente vai se resolvendo.
0: Não, tá tudo certo. A gente tá pensando, Marcelo. A gente tá dando um...
1: Vocês vão dar...
0: Um panorama aqui das coisas.
1: Vai dar panetone? Vocês vão dar de sabores ou não?
0: O Nilton quer que dê, mas eu sou contra. Porque o ano passado a gente deu 100 panetones.
1: Mas você já é muita coisa, Zé Maria. Sem muita coisa.
0: Aí você põe pouca coisa, pô, não deu para mim. Deu para outro lá. É complicado.
1: Mas 100 é muito... Muito, 100 panetones, Zé Maria, é muita coisa.
0: Mas sobraram quantos?
1: Não sobrou nada. Sobrou alguns ali que passou pra mim.
0: Eu falei,
1: pode comer, Marcelo, meu.
0: O meu que era meu, eu peguei.
1: Mas é que a gente, Zé Maria, a gente deu prazo. Aí que tá, deu prazo. Aí a pessoa não vem, ele estraga. Ele não pode estragar.
0: Não, tem que comer.
1: Tem que comer. Pra não, se tem que estragar, estraga dentro de mim, então. Eu comi alguns que eu vieram buscar.
0: O Carlão falou que você... Mas o Carlão ganhou.
1: Mas
0: também,
1: teve gente que deu, Zé Maria, que ganhou. Por isso que eu falo. Eu fico super feliz, Zé Maria.
0: Tá certo.
1: Que o pessoal, eles fazem essa troca de carinho, de amor, de prêmio. O Carlão mesmo falou, Marcelo, o que eu ganhei, eu passo pra você comer o meu panetone aí. Eu comi o panetone dele... Quem mais que passou o panetone que ganhou? Acho que foi a Eva das Neves também. Ela falou, Marcelo, pode comer o meu panetone.
2: A Cleide
1: também mandou comer o panetone.
0: A Cleide foi testemunha ao vivo.
1: Marcelo. Eu fico muito feliz com isso, viu, Zé Maria?
0: Já são 18.
1: Vamos lá, 18. Vai.
0: Não, pera um pouquinho. Me passa os números aí de ontem.
1: Vamos lá.
0: Tá fácil, hein?
1: Número de ontem, visualização 1.663, Zé Maria.
0: Beleza.
1: E as respostas, 1.433.
0: Tá voltando ao normal.
1: É assim, gente, eu vi hoje, durante eu tava fazendo algumas coisinhas, eu tava vendo a Maria Helena Viana respondendo muito lá, viu, Zé Maria? O pessoal tá respondendo fora de horário.
0: Certo.
1: Então, não tem problema, gente. Não, o pessoal pode responder aqui durante o programa
0: não,
1: e também fora, não tem problema. importante é participar. E pode errar também.
0: Pode. Se pode. Começar a nossa jornada hoje, por exemplo, você pode responder até o último dia.
1: Então.
0: É só caçar o nosso.
1: Sim.
0: Marcelo, você falou em Viana. Eu vou deixar as minhas condolências, os meus sentimentos para a família Viana. Porque eu tenho um carinho muito especial pelo velho, que já foi há um tempo, e pela dona Ana, que faleceu hoje, segundo informações Sim. que eu tenho. Faleceu mesmo?
1: Foi a grande amiga nossa.
0: Nossa, né? A dona Ana é uma simpatia.
1: E semana passada, tá até aqui, para quem está acompanhando, tá vendo o nosso amigo Wagner, né? Que é o caçula, acho, o da caçula. Dona Ana, né?
0: Olha que mulata bonita.
1: O Vaguinho veio aqui, né, visitar a gente. Eles estão sempre aqui, né? O Marquinho, que a gente sempre se fala, o Marino, né? Então a gente é amigo, a gente somos amigos. E ele veio aqui fazer uma visita semana passada e ela acabou passando mal no dia que ele estava aqui com a gente. Aí ele saiu daqui e foi. E a dona Ana, ela não estava bem de saúde. Ela ficou internada um tempo, infelizmente faleceu hoje.
0: A dona Ana está um pouquinho mais de 90 ou um pouquinho menos de 80?
1: Não,
0: de
1: 90, né? É 83, é Maria.
0: 83?
1: É, 83 não, anos.
0: 83.
1: O sepultamento vai acontecer amanhã às 10 horas, né? Porque o filho dela acho que está na Bahia, né? Que está vindo para cá, o Negão.
0: O Negão.
1: É, então ele está morando lá. Então, eu acho que por isso que eles seguraram um pouco, né? Porque ela faleceu de manhã, para poder enterrar amanhã. Dona então, amanhã às 10 horas.
0: Dona Ana era muito simpática. E pelo jeito, ela achou que eu gostava de mim. Quando eu não ia lá, eu acho que ela gostava. Quando eu não aparecia lá de um certo tempo, ela reclamava.
1: Ela perguntava sempre da gente,
0: e
1: viu?
0: E o velho? O velho era meu parceiro.
1: Sim.
0: Grande,
1: né? Não é fácil. A dona Ana é uma guerreira, perdeu o esposo, perdeu filhos.
0: Com
1: não
0: toda
1: é fácil.
0: Essa vida que ela teve, com bastante filho, bastante neto, um marido bom, que faleceu também já bem velhinho. Que ela tenha muita luz na chegada de lá e que o pessoal daqui reze muito por ela, que ela tem merecimento por isso.
1: É isso aí. Sentimentos.
0: Vai em paz, familiares. Dona Ana.
1: É,
0: e os demais rezem pela nossa irmã.
1: Nossa, a Igarassu é pequeno, né, Zé Maria? Cresceu bastante, né? Mas ainda é uma cidade pequena, então todo mundo se conhece. E quando vai falecendo, a gente vai entrando em luto junto com a família.
0: Não,
1: né?
0: É verdade, não, todo mundo.
1: E,
0: é um conglomerado de gente.
1: E ultimamente, Zé Maria, quase toda semana é um conhecido, é um amigo, né?
0: Mas eu tô preocupado, Marcelo.
1: Tchau.
0: Passando pra brincar. Tchau, Kaique. Passando para brincadeira agora, que ele vai voltar em serviço.
1: Então, ele está chegando, né? A partir de semana que vem.
0: Nossa,
1: a partir
0: senhora.
1: De semana que vem, está na área de novo.
0: Estou preocupado.
1: Ele já mandou mensagem para o Erivelto que está. Mas o que, que ele vai voltar a fazer? Ele vai voltar a trabalhar, Erivelto. Bom, Zé Maria. Bom,
0: a gente sai de uma nota, nota de tristeza, bota de brincadeira, porque a vida é assim mesmo.
1: A vida tem que seguir para a gente que está aqui.
0: Exatamente.
1: Nosso amigo.
0: A dona Ana vai ser melhor, né? Ela vai encontrar com o velho.
1: Sim.
0: Com os parentes, com amigos, pessoas que talvez ela nem mais conheça depois do tempo, tantas encarnações passadas, e ela vai se sentir bem. E merece.
1: Sim,
0: ter uma vida muito séria.
1: O Newton, ele tá atacado já hoje, viu, Zé Maria? Hoje ele começou, mas começou com tudo. Olha aqui que coisa bela. Você de litro agora, Zé Maria. Ai, meu Deus. Parabéns, viu, Newton? Você é muito criativo, meu amigo.
0: É muito.
1: Sou seu fã, viu?
0: É muito filho da mãe.
1: Ai, meu Deus do céu. E ele ensinou o Júnior Bernardino também, né?
0: Nossa,
1: então
0: senhora.
1: Você vê
0: agora
1: que os dois.
0: Também.
1: Agora tá todo mundo fazendo essas arteiras aí, né?
0: Só falta ensinar o Leonardo, o Paulão.
1: Ai.
0: Ainda estamos perdidos.
1: Vamos fazer as perguntas, Zé?
0: Já?
1: Vamos.
0: Então vamos.
1: 18h24, respondendo as perguntas do Interação. Vocês vão concorrer.
0: São 371 do
1: beleza.
0: Pessoal que está na tela da internet.
1: É isso aí. Olha os prêmios aqui, ó. Na geral, uma sanduicheira elétrica, uma cafeteira elétrica, um aparelho de jantar maravilhoso e uma panquequeira elétrica. Isso aqui é tudo de bom. Eu tenho uma, viu, Zé Maria?
0: Isso é bom.
1: Eu tive que comprar, né?
0: Até o Lion gosta, né?
1: É tudo de bom. Panquecas. Eu adoro. Você gosta de panqueca do que, Zé Maria? De carne, queijo?
0: Não, eu não como essas coisas aí não, Marcelo.
1: Você não come?
0: Não, eu como bastante peixe, vegetal, os farináceos aí mais nobres, porque não adianta comer essas porcarias que dá tudo que você não quer. Por isso que eu tô chegando aos 76 então, anos inteiro.
1: É, tô percebendo.
0: Inteiro, né? Pela metade.
1: Inteiro ferrado. Vamos para outra coisa, Maria. Mas
0: era o seguinte, ó.
1: Meu Deus.
0: Eu tomei um remedinho muito diferente, que uma farmacêutica me indicou. Mas tava bom até agora, mas é isso aqui, ó. É esse trenzinho aqui que tá me judiando, hein?
1: Não é, Zé Maria.
0: Eu vou ter que me indenizar.
1: Mas faz sem a capinha, então. Hein? Tira a capinha, fica sem a capinha. Não tem problema.
0: Dá igual no telefone. No...
1: Na cápsula ali?
0: Na cápsula, cápsula, depois estraga. É caro, né?
1: Mas isso aí foi lavado, Zé Maria. Passamos desinfetante e tudo. Mas
0: pode passar.
1: Aí choveu.
0: Aí ficou... o poeta vem aqui, fala de novo. Dá etapa.
1: É. Mas tudo bem. Bom, tudo bem, Zé Maria.
0: Eu vou passar por esse sofrimento.
1: Ou a gente vai ter que comprar um
0: exclusivo meu.
1: Um exclusivo, né? Pode ser. Então, vamos comprar então daqueles grandão, Zé Maria.
0: Providenciei. Não, grandão não, porque vocês todos não aguentam o grandão.
1: Ah, não aguenta. Aguenta. Não, o direcional, um Electrovoice, esse daí aguenta. Não pode aquele outro.
0: O Electrovoice é até um pecado escutar a minha voz. É tão bom que é.
1: É bonito, hein, Zé Maria? Nossa, som aveludado, coisa linda.
0: Eu transmitia futebol com o Electrovoice da
1: Cultura. Mas é caro, hein, Zé Maria?
0: É não antigo, não. É. Aquele Electrovoice, aquele.
1: Sei.
0: Esse inteirinho de metal. Que beleza. Você falar, parece que tá falando ao vivo assim.
1: É importado.
0: 200 quilômetros.
1: É.
0: Pois é, pergunta.
1: Vamos lá, vamos fazer as perguntas então agora, Zé Maria.
0: Você começa a
1: gente esquece
0: o assunto, aí o pessoal reclama.
1: Primeira pergunta do dia, gente. Tá difícil hoje, sempre tá difícil.
0: Você
1: né?
0: Falou os prêmios?
1: Eu já falei aí. Opa! Uma panquequeira, uma cafeteira, um aparelho de jantar e uma sanduicheira.
0: Eu só queria que você confirmasse. Tá confirmado.
1: São os prêmios. A primeira pergunta do dia, gente. O Dia do Goleiro é comemorado em 26 de abril ou em 16 de fevereiro? Tem duas possibilidades de resposta.
0: Eu nunca joguei de goleiro, hein?
1: Eu nunca joguei bola, Zé Maria. Eu era ruim pra caramba, viu? Eu tentei, mas abandonei.
0: Eu sou 16 de fevereiro, mas nunca joguei futebol. No gol.
1: Então, eu não gol aí. Não.
0: O que, é que você está pesquisando?
1: Né? Não, chegou um pedido de dinheiro. Vamos lá. vamos repetir aqui, ó.
0: Fala com a Lu.
1: O Dia do Goleiro é comemorado em 26 de abril ou em 16 de fevereiro? Oh. É a pergunta número 1.
0: 16 de fevereiro nasceu um molecão bonito na Fazenda Santa Eulália. Olho claro, branquinho, mas depois com o tempo de muito sol ficou assim, do jeito que eu estou hoje. Moro castanho.
1: Bom, a segunda pergunta, Zé Maria. Em 1876, Jesus amado, Dom Pedro II declarou a bebida oficial do Império, a cachaça...
0: Do Palácio, né?
1: Do Palácio, então?
0: É, do Palácio, Império, mas tudo bem, dá na mesma, dá na mesma.
1: A cachaça, o vinho ou a cerveja? Então vou repetir, em 1876, Dom Pedro II declarou a bebida oficial do Império, né? A cachaça, o vinho ou a cerveja.
0: Você sabe que lá, quando o Dom João veio para cá, e até hoje, a bebida praticamente que todos bebem nos países europeus é o vinho. Aí apareceu a tal de cachaça aqui, que os trabalhadores que eram escravos estavam fazendo a destilação, e o vapor do álcool, que é da cachaça, batia lá na telha. E era feita nas coxas deles, né? Pegava o barro, amassava na coxa assim. E por isso que não dava certo o telhado. Porque era cada um de um tamanho. E depois, líquidos fazia lá em cima e caía na costa do cara que tinha tomado umas borreadas que tá para trabalhar. Porque aquele tempo era assim, né? Lamentavelmente. Começou a arder. Aí um dia um deles juntou num copinho lá, numa vasilhinha de óleo.
1: Sim.
0: Experimentou. Gostaram, aprimoraram e nós temos esta que é uma das bebidas mais importantes no cenário internacional.
1: Sim.
0: Uísque, Inglaterra, Europa, vinho,
1: França. Tem umas cachaças que ganham prêmio, né, Zé Maria? É, caríssimas.
0: E graças a Deus eu tenho uma homenagem à minha data de nascimento, que é 51, que é uma cachaça muito vendida lá fora.
1: Sim.
0: Eu não vendo a 10 conto o litro, como aqui, não.
1: É, mas eu dou um conselho para você que vai no Estiva, sempre tem lá um barril, né? Maravilhoso.
0: Um não, dois.
1: Dois barril.
0: 300 litros
1: cada um. Você vai lá, toma. Já
0: envelhecido no Carvalho.
1: Uma delícia, viu?
0: É.
1: Aí já abre apetite. Eu não posso tomar, Zé, mas não abre demais meu apetite, aí ferra tudo.
0: Tá bom, vai.
1: Ô, Zé Maria, quero agradecer aí, eu comecei a fazer agora judô. Então, quero mandar um abraço aí pro meu amigo Alessandro da Agrocasa, do Haroldo aí. Obrigado, gente. É, agora meu novo rumo, Zé Maria.
0: Sei.
1: Aprendendo a lutar. Isso aí, com 50 anos.
0: Você nunca lutou com a vida, né?
1: É, Zé Maria. Você tá vendo que a gente tá bem ainda pela idade, né?
0: É, sumiu tudo aqui, Marcelo.
1: Ai, não sei, Zé Maria, o que você fez. Deve ter quebrado alguma coisa.
0: Não quebrou nada, não.
1: Zé Maria, o pessoal tá chegando, mandando boa noite. E nosso amigo Paulão Soares. Ô, Paulão, tudo bem, meu amigo? Boa noite.
3: Ô, louco, o Denis vai voltar? Ah, não acredito. O Poita tá com medo? O Zé também? E você, Marcelo? O Paulão, não. O Paulão se esconde debaixo da cama. Por isso, boa noite, Marcelo. Boa noite, Zé. Boa noite ao Carlos, ao Newton. Ao Júnior também. A Sandra, a Eva. Esse pessoal todo maravilhoso aí que ouve a gente todos os dias. Eu tô com vontade, Marcelo. Não sei se é do seu tempo, né?
1: É.
3: Chamar também aí o Júnior também pra gente assistir um filme do Batman. Lembra do Batman? Preto e branco?
1: Nossa,
3: ai, como dói. Só pra descontrair, pessoal. Abraço a vocês todos. Fique com Deus.
1: Ô, Paulão, boa noite, meu amigo. Não, lembro sim, com certeza. E eu preciso falar com você. Eu vou precisar de um auxílio abraço, seu, Paulo. Semana que vem, viu, meu amigo?
0: Ô, Paulo, não sei se você ouviu o começo da conversa aí com a Lu aqui. Aquela bicicleta tá garantida, não vai passar vergonha.
1: É, eles estavam em reunião aí, Paulão. Paulão falou que disse que vendeu.
0: A cor tem que ser verde e branco. Eu
1: precisava levar um dinheiro, levantar um dinheiro, falou pra mim.
0: Não tem nada.
1: Oh,
0: não sei onde ela tá.
1: Ô, Carlão, boa noite, meu
4: amigo. Boa noite, Zé Maria, Carlão. Marcelo e Kaique.
1: Tudo bem?
4: Um ótimo programa pra todos nós aí, todos os ouvintes e todos os participantes. Deus que abençoe todos nós e nossos familiares. Fiquem todos com Deus. É o Carlos Lazarim.
1: Ô, meu amigo Carlão, tudo bem por aí, meu amigo? Mandou mais áudio aqui, Zé Maria, vamos ver.
4: Boa noite, Nilton Rossi. Deus que abençoe você e sua família. Boa noite, Dona Márcia da Guto, Leonardo Antunes, Paulo Sérgio, Júnior Bernardino, Eva das Neves e as Irmãs Neves. Fiquem todos com Deus.
1: Beleza, meu amigo.
4: Eva, você tá vendo por que você não ganhou o panetone? Ele comeu tudo, ó, no Natal passado, tá vendo? Mas o Zé Maria trouxe um pra você, ó. Sorteou 50, ele comeu uns 10, 12, ele comeu.
1: Não foi, você falou, a Eva também falou que era pra mim pegar e comer.
5: Ah, boa noite, Zé. Boa noite, Marcelo.
1: Ô, Eva, boa noite, minha amiga.
5: 26 de abril e cachaça. Boa noite, Sandra, abraço, amiga. Rio e cachaça. Boa noite, Sandra, abraço, amiga.

0: ela ganhou. Ué, você ganhou o panetone, sim. Será que você não veio buscar? Eu não acredito em um negócio desse.
1: Se ela escutasse o programa inteiro, ela ia
0: saber. E ninguém avisou você? Ah, eu não sou. Gente do céu. Ih, Zé Maria.
1: Meu Deus do céu.
0: Ferrou.
1: Você capricha.
2: Boa noite, Zé. Boa noite, Marcelo. Joana das Neves. 26 de abril e cachaça.
0: Eita, beleza. O Júnior chegou.
3: Boa noite, Marcelo. Boa noite, Zé. Boa noite, Kaique. Boa noite, Newton Ross. Sandra Foliani. Carlos Lazarim. Eva das Neves. Paulão Soares. Maguila. Leonardo Antunes, professora Janete Zola, Nandão, seu Vicente Ferrari, Marisa Calçone e a todos os amigos ouvintes da Cidade FM. Um fim de quarta-feira abençoado a todos. Abraço, meus amigos. O Carlão, eu tenho provas que o Marcelo comeu o panetone que ninguém foi buscar aí. Eu tenho provas.
0: Zé Maria do céu.
1: Bem feito. Olha os amigos que você
0: será
1: tem.
0: Será que é o panetone da Eva? Ah. Nossa senhora. Ih, a casa caiu pra nós agora, né, Maria?
1: Você já tinha comido vários. Olha o abdômen seu aqui, como tá estufado.
4: Olá, pessoal.
0: Ô, Leonardo, boa noite.
4: Abraço, Zé Maria, Marcelo. Abraço ao pessoal da rádio, todos os funcionários. E também um abraço aos nossos amigos aí. Tudo de bom. Muita paz e saúde pra todos. E vamos participar. Vamos interagir. Isso é muito bom.
0: Ô, meu amigo, boa noite, Leonardo, boa noite. Isa Maria, agora ferrou mesmo, viu?
5: Vai, quanto você imagina, Zé, eu não ganhei, sabe por quê? A minha netinha estava aqui comigo, ainda eu falei, Nicole, vamos ver se nós ganhamos panetone. Nós não ganhamos.
0: Ah, você
5: não escutou. Nós não ganhamos, não tô brincando, não.
0: Não é possível, Eva.
5: Não tô brincando, a não ser se sortearam, o Marcelo comeu.
0: Bom... Eu tô achando
1: quanto
0: que
1: a
0: sim.
1: Isso,
0: eu
1: até concordo.
6: Não falei pra você, Júnior, que foi uns 10 que ele comeu. Olha o tamanho da pança dele aí, ó.
0: Nossa senhora.
7: Não, Zé, eu perdi o começo da conversa de vocês, claro. Cheguei em casa agora. Quase agora, claro. Mas o que a gente conversa é sério. A gente brinca muito, né? Porque a diversão é tudo que a gente tem nessa vida nossa. Mas tá valendo. A bicicleta, Marcelo, eu ia rifar ela, na verdade. Pra comprar duas. Monark.
0: Que vergonha, gente.
7: Mas tá valendo. A bicicleta tá dentro ainda, tá bom? Abraço.
1: É, bichão. Promessa é dívida, viu? Prometeu, tem que cumprir.
0: Beleza, então. A gente agradece de coração, viu, Paulão? Um abração, meu amigo fiel. A Dita chegou por aqui também, Zé.
8: Boa noite, Zé. Boa noite, Marcelo. Dita das Neves.
0: Boa noite.
8: 26 de abril e cachaça.
1: Cachaça?
0: Opa. Cachaça.
1: Dá até água na boca, Marcelo, nessa hora aqui.
0: Ah, Zé Maria, eu não...
1: Pensando eu não lá no tenho. Bar do Jasso, depois da
0: Bete. Eu sei bem como que é, viu? Mas eu não...
1: Quem sabe até um truquinho mais tarde.
0: Agora eu fiquei abalado, Zé Maria. Será que eu comi o panetone da Eva?
1: Comeu.
0: Eu comi, né? Eu acho que eu comi, não.
1: Você comeu mesmo?
0: Mas ela falou pra mim comer o panetone, Zé Maria. Eu lembro. Eu vou ver onde tá esse áudio que ela falou, Marcelo.
1: Não, você comentou comigo.
0: Ó, eu comi o panetone dela, do Júnior Bernardino, do Carlão Lazarim, que eu lembro. E a Cleide Olivato também, né?
1: A Cleide que
0: também,
1: ganhou dois.
0: É. E ganhou dois e deu um pra mim.
1: Eu ouvi erro na, ouvi erro na contagem aí. E, a Cleide
0: e ela acabou ganhando dois, né?
1: Mandou um pra você.
0: Mas foi eles que autorizaram,
1: Zé
0: Maria.
1: Você acabou comendo os dois da Cleide também.
0: É que... Nossa senhora, que rolo, rapaz.
1: Sou seu amigo. Marcelo, tivemos ontem 1.433 participações.
0: Bom.
1: 1.663 visualizações. Assim, então, no 12º dia, somamos 14.920 participações e 19.292 visualizações. Caiu, viu? Mas o problema não é nosso, é da internet.
0: Não, tá geral, José Maria. Ih, rapaz,
5: sobrou. Ô, Zé, você tá mentindo também, Zé? Eu não falei nada pro Marcelo, você falou não. Você falou pra mim que você ia comer o panetone da Eva. Eu sei que o Marcelo é mentiroso, mas você não, né, Zé?
1: Não, eu não. Mas sabe o que é, ô Eva? Eu tenho que quebrar um galho dele também, né? Que tá todo mundo em cima dele, metendo pau nele aí.
0: Gente,
1: amigo meu, é meu irmão.
0: Será que eu... Não é possível, viu? Eu lembro que eu comi alguns panetones mesmo, mas foi o que o pessoal mandou.
1: Não, eu lembro da Cleide Olivato.
0: A Cleide mandou.
1: Ela falou.
0: O Carlão mandou comer. Falou, pode comer, Marcelo, ali. Aí o Nilton parece que ganhou também. Mandar pra ele.
1: Exatamente.
0: O Nilton mandou comer também.

0: Lembro dessa assadia, viu, Zé Maria? Ficava uma semana inteira, cada dia nós comia um panetone.
1: Eu sei, nem nossa, sabe de uma coisa, rolo, viu, Eva? Ele ganhou um patrocínio de mais 15 ou 10 panetones na época aí, porque ele falou bem de quem fez os panetones.
0: Foi um fim de ano bem bonito, viu, Zé Maria?
2: Esse ano eu quero dois, então, do ano passado e desse ano. Olha, só vocês fazendo a risada, viu? Muito obrigado.
1: Eva, o negócio é o seguinte: se você falou que você quer dois, ele já pensa assim: tenho mais dois para comer da Eva aqui.
0: Meu Deus do céu. Bom, Zé Maria, eu separei um pessoal, você. Aí, vamos cortar essa conversa, porque. Eu tô achando que eu comi uns panetones a mais, Zé Maria.
1: Tá quebrando a nossa ética aqui.
0: Tá quebrando. O Márcio R. Alessandro Almeida. Ô, Marção, um abraço. Boa noite, meu amigo. Mandou boa noite. Vai respondendo, hein? O Nilton tá mandando boa noite aqui no que eu separei. O Paulo Soares é o hidromel, Zé Maria. É, hidromel. Que é? Hidromel.
1: Que é?
0: É o hidromel. Resposta aí, ó. Que é a cana de açúcar... Não, é a cachaça, o vinho e a cerveja. Não, é o hidromel.
1: Naquele tempo não tinha mel.
0: Não tinha, só, o hidromel ainda. Mesmo,
1: hidropinga.
0: O Claudinho Adriano Oliveira, 26 de abril. A Dona Delfina. Ô, Dona Delfina, boa noite, meu amigo.
1: Dona Delfina, cadê a Maitê?
0: 26 de abril. A Terezinha Ferrari, vinho. A Márcia Pereira, 26 de abril. A Terezinha Ferrari voltou, falou cerveja. O Nil tá mandando boa noite para todo mundo. A Sandra Pulini, 26 de abril. Ali o Nilda Venâncio, cerveja. A Célia Lazarim, cerveja. O Carlão tá aqui, boa noite para todo mundo. E respondeu 26 de abril na parte que eu consegui, viu, gente? O Carlão tá respondendo mais aí, mas tá um pouco mais para baixo. A Cleusa Polônio. Eu acho que eu comi o panetone da Cleusa também. Porque ela falou. Ela falou: pode comer, Marcelo. Come o meu panetone. A Cida Ferrari, cerveja. É o pessoal que eu consegui separar aqui, viu, Zé Maria? Agora.
1: Aqui tem a Cida também.
0: Tá
1: tem
0: quase mil já, né?
1: A Maria Helena Viana. É 951. Ano que eu nasci. Beleza, hein? Tem nem se eu tenho sorte. Márcia Pereira, Sandra Pulini, Claudinha Adriana Oliveira. Cleusa Polano, Cida Ferrari, Maria Helena Viana de novo. Ela some de repente na volta, hein? A Sandra, a Cleusa, Maria Márcia, aliás, a Márcia Pereira. Tá correndo isso aqui, rapaz. Não deu pra ver. Claudinha Adriana Oliveira, Cleusa Polônio, Leonilda Venâncio, um abraço pro Joãozinho. Sandra Polini de novo, Márcia Pereira. Eu vou dar um pulo aqui. Paulo Sérgio Soares, esse é o cara, hein? Ele diz aqui, não é um ha-ha-ha da risada, não. A maiúsculo, A maiúsculo, A maiúsculo. Então, é a cachaça. Não é. Você errou. É aquele que você mais gosta além da cachaça, que é a... Complete aí. Leonilda Venâncio, Sandra Polina, Júnior Bernardino, Márcia Pereira, Claudinho e Adriana, Márcia Pereira de novo. E aí vai, Marcelo. O pessoal pega aquele pacote de uma vez só. Então varia pouco, mas está correndo muito. Já estamos com 1.000 participações.
0: Opa, passamos de 1.000 já, Zé Maria? Então tá, a coisa está boa.
1: Deixa eu ver aqui, acho que é mais de 1.000 mesmo. 1.003 mais 2, 4, 6, 8, 7, 1.010.
0: Ô, Zé Maria, rapaz, eu não deveria ter falado nada desse negócio de panetone, viu? Sobrou para mim aqui agora, ó.
1: Então você economiza um dinheirinho.
0: O panetone da Eva tava com o nome dela, Zé Maria.
1: Você arruma um dinheirinho e paga para essas pessoas a quem você está devendo por ter comido indevidamente.
0: Tadinha da Eva, trouxe até bola de Natal para a árvore, Zé Maria.
1: Engraçado, você comeu tudo aquilo e a Lu não falou nada.
0: É porque ela ajudou a comer.
3: Mentira, eu também vi, que ele comeu
0: ovo na rádio. Nossa senhora.
1: Liga o microfone dela.
0: Não, não pode. Pelo amor de Deus, vai falar mal da minha pessoa. Vou ter que processá-la depois.
1: Você vai ter que pagar o processo,
0: Zé Maria. O panetone da Eva estava escrito na caixa, Eva.
1: Ah, é?
0: Eu tava, Zé Maria.
1: Eu não sei porque eu não escrevi nada.
0: Tava escrito. O Nilton que mandou os panetones.
1: Eu acho que mandou tudo com nome. Eu acho que ele tá enganada.
0: Eu não lembro agora, Zé Maria, juro que
1: eu não. Aqui no centro do panetone. Eva.
0: Eva
1: em forma de sombra aqui, ó.
0: Nossa senhora, que rolo. Nossa,
1: aqui é a caixinha Eva.
0: O que você foi fazer, Zé Maria?
1: Eu não fiz nada, você que falou, Marcelo. Eu tô quieto aqui, eu tô na minha.
0: Mas parece que tá. A Eva tinha ganhado, rapaz. Como que, nossa senhora. É. Bom, agora já foi, vamos torcer para esse ano então ganhar, viu? Já era.
1: Vamos tomar aguinha enquanto a Eva fica remoendo lá.
0: Nossa, tá brava,
1: vontade,
0: hein?
1: Daquele
0: sobrou para mim.
1: Acho que ela tinha dois, chocotone e panetone.
0: Ah, então porque ela ganhou chocotone, Zé Maria, não era panetone. Ah, por isso que ela não comeu então panetone, porque ela, era chocotone.
1: Ela gosta mais de chocolate, né?
0: Ah, então sim. Então, ah, então é isso. Não, então tá tudo certo,
1: ela
0: Zé
1: tá,
0: Maria.
1: Ela tá brava com você, mas sem razão.
0: Não, não, aí tá certo, Zé Maria.
1: Vamos hidratar.
0: Fechou. Vamos hidratar, a gente já volta aqui.
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9: O melhor pré-requisito para uma educação bem-sucedida de gatos é o entendimento. Um bom dono de gato conhece seu companheiro animal. Gatos aprendem, mas não são fáceis de vestir como um cachorro. Eles mostram reações a chamadas especiais, reconhecem seu próprio nome e classificam corretamente os conceitos da linguagem humana. No entanto, eles nunca se comportam de acordo com a vontade humana, mas apenas de acordo com a sua. Se houver uma possibilidade, um gato gosta de sair ao ar livre. A castração evita a gravidez indesejada. Caso contrário, as gatas ficam grávidas até 4 vezes ao ano.
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0: 18h50, 1.200 participações até agora. Deixa eu conferir se é isso mesmo ou se é mais. É por aí. 1.200. Um abraço para você que está chegando agora no finalzinho, mas você pode continuar assistindo depois, viu? Acabou aqui, no ar, ao vivo. Você pode entrar no nosso, na nossa página RC Notícias de Igaraçu do Tiê, no Facebook. Você vai lá em cima, procura na lupinha. Tanto faz ser no...
1: Zé Maria.
0: Quem é o autor?
1: É, esse é. Quem? Você acha quem que é?
0: Olha, vocês dois estão de cara feia.
1: É vitamina C, vitamina cobra.
0: Picada deve ser
1: brava. Misericórdia. Então, Zé Maria, é fácil.
0: Pessoal, tá... pega na lupinha aí em cima na tela do computador ou então no celular. O computador normalmente é na esquerda, o celular é na direita. Clica, se não tiver escrito nada lá, onde você tem que escrever, escreve lá, RC Notícias Igaraçu do Tietê, e automaticamente você já vê o nosso vídeo aí. Se você, por acaso, quiser pegar mais tarde para ficar um caminho mais fácil, cara bonito, rapaz. Só tô botando gente bem. Ficou penteado aí, tá diferenciado.
1: Penteado na pílula. Meu Deus do céu.
0: Voltando aqui. O pessoal quiser acessar também o nosso site, a nossa página, procura lá, vai na lupinha, José Maria Bernardo. Você já abre, isso é o mais fácil, você vai achar mais rapidamente ali, meio no começo da página. Que não tem muita coisa, né? Porque a nossa rádio aqui, você vai procurar a coisa que dá dois dias, você não acha não, que tá lá no fim.
1: É, então, gente, hoje... posta bastante informação, né? Bastante fazer, coisa.
0: Marcelo, o rádio é pra isso.
1: É o principal, né, Zé Maria? Se não tiver isso aí, não tem por que existir.
0: Agora.
1: É. A coisa tá feia, Zé Maria.
0: Meu Deus, Marcelo, como você envelheceu. A fubá até que tá mais
1: ou menos. É, tá, a coisa tá feia do nosso lado. Meu. Não, tem dia que o Nilton, ele vem, mas ele vem atacado, rapaz. Ele não trabalha, não é possível.
0: Será que trabalha o quê, rapaz?
1: Tá não trabalha, velho. É a manhã inteira agitando, Zé Maria. Não tem. Então, mas tem dia.
0: Pra ele, mas ele chora de dor. Dói tudo quanto é do corpo. Bom, Marcelo, rapidinho aqui. Creuza Polônia, Leonil de Venâncio, Sandra Pulini, Leonil de Venâncio, Fátima Fabrício, Leonil da Venâncio. É o pessoal que está aqui, está bem aplicado, hein? Eu acho que amanhã nós passamos das 1.500. Já está aqui com 1.200. É bom, gente. Tem amanhã, quinta-feira, sexta-feira e mais 3 dias depois, hein?
1: É.
0: Segunda, terça e quarta. Na quinta acaba, já começa o outro. E a gente começa a fazer uma nova etapa com mais prêmios importantes em outubro.
1: É isso aí.
0: Em novembro, como a Lu disse que ela garantiu, falou, se vocês não arrumaram dinheiro, eu garanto, eu tiro da conta do Marcelo e a gente paga não, tudo isso aí.
1: Deixa pra mim, Zé Maria. Você viu o jeito que eu tô? Só tô a capa do Batman.
0: Eu tô vendo aqui. Muito bem. Bem, o que temos aqui, hein?
1: Faz o que tem aí, Zé Maria. O que dá? Não tem? Tem que
0: achar aqui, né?
1: É.
0: Parece que é fácil, é. Esse computador, eu deixei tudo. Ah, não deixei não. Hoje eu nem mexi nisso.
1: É, eu sei.
0: Desculpa aí. Eu tava prosseando aqui, esqueci. 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Falecimento. Aos 83 anos, da nossa querida amiga, minha amiga particular, como dos seus filhos também sou amigo, Dona Maria da Conceição Joaquim Viana, Dona Ana da Parada Viana. Mãe do Vianinha, mãe do Negão, mãe das meninas, das netas que estão todas lá, levando à frente o projeto que começou ela com o seu esposo,
1: Louro.
0: Também já passado. O Louro, grande Louro. O sepultamento vai ser amanhã, às 10 horas, no cemitério São Joaquim, aqui no centro de Igaraçu do Tietê. Bem, família conhecida, família do nosso relacionamento, condolências, sentimentos mesmo, porque é duro perder uma matriarca, né? Que o patriarca já havia ido. Mas ela vai receber muita luz lá no plano espiritual, com toda certeza, muita energia boa. E quem fica aqui... Não fique desconfortado não, porque ela fez muito bem a sua tarefa e vocês orem por ela, que ela precisa muito disso, como todos nós precisamos a todo momento. Alunos da IMEI IF, o nome comprido, Maria Carmen Tavano Domese, vivem a experiência especial do dia do Tietê. Nesta terça-feira, 22 de setembro, do dia do Rio Tietê, alunos da Maria Carmen Tavano Domese, de Igaraçu do Tietê, participaram de uma tarde especial a bordo do navio Homero, em Barra Bonita. Os estudantes do Jardim, 4 anos, primeiro e segundo anos, tiveram seus trabalhos selecionados no projeto Imagens de um Rio, um olhar sobre o Tietê, coordenado pela FATEC Jaú, com apoio do jornalista Carlos Nascimento, que há um ano na sua iniciativa com o objetivo de incentivar os alunos a expressarem por meio de música, redação, poesias, desenhos e fotografias, seus olhares sobre o Rio Tietê. Como reconhecimento pela participação, os alunos contemplados puderam vivenciar uma experiência especial, um passeio pelo Rio Tietê a bordo do navio Homero, com o direito à cruzagem. O Homero foi muito amigo meu, para quem não sabe, porque nós somos de dois corpos, nós éramos responsáveis pela organização do carnaval, pelo menos por durante 10 anos. Infelizmente o câncer veio, levou-o muito jovem, mas está aqui na minha memória como uma das pessoas que mais fizeram pelo carnaval de Dois Corvos lá na década de 80.
1: Vocês eram todos amigos ali então, Zé Mari? Ali?
0: Todos.
1: Pegou o cara no Nascimento também é de lá, né? Trabalharam tudo junto lá na cultura, né?
0: O Mero é um menino bom.
1: É.
0: O Mero Campbell. É. O pai dele era o doutor Laí, que era o chefe da Casa da Agricultura. Pescador, gostava também das biritas com a gente, mas um belo parceiro. O Pedro Pink, quem é Campbell? Irmão do Homero era o mais velho, da minha idade fizemos o tiro junto e estudamos juntos.
1: Ah.
0: E tem mais, tem o Olavo, que é um ano mais novo que nós. Tinha ele próprio e tinha a mais nova, que era a irmã dele, que eu não me lembro o nome. Era bem menina. Mas menino bom. O evento contou com a presença de professores, monitores, diretora Roja Graziella Zago, secretário municipal da Educação Dida Capelazzo, e o secretário do Meio Ambiente, eu digo a secretária Renata Martini Stradiotti, que estiveram juntos aos estudantes nesse momento de aprendizado e celebração. Participaram do projeto as seguintes escolas: professora Silvana Regina Gonçalves Hereno, EMEI Maria Carmen Tavano Domese, EMEI Escola Estadual Dr. Geraldo Pereira de Barros, o Verdão, que eu conheço muito bem, a ETEC Comendador João Reis, e Escola de Primeiro Grau, professora Maria Luísa Ferreira Zambelo, lá do lado da 89, lá na Vila Habitacional. Ao todo, cerca de 200 alunos e professores de escolas públicas de Barra Bonita e Igaraçu participaram da programação especial do Dia do Rio Tietê. A iniciativa reforça a importância de aproximar crianças e adolescentes do rio, despertando desde cedo a consciência sobre a necessidade de conhecer, respeitar e preservar o rio, patrimônio tão importante para a nossa região. Parabéns aos alunos da Maria Carmen Tavano e a todos os demais estudantes que participaram do projeto. Respostas, Marcelo.
1: Vamos lá, Zé Maria. Resposta de hoje, a primeira pergunta: o dia do goleiro é comemorado em 26 de abril ou em 16 de fevereiro?
0: Bom, o rapaz que nasceu em 16 de fevereiro, que sou eu que estou aqui, nunca foi goleiro, embora tenha jogado futebol. Mas isso é homenagem ao Manga, um dos maiores goleiros da história do Brasil, que jogou na Copa de 1966 na Inglaterra. Infelizmente, o time não foi bem depois do sucesso da Copa de 1962.
1: Em 1876, Dom Pedro II declarou a bebida oficial do Império a cachaça, o vinho ou a cerveja, Zé Maria?
0: Bom, chuta.
1: Cachaça.
0: Cerveja.
1: Cerveja?
0: Oh.
1: Ah.
0: E foi um alemão.
1: Meu Deus.
0: Que veio aqui e montou uma fábrica que se chamou, sabe como é? Boêmia.
1: Boêmia.
0: A Boêmia que lá está sediada em Petrópolis.
1: Ah.
0: Então a Boêmia foi a primeira cervejaria que serviu ao imperador e se reproduziu por todo o território nacional hoje.
1: E ela é forte, hein, essa Boêmia?
0: É 40 graus, como assim? Não tem nada de forte aí.
1: Eu tomei um dia uma ressaca de Boêmia que, pelo amor de Deus, é marido.
0: Toda cerveja tem 40, aliás, 5 graus.
1: É.
0: No teu gosto.
1: E com essa bela imagem a gente vai pra estiva, né, Zé Maria?
0: Meu Deus do céu.
1: Ei, Zé Maria.
0: A mulher é bonitinha, mas o cara é meio estragadinho, meio feio. Vamos lá, dar um abraço no Lulu Pérez, na Maria e toda a equipe do nosso querido Steve.
1: Tchau, gente. Boa noite. Boa noite, Zé. Até amanhã.
0: Até amanhã.
2: Norma também endurece a punição para quem compra, transporta ou vende combustível de origem criminosa.
3: E tem início a operação carga pesada com foco em aumentos abusivos. Luana Karen.
4: A Agência Nacional do Petróleo já aplicou mais de 200 milhões de reais em multa a distribuidoras por cobrança abusiva.
2: E o Brasil ultrapassou os 30 milhões de empregadores e trabalhadores por conta de empregados e trabalhadores por conta própria em 2025.
3: O índice passou de 24% em 2012 para 35% segundo o IBGE. Gabriela Noronha.
5: A região sul liderou a formalização e atingiu índice de 47% em 2025, seguida pelo centro-oeste e pelo sudeste.
2: Transporte aéreo.
3: Mais de 88 milhões de passageiros viajaram em voos domésticos e internacionais de janeiro a agosto.
2: Número é 4,7% superior ao registrado no mesmo período do ano passado.
3: E novas regras ampliam os direitos à informação dos passageiros. Thaís de Araújo.
6: O consumidor deverá ser informado já na compra da passagem de que o voo pode sofrer alterações por condições meteorológicas, requisitos de segurança ou outros fatores.
2: Hoje, na apresentação da Voz do Brasil, eu, Mariana Jungmann e Luciano Seixas.
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2: Foi sancionada a lei que aumenta penas para furto e roubo de combustíveis.
3: Além de endurecer penas contra ilícitos já existentes, o dispositivo também tipifica novos crimes.
2: Para saber os detalhes, nós conversamos agora ao vivo com a repórter Luana Karen, que apurou tudo. Boa noite, Luana.
7: Boa noite, Mariana, Luciano. Boa noite também aos ouvintes da Voz do Brasil. A nova lei alcança crimes cometidos desde os locais de produção e armazenamento até o transporte de combustível furtado ou roubado, incluindo o transporte por dutos, terminais e veículos de qualquer espécie. A norma cria pena específica de reclusão de 4 a 10 anos e multa para o furto de petróleo e derivados, gás natural, álcool etílico hidratado, biocombustíveis e óleos lubrificantes.
3: E, de acordo com esse novo dispositivo, a venda de combustível proveniente de crime é considerada crime também, né, Luana?
7: É isso aí, Luciano. Quando o agente tiver conhecimento da origem criminosa do insumo, a pena pode chegar a 8 anos de reclusão e multa. A norma também prevê a interdição do estabelecimento, a alienação antecipada de bens apreendidos e, após a condenação, a perda do cargo, função ou emprego público. O secretário nacional de Segurança Pública, Chico Lucas, explica que a nova legislação, além de penalizar um crime contra a ordem econômica, combate um problema que pode até afetar a saúde pública.
8: Quando nós aumentamos uma pena como essa, a gente está enfrentando sobre todos os eixos, né? Esses combustíveis que eram furtados ou roubados, a comercialização deles, por vezes, era feita de maneira fracionada em lugares com pouca segurança. Isso trazia um risco para a vizinhança e também um risco ambiental, né? Porque combustível pode pegar fogo, destruir uma casa, uma comunidade. Então, esse aspecto também tem que ser levado em consideração no que diz respeito ao aumento da pena.
2: Agora, Luana, essa semana também a Secretaria Nacional do Consumidor se reuniu com 140 representantes, né, de PROCONs para alinhar uma ação de fiscalização do mercado de combustíveis. Como é que vai funcionar esse trabalho?
7: Olha, Mariana, o encontro marcou o início da Operação Carga Pesada, de âmbito nacional, que tem como foco a apuração de possíveis aumentos abusivos na comercialização de combustíveis líquidos. Os PROCONs poderão compartilhar informações, documentos e resultados das fiscalizações, além de organizar ações conjuntas. A reunião foi convocada após a Agência Nacional de Petróleo, Gás Natural e Biocombustíveis ter recebido cerca de 330 denúncias relacionadas a aumentos abusivos de preços. De acordo com o secretário nacional do Consumidor, Ricardo Morishita, já foram instaurados 70 processos administrativos contra postos de combustíveis. Morishita explica que o problema está no aumento da margem de lucro desses estabelecimentos.
9: Qual é o problema? É num momento de guerra em que o governo tem programas de subvenção, quer dizer, ele faz pagamento direto para auxiliar a compra desse combustível, tem a desoneração de impostos, ou seja, a sociedade brasileira contribui com esse processo e, absolutamente, no momento tão delicado do cenário global, com o aumento do preço do petróleo, não é o momento para o aumento da margem de lucro desses postos. Isso configura uma prática abusiva prevista no Código de Defesa do Consumidor.
4: Os estabelecimentos têm 20 dias para apresentar defesa e os processos seguirão os procedimentos administrativos previstos na legislação.
3: Luana, você mencionou agora há pouco sobre denúncias recebidas pela ANP. Como é que está sendo a atuação da agência?
4: Luciano, a ANP tem aplicado multas a essas distribuidoras que já superam os 200 milhões de reais. As penalidades resultam de decisões em primeira instância e as empresas ainda podem recorrer. Em algum dos casos julgados, a agência apurou que as margens brutas das distribuidoras aumentaram mais de 1.350%.
2: Nossa, e tem algo que os consumidores possam fazer, Luana, para ajudar nesse controle do aumento abusivo do preço dos combustíveis?
4: Com certeza, Mariana. Além de registrar a queixa aos PROCONs estaduais e municipais, o contato sobre possíveis irregularidades no mercado de combustíveis pode ser feito diretamente com a ANP, tanto pelos canais digitais da agência quanto por telefone. O número é 0800-970-0267. Luciane e Mariana.
3: Obrigado, Luana Karen, pelas informações ao vivo aqui na Voz do Brasil.
2: Aumentou o número de brasileiros com o CNPJ, o Cadastro Nacional de Pessoas Jurídicas.
3: Segundo o IBGE, esse percentual aumentou 11% de 2012 a 2025, alcançando 35%.
2: E as mulheres estão buscando mais a formalização para tocar seus negócios.
10: O aumento na formalização entre as pessoas que trabalham por conta própria foi apontado pelo IBGE em dados divulgados nesta quarta-feira. Em 2025, o contingente de empregadores e trabalhadores por conta própria no Brasil somou quase 31 milhões de pessoas. O percentual de formalização com CNPJ, o Cadastro Nacional da Pessoa Jurídica, chegou a 35%, frente a 24% em 2012. De acordo com o analista do IBGE, William Kratochiwil, a formalização está associada ao nível de escolaridade.
11: Percebe-se claramente um aumento da formalização juntamente com o aumento da escolaridade desses trabalhadores. Por exemplo, os trabalhadores com ensino superior que trabalham por conta própria, mais da metade deles tem o seu registro no Cadastro Nacional de Pessoa Jurídica. Ao passo que, quando observamos os empregadores, ou seja, aqueles que têm um trabalho, uma empresa mais robusta, eles possuem um nível de formalização muito superior já para aqueles com um nível de instrução mais baixo.
10: Ainda segundo os dados do IBGE, as mulheres têm índice de formalização maior, com cerca de 37% para elas, contra pouco mais de 34% dos homens. A Roseli Ferreira, que é microempreendedora individual, faz parte desta estatística. Ela trabalha na produção de biojoias sustentáveis em Brasília e fala sobre os benefícios da formalização.
12: Né, muitas pessoas acham que é só gasto? Não. Há benefícios, e muito benefícios, né, em ser um MEI, né, em relação a você estar precisando de um empréstimo, você pode contar. Dá várias portas, várias.
10: O regime de MEI, microempreendedor individual, permite que trabalhadores autônomos tenham um registro de CNPJ, emitam notas fiscais e assegurem direitos previdenciários, como aposentadoria, auxílio-doença e licença-maternidade. A contrapartida é o pagamento de uma guia mensal unificada de tributos. O presidente do SEBRAE, Rodrigo Soares, diz que a formalização aumenta os lucros de quem empreende.
13: Ele tem a possibilidade de triplicar o seu faturamento. Por quê? Porque, primeiro, ele vai ter acesso ao crédito e possibilidade de escalar e ampliar as suas vendas, o seu pequeno negócio. Segundo, abre-se para ele a possibilidade também de vender para grandes empresas, para outras empresas, porque elas exigem a nota fiscal.
10: A região sul liderou a formalização e atingiu índice de 47% em 2025, seguida pelo centro-oeste e pelo sudeste. Reportagem Gabriela Noronha.
3: O transporte aéreo brasileiro registra crescimento nos primeiros 8 meses do ano.
2: De janeiro a agosto, quase 89 milhões de passageiros voaram dentro e fora do país, uma alta de 4,7% em relação ao mesmo período do ano passado.
14: De janeiro a agosto deste ano, 88 milhões e 600 mil passageiros foram transportados em voos domésticos e internacionais. As viagens por dentro do país, ou seja, o mercado doméstico, concentrou parte dessa movimentação, com 68 milhões de pessoas. Só em agosto, foram 11 milhões e meio de passageiros, sendo 8 milhões e 900 mil em voos internos. O ministro de Portos e Aeroportos, Tomé Franca, detalha o que significam esses números.
15: E o que esses números mostram para a gente? Que a aviação brasileira está crescendo, que mais gente está viajando de avião e, claro, que precisamos continuar investindo para que esta curva de crescimento continue avançando nos próximos anos.
14: O transporte de cargas acompanhou o ritmo de expansão do setor. Em agosto, foram transportadas 121.500 toneladas de mercadorias. De janeiro a agosto, o transporte aéreo acumulou 922.500 toneladas de cargas. Os dados fazem parte do relatório de demanda da oferta da Agência Nacional de Aviação Civil, ANAC, divulgado todo mês. O levantamento reúne informações sobre a movimentação de passageiros e cargas e sobre a demanda e a oferta dos mercados domésticos e internacional. Reportagem Cleide Lopes.
3: E quem vai viajar de avião nos próximos meses precisa ficar atento às novas regras para casos de atraso, cancelamento ou interrupção de voos.
2: A ANAC, Agência Nacional de Aviação Civil, atualizou as informações que as companhias aéreas devem fornecer aos passageiros.
16: A Agência Nacional de Aviação Civil atualizou as regras para transporte aéreo de passageiros. Com a mudança, o consumidor deverá ser informado já na compra da passagem de que o voo pode sofrer alterações por condições meteorológicas, requisitos de segurança ou outros fatores. Em caso de imprevisto, a empresa deverá comunicar o passageiro por canais digitais, informar a previsão de partida, as opções de reacomodação e como acessar a assistência material. Os direitos à alimentação, hospedagem e transporte continuam valendo. Depois de 2 horas de espera, a companhia deve oferecer alimentação. Se a espera ultrapassar 4 horas e houver necessidade de pernoite, também devem ser oferecidos hospedagem e transporte de ida e volta. Em situações excepcionais, quando a empresa não conseguir fornecer diretamente a assistência, o passageiro poderá ter despesas necessárias e razoáveis reembolsadas, mediante comprovação dos gastos. O pagamento deve ser feito em até 7 dias. As novas regras passam a valer em até 30 dias e, em caso de problema, o passageiro deve procurar primeiro a companhia aérea. Se não resolver, pode registrar reclamação na plataforma ANAC Passageiro, no endereço gov.br/ANAC. Com locução de Thaís de Araújo, reportagem Pablo Mundim.
3: A publicidade em ambiente digital ganha novas regras para proteger o consumidor de conteúdos publicitários enganosos, abusivos ou fraudulentos.
2: É o que prevê portaria publicada hoje pelo Ministério da Justiça e Segurança Pública, em conjunto com a Secretaria de Comunicação Social da Presidência da República.
3: A portaria estabelece regras para anúncios impulsionados, ou seja, aqueles que são patrocinados e veiculados por redes sociais e outras plataformas que hospedem conteúdo de terceiros.
2: Na prática, as plataformas com mais de 1 milhão de usuários ativos serão obrigadas a manter um repositório público para que a população consiga pesquisar quem pagou pelo anúncio, quanto foi gasto, o público-alvo, o número estimado de destinatários alcançados e outras informações.
3: E os provedores deverão manter essas informações por pelo menos 1 ano após a veiculação.
2: O tráfico corpo de mulheres pode começar de um jeito que parece inofensivo. Uma promessa de emprego, de uma vida melhor ou até de ajuda financeira.
3: Por isso, é importante ficar de olho e desconfiar de situações suspeitas.
2: Hoje, 23 de setembro, é o Dia Internacional contra a Exploração Sexual e o Tráfico de Mulheres e Crianças. Data para reforçar a prevenção e lembrar que qualquer pessoa pode ajudar denunciando.
17: O tráfico humano é um crime que viola os direitos humanos e afeta a dignidade das pessoas, atingindo de forma desproporcional mulheres e meninas, em especial para fins de exploração sexual e trabalho análogo à escravidão. Esse crime tem se tornado uma ameaça global, já que as redes criminosas estão cada vez mais sofisticadas com o uso da internet e ferramentas tecnológicas, estruturas que ultrapassam fronteiras, como explica Anitta Cunha Monteiro, coordenadora-geral de Prevenção à Violência contra as Mulheres do Ministério das Mulheres.
18: Quando chegam naquela situação de total vulnerabilidade, não conseguem sair facilmente para nem perceber que, de fato, estão numa situação que é considerada crime.
17: No último ano, a Unidade Nacional de Enfrentamento do Tráfico Internacional de Pessoas e do Contrabando de Imigrantes atuou em mais de 1.100 processos judiciais. 216 pessoas foram denunciadas à justiça. Desse total, 79 pessoas respondem por tráfico internacional de seres humanos e em casos que envolvem quase 300 vítimas identificadas. A Coordenadora-Geral de Enfrentamento ao Tráfico de Pessoas e Contrabando de Imigrantes do Ministério da Justiça e Segurança Pública, Marina Bernardes, faz um alerta para que as pessoas não sejam vítimas.
19: A principal ferramenta é a informação. É receber uma proposta que parece muito boa para ser verdade, que você não tem muita informação ali das condições do trabalho, ou que oferecem pagar tudo, as passagens, hospedagem, buscar, checar as fontes, desconfiar se essas ofertas, se essas promessas vêm, principalmente por redes sociais, que hoje é o principal meio, né?
17: O dia 23 de setembro foi instituído pela Organização das Nações Unidas como o Dia Internacional contra a Exploração Sexual e o Tráfico de Mulheres e Crianças. A porta de entrada para denunciar o crime são os disques 100 e 180, com locução de Edinaldo Júnior, reportagem Cleide Lopes.
3: Vítimas de violência passam a contar com um protocolo integrado de atendimento entre as áreas de segurança pública e saúde.
2: A medida, sancionada hoje, vale para mulheres, crianças, adolescentes e pessoas em situação de vulnerabilidade.
3: Pela nova lei, o primeiro atendimento deve ser feito por um profissional de segurança pública, que deve garantir o encaminhamento imediato da vítima para uma unidade pública de saúde e o registro da ocorrência.
2: Os profissionais de saúde e segurança deverão receber treinamento específico e periódico para oferecer um atendimento que evite a chamada revitimização, ou seja, que a pessoa tenha que passar novamente por situações de sofrimento ao relatar o que aconteceu.
3: O protocolo prevê ainda atendimento médico imediato e informações à vítima sobre direitos e acesso a serviços especializados.
2: Para muita gente, a Libras, Língua Brasileira de Sinais, é a principal forma de se comunicar, estudar, trabalhar e ter acesso a serviços e direitos.
3: Por isso, garantir o uso da Libras também é garantir inclusão e autonomia para as pessoas surdas.
2: Atualmente, existem mais de 300 línguas de sinais em todo o mundo, utilizadas por cerca de 70 milhões de pessoas.
3: Hoje é o Dia Internacional das Línguas de Sinais, uma data que reforça a importância de uma comunicação que seja acessível a todos.
20: Você que está acompanhando A Voz do Brasil está entendendo tudo o que eu falo porque compartilhamos o mesmo idioma. Agora imagine uma comunidade inteira que se comunica com a mesma riqueza de detalhes, sentimentos e agilidade, mas usando o olhar, as mãos e as expressões do rosto em vez da voz. Isso é a Libras, a Língua Brasileira de Sinais. Ela é reconhecida por lei e tem uma gramática própria, com regras de frases e estruturas tão complexas quanto o português. Mas você sabia que nem sempre esse tipo de linguagem foi aceita? Quem explica é Neide Lins, que trabalha como intérprete da Língua Brasileira de Sinais aqui na Empresa Brasil de Comunicação.
21: Os surdos, eles foram durante muitos anos obrigados a oralizar, que é a falar mesmo sem estar escutando, né? Inclusive teve o Congresso de Milão em 1880, onde alguns estudiosos se reuniram para discutir a língua de sinais. E nesse congresso foi definido que a sinalização não deveria ser feita, deveria ser feita a oralização. E foi um retrocesso muito grande, né, para a comunidade surda, onde ela foi proibida de sinalizar. Inclusive, em vários casos, era utilizado, inclusive, amarrar as mãos dos surdos para que eles não sinalizassem durante o ensino.
20: Atualmente, existe a Política Nacional de Educação Bilíngue de Surdos, que busca promover a qualificação das redes de ensino em todo o país. O objetivo é garantir o direito de todos, como disse Marisa Dias Lima, coordenadora-geral bilíngue da Educação Básica e Educação Superior no Ministério da Educação. Como ela é surda, vamos ouvi-la pela voz da intérprete Luciane Bresciani.
0: Essa política tem como objetivo qualificar e assegurar a oferta e também da educação bilíngue de surdos, garantindo o acesso à educação, pensando também a permanência dos indivíduos numa educação de qualidade.
20: Segundo o Censo Escolar de 2024, há cerca de 60 mil matrículas de surdos na educação básica no país. Eles podem estudar em colégios bilíngues ou inclusivos. Nos bilíngues, os estudantes aprendem Libras como a língua principal. Já nas escolas inclusivas, o professor dá a aula e o intérprete faz a interpretação para o aluno surdo. Foi em uma unidade como essa que Alexandre Mastroianni estudou. Apesar das dificuldades, ele conta que a experiência foi interessante para ter contato com outros alunos. Vamos ouvir a entrevista de Alexandre na voz do repórter Edinaldo Júnior.
1: Lá dentro da escola pública tinham intérpretes e eu percebi que às vezes era complicado, mas era muito bom ter intérprete. Era positivo, mas o problema principal para mim era o professor, porque o professor não dava muita atenção para os alunos com deficiência de forma geral. O professor era direto na fala, fala o tempo todo. Então, quem é ouvinte consegue. E, às vezes, o tradutor não conseguia acompanhar tudo.
20: A Política Nacional de Educação Bilíngue de Surdos prevê também ações de formação inicial e continuada para profissionais da educação, em articulação com as instituições federais de ensino e colaboração entre os entes federados. Reportagem, Márcia Fernandes.
2: Em 2026, o Disque 100 registrou mais de 12 mil violações de direitos humanos contra pessoas com deficiência auditiva e surdez.
3: O Disque 100 oferece atendimento em Libras por videochamada.
2: E para facilitar a perícia médica, o INSS vai garantir a presença de intérpretes de Libras, a língua brasileira de sinais, para pessoas com deficiência auditiva que precisarem desse apoio.
22: Pessoas com deficiência que precisam passar por perícia médica do INSS agora têm direito à participação de intérpretes de língua brasileira de sinais, a Libras, quando esse recurso for necessário para garantir a comunicação. A medida está prevista em portaria do Ministério da Previdência Social, publicada nesta quarta-feira, dia 23 de setembro. O intérprete poderá acompanhar o atendimento presencialmente ou participar por videoconferência e outros recursos tecnológicos. Mesmo quando o segurado e o perito estiverem na mesma agência da Previdência Social, a interpretação poderá ocorrer à distância. De acordo com o INSS, a função do profissional é facilitar a comunicação entre a pessoa com deficiência e o perito, sem substituir a autonomia técnica do médico na avaliação. A recusa injustificada ao recurso, quando necessário, poderá resultar na apuração de responsabilidade administrativa. A nova norma entrou em vigor na data de sua publicação e substitui uma portaria de 2022.
23: Claudimário Carvalho, para a Voz do Brasil.
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2: Fique agora com o Minuto do TCU. Em seguida, as notícias do Poder Judiciário e do Congresso Nacional. Boa noite.
3: Boa noite para você. Até amanhã.
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6: Supremo decide que mães biológicas ou adotantes terão direito à licença maternidade remunerada.
7: STJ define que homem poderá voltar a conviver com animal de estimação após fim do relacionamento com a ex-companheira.
6: Justiça Eleitoral confirma punição por impulsionamento de propaganda eleitoral.
7: Boa noite, eu sou o Arthur Filho.
6: E eu sou Walter Lima.
7: Supremo Tribunal Federal assegura a todas as mães biológicas ou adotantes licença maternidade remunerada de 120 dias, prorrogável por mais 60, independentemente da natureza do vínculo trabalhista ou funcional.
6: A licença maternidade é um direito trabalhista que assegura às mulheres grávidas ou após o parto, ou ainda após a efetiva adoção, um período de afastamento do trabalho destinado para que elas se dediquem aos cuidados com o recém-nascido, à recuperação pós-parto e à formação e ao fortalecimento dos vínculos familiares com a criança adotada.
7: Homem poderá voltar a conviver com cadela de estimação após fim de relacionamento com ex-companheira.
6: Mas o Superior Tribunal de Justiça, o STJ, afastou a guarda compartilhada do PET. Fátima Uchoa.
8: Ao reformar decisão do Tribunal de Justiça do Distrito Federal que havia determinado a reintegração da posse do animal à tutora, o STJ reconheceu a posse conjunta e a divisão de despesas com o animal durante a relação e mesmo após o fim dela. Apesar de considerar possível estabelecer um sistema de custódia compartilhada do PET entre o ex-casal, o STJ afastou a aplicação da guarda compartilhada por entender que os animais são considerados bens, ainda que de natureza especial, como seres vivos e, portanto, não poderiam ser enquadrados nas regras do direito de família. O relator foi o desembargador convocado Luiz Carlos Gamboge.
7: Justiça determina a comprovação da origem de cassiterita ligada a garimpo na terra indígena Yanomami, em Roraima.
6: A decisão é fruto da ação ajuizada pelo Ministério Público Federal, Lucas Lopes.
9: Na liminar, a Justiça determinou que a empresa White Solder Metalurgia e Mineração Limitada e a Cooperativa de Produtores de Estanho do Brasil deixe de comprar, receber, registrar ou vender cassiterita sem documentos que comprovem a origem legal do minério. Além disso, ambas as empresas deverão apresentar à Justiça, em até 30 dias, uma relação completa das compras do minério realizadas desde 2021. Em casos de descumprimento, será aplicada multa diária de R$50 mil para cada ré, além de multa diária de R$20 mil por atraso na entrega dos relatórios e periódicos, que deverão ser entregues a cada 3 meses à Justiça e ao MPF.
7: O Tribunal Superior Eleitoral confirmou uma punição por impulsionamento de propaganda eleitoral negativa contra adversários políticos.
6: Nessa terça-feira, os ministros confirmaram decisão do Tribunal Regional Eleitoral do Rio Grande do Norte, que aplicou multa aos candidatos a prefeito e vice-prefeito de São Gonçalo do Amarante, Vitor Struck.
26: A decisão confirma a aplicação da multa de R$10 mil a Jaime Calado Pereira dos Santos e Flávio Henrique de Oliveira, eleitos em 2024, aos cargos de prefeito e vice-prefeito de São Gonçalo do Amarante. Por maioria, o TSE reiterou o entendimento já consolidado da Corte de que a propaganda eleitoral negativa na internet é proibida, tanto na pré-campanha quanto no período eleitoral, e que o impulso funcionamento de conteúdos com caráter negativo em plataformas como Facebook e Instagram gera a aplicação de multa.
7: A Justiça do Trabalho do Pará determinou o fim do assédio eleitoral a terceirizados em Santarém.
6: Eles tinham de apoiar nas próprias redes sociais um candidato a deputado estadual, Samantha Flor.
10: O Ministério Público do Trabalho denunciou uma servidora da Secretaria de Turismo do Pará, responsável pelos terceirizados que atuam no Centro de Convenções Sebastião Tapajós. Segundo o MPT, o apoio ao candidato teria sido associado à manutenção dos empregos. A Justiça do Trabalho do Pará proibiu a prática e a servidora foi afastada. O Estado foi multado em R$10 mil, além de R$5 mil por trabalhador prejudicado.
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7: A você, uma boa noite.
6: Boa noite e até amanhã.
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11: Eu sou o Thiago Medeiros e estes são os destaques de hoje do Jornal do Senado, que começa agora. Senado lança pesquisa sobre violência contra a mulher com deficiência. Comissão analisa a criação de política de incentivos à fabricação de motores. Jaime Bagatoli propõe auditoria e audiência pública sobre edital de concessão na BR-364. Boa noite. Uma pesquisa inédita sobre a violência contra a mulher com deficiência foi apresentada na Comissão de Direitos Humanos. Repórter Patrícia Oliveira.
12: Os resultados da pesquisa do Data Senado mostram que 60% das brasileiras com deficiência sofreram alguma agressão antes dos 30 anos. Em 65% dos casos, o agressor é o marido ou companheiro. Quase a metade das mulheres com deficiência estão mais vulneráveis à violência patrimonial. E 39% sofreram violência sexual, seguida de agressões físicas, morais e psicológicas. A senadora Mara Gabrilli, do PSD de São Paulo, apresentou proposta para garantir prioridade para mulheres com deficiência vítimas de violência nas contratações públicas de serviços. A ideia é oferecer mais autonomia para essas mulheres que são muito dependentes do agressor. E 83% delas não denunciam a agressão.
13: A independência econômica, as redes de apoio e relações sociais das mulheres com deficiência ficam gravemente comprometidas. Isso faz com que meninas e mulheres com deficiência estejam expostas a maiores riscos de sofrimento.
12: A pesquisa também revelou que apenas 31% das vítimas com deficiência buscaram uma delegacia especializada e 19% delas tiveram a medida protetiva descumprida pelo agressor.
11: O projeto que cria a política de incentivo à fabricação de motores pode ser votado na Comissão de Infraestrutura. O objetivo é a substituição de importações e estímulos para o desenvolvimento de tecnologias sustentáveis no país. Repórter César Mendes.
14: A proposta prevê linhas de crédito específicas e condições favoráveis para empresas que fabricam motores e seus componentes.

0: O de concessão na BR-364 pode ser tema de auditoria e audiência pública. São 887 quilômetros entre as cidades de Cuiabá, capital matogrossense, e Vilhena, em Rondônia. Repórter Pedro Pincer.
1: O senador Jaime Bagatoli, do PL de Rondônia, apresentou um requerimento que solicita uma audiência pública para discutir os termos técnicos e regulatórios, além da viabilidade econômico-financeira de um edital de concessão da Rota Agrocentral. O edital, aprovado pela Agência Nacional de Transportes Terrestres no último dia 3, prevê um leilão em 17 de dezembro. A concessão abrange 887 quilômetros de trechos das rodovias entre as cidades de Cuiabá, capital matogrossense, e Vilhena, em Rondônia. O requerimento questiona a proporção entre as tarifas e as melhorias previstas.
2: Uma região tão distante, tão longe dos grandes centros consumidores. Vamos barrar essa concessão. Não podemos deixar que esse custo seja árduo sobre a população do norte do Brasil, sendo uma única rodovia federal saindo de Cuiabá até o Rio Branco do Acre.
1: O senador também apresentou um requerimento que solicita ao Tribunal de Contas da União uma auditoria sobre o processo licitatório do edital de concessão.
0: Uma nova ligação entre Brasil e Paraguai faz parte do caminho que pretende aproximar o centro-oeste brasileiro dos portos do Oceano Pacífico. A ponte entre Porto Murtinho, em Mato Grosso do Sul, e Carmelo Peralta, no Paraguai, agora tem nome oficial. A estrutura integra a Rota Bioceânica, corredor que pretende reduzir tempo e custos no transporte de mercadorias até a Ásia. Repórter Henrique Nascimento.
3: Uma nova ligação entre o Brasil e o Paraguai passa a levar o nome de um dos defensores da integração entre os dois países. A ponte Heitor Miranda dos Santos liga Porto Murtinho, em Mato Grosso do Sul, a Carmelo Peralta, no Paraguai, e integra a Rota Bioceânica. O projeto, que deu origem à lei, foi relatado no Senado por Nelsinho Trade, do PSD de Mato Grosso do Sul. Ele destacou que a Rota Bioceânica pode diminuir a distância percorrida pelas exportações destinadas ao mercado asiático.
4: Você vai economizar 14 dias de viagem, 8 mil quilômetros marítimos a menos, redução de até 40% no frete. Dos produtos que sairão desses países, Brasil, Paraguai, Argentina e Chile, para ir até o continente asiático.
3: A ponte está em fase final de construção e a previsão é que seja inaugurada até o próximo ano.
0: Nova lei publicada hoje determina que órgãos de saúde e de segurança devem contar com protocolo integrado para atender vítimas de estupro e outras formas de violência física contra mulheres, crianças, adolescentes e pessoas em situação de vulnerabilidade. O texto estabelece regras para o acolhimento, atendimento médico, preservação de provas e realização de perícias, além de medidas para evitar a revitimização quando a vítima é exposta a novo sofrimento ou constrangimento ao buscar ajuda na saúde, polícia ou justiça. O relator do projeto que deu origem à lei foi o senador Jaime Campos, do União de Mato Grosso. Ele argumenta que as regras unificadas contribuem para um atendimento mais humanizado e tornam mais efetivo o dever do Estado de proteger pessoas em situação de vulnerabilidade.
5: A integração entre os diversos órgãos envolvidos favorece maior celeridade e eficiência na atuação estatal, com reflexos positivos na prevenção da impunidade e na proteção das vítimas.
0: Também foi publicada no Diário Oficial da União a lei que concede o título de capital nacional do basquete ao município de Franca, em São Paulo. A proposta que originou a lei foi relatada pelo senador astronauta Marcos Pontes, do PL de São Paulo. Ele observou que Franca é reconhecida pela relação histórica com o basquete desde a década de 1940, quando a modalidade passou a fazer parte da identidade local. O parlamentar acrescentou ainda que o basquete não se limita apenas ao esporte, mas mobiliza a cultura, a economia e até a geração de empregos locais.
6: Mais do que tradição esportiva, o basquete de Franca configura verdadeiro patrimônio cultural e econômico. O esporte mobiliza escolas, projetos nacionais, categorias de base, academias, estabelecimentos de comércio, gerando empregos diretos e indiretos e fomentando o turismo esportivo.
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0: Eleitor que não puder votar no dia da eleição pode justificar.

0: justificar a ausência para evitar punições da Justiça Eleitoral. Essa justificativa pode ser feita presencialmente ou pelo celular no aplicativo e-título. Repórter Márcio Maturana.
1: Como muitos brasileiros, a militar do Exército Andréia Pereira Cerdeira não vai estar perto da sua sessão eleitoral no dia 4 de outubro. Isso já aconteceu outras vezes, mas neste ano Andréia acredita que vai ser mais simples justificar a ausência.
2: Nas vezes anteriores eu tive que ir até uma sessão para fazer a justificativa, mas agora está um pouquinho mais fácil, a gente consegue fazer isso pelo aplicativo, então evita que a gente tenha que se locomover, né, sair no dia da eleição, procurar um lugar que possa fazer a justificativa.
1: Quem preferir justificar presencialmente pode levar um documento com foto até uma mesa receptora de justificativa em locais divulgados pelos cartórios eleitorais. A punição por faltar e não justificar é multa de até R$ 3,51. Enquanto ela não for paga, o cidadão fica impedido de emitir passaporte, carteira de identidade e inscrever-se em concurso público.
0: Com trabalhos técnicos de Eliseu Caires, o Jornal do Senado fica por aqui. Acompanhe agora as notícias da Câmara dos Deputados. Boa noite.
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4: Câmara analisa obrigatoriedade de telhados verdes em edifícios públicos.
5: Projeto prevê punição para criminoso que expulsar morador de sua casa.
4: Comissão de Educação aprova proposta que visa reduzir a evasão escolar.
5: Boa noite. Avança na Câmara o projeto de lei que cria uma política nacional de combate à evasão escolar. A reportagem é de Maria Neves.
6: A Comissão de Educação da Câmara dos Deputados aprovou o projeto que institui a Política Nacional de Educação e Combate à Evasão Escolar. Como explica o autor, deputado Amon Mandel, do Republicanos do Amazonas, o objetivo da política é garantir a permanência dos estudantes no ensino básico por meio de ações integradas da União, dos estados e dos municípios. A proposta determina que o Ministério da Educação será responsável por coordenar a política e deverá criar mecanismos para identificar o risco de evasão e abandono escolar. Dentre os principais fatores que contribuem para a evasão, cita frequência irregular à escola, histórico de repetência e situação de vulnerabilidade social. De acordo com o relator na Comissão de Educação, deputado Tarcísio Mota, do PSOL do Rio de Janeiro, essas medidas são importantes principalmente para as populações mais vulneráveis.
7: Que a gente tem, infelizmente, ainda muitas crianças e jovens que estão fora da escola ou estão fora da idade correta na escola. Portanto, a criação de um programa nacional de enfrentamento à evasão escolar é decisivo. Que o governo da União preste assistência técnica e financeira, estabeleça diretrizes, regras, acompanhamento e monitoramento. A gente espera que, dessa forma, as famílias brasileiras tenham condições de que as crianças, jovens e adultos estejam na escola.
6: Ainda de acordo com o projeto, sempre que identificar algum risco de abandono escolar, o sistema de ensino deverá promover a busca ativa do aluno. Esse trabalho poderá ser feito em parceria com conselhos tutelares e a rede de assistência social e deverá incluir visitas domiciliares e notificação dos responsáveis em até 5 dias úteis depois da identificação da ausência prolongada do estudante da sala de aula. A proposta prevê também que, sempre que detectado risco de evasão, a instituição deve adotar um plano individualizado de atendimento ao aluno. O apoio deverá contar com ações como atendimento pedagógico suplementar, reforço escolar e encaminhamento a programas de transferência de renda e proteção social. O projeto estabelece ainda que a União deverá prestar assistência técnica e financeira a estados e municípios. Para isso, terá de priorizar aqueles com maiores índices de evasão e repetência, menor índice de desenvolvimento da educação básica, populações em situação de vulnerabilidade social e localização em regiões remotas, especialmente no Norte e no Nordeste. A proposta, que institui a Política Nacional de Educação e Combate à Evasão Escolar, ainda será analisada pelas Comissões de Finanças e Tributação e de Constituição e Justiça. Se aprovada nas duas, poderá seguir para análise do Senado. Da Rádio Câmara de Brasília, Maria Neves.
3: Educação.
8: Projeto de Júnior Mano, do PSB do Ceará, cria um programa com condições excepcionais de renegociação de débitos do FIES. Segundo o deputado, o objetivo é permitir que estudantes com contratos firmados entre 2012 e 2017 possam também renegociar suas dívidas.
9: A proposta de Júnior Mano prevê descontos de até 100% sobre encargos, abatimentos para pagamentos à vista, parcelamento em até 180 vezes e a suspensão temporária de cobranças judiciais. O texto estabelece ainda reduções adicionais para profissionais da educação, saúde, segurança e assistência social.
3: Cultura.
8: A instituição de regras de transparência para o financiamento público de eventos e shows é o objetivo de projeto de Miguel Ângelo, do PT de Minas Gerais. Pela proposta, a contratação de artistas exigiria detalhamento dos valores e comprovação de que o gasto não vai prejudicar áreas essenciais como saúde e educação.
9: Miguel Ângelo esclarece que o texto não estabelece teto de gastos ou interferência na escolha das atrações, focando apenas na prestação de contas. A medida obrigaria também a divulgação detalhada de cachês, custos logísticos e fontes de custeio nos portais oficiais de transparência.
3: Direitos Humanos.
8: A Câmara aprovou um projeto que proíbe condomínios de multar pessoas com deficiência por perturbação de sossego. A repórter Paula Bittar explica quando a medida se aplica.
10: A Comissão de Constituição e Justiça da Câmara aprovou um projeto que proíbe condomínios de aplicar multa por perturbação do sossego a pessoas com deficiência. A medida é válida apenas para os casos de comportamentos relacionados diretamente à deficiência da pessoa. O texto insere no Estatuto da Pessoa com Deficiência o dever dos condomínios de garantir o tratamento compatível à deficiência do morador, bem como de promover o equilíbrio entre o direito à moradia e a harmonia coletiva. A proposta que proíbe condomínios de aplicar multa por perturbação do sossego a pessoas com deficiência segue agora para o Senado Federal. Da Rádio Câmara, de Brasília, Paula Bittar.
9: Proposta que estabelece recursos mínimos para o Sistema Único de Assistência Social contou com voto favorável de Tiririca, do PSD de São Paulo. O projeto vincula parte da receita corrente líquida da União, dos Estados, do Distrito Federal e dos municípios ao financiamento do SUAS.
8: Pelo texto aprovado na Câmara com o apoio de Tiririca, o percentual mínimo começa em 0,3% no primeiro ano após a publicação e chega a 1% no quarto ano de implementação. A medida busca dar continuidade ao financiamento dos serviços de proteção social.
3: Segurança Pública.
9: Projeto em debate na Câmara quer a punição para criminosos que expulsam moradores de suas casas. A repórter Mônica Tati explica.
11: Proposta em debate na Câmara dos Deputados quer transformar em crime a prática de expulsar moradores de suas residências mediante violência. O projeto também prevê punições para quem coagir moradores a colaborar com atividades criminosas, impor cobranças ilegais a comerciantes ou famílias, ou utilizar o monitoramento eletrônico clandestino. Segundo o autor, deputado Capitão Alden, do PL da Bahia, o objetivo é impedir que facções criminosas ou grupos armados dominem grandes áreas através do terror e da violência contra moradores e comerciantes. O Código Penal já prevê os crimes de ameaça, constrangimento ilegal e esbulho possessório, mas nenhum desses dispositivos reflete a gravidade da expulsão de moradores, segundo o capitão Alden.
12: Famílias inteiras são expulsas de suas próprias casas sob ameaça de morte. Muitas vezes porque se recusaram a colaborar com criminosos, porque possuem parentes policiais ou porque estes parentes pertencem a uma outra facção rival ou simplesmente porque o tráfico decidiu tomar aquele imóvel. Na prática, essas organizações criminosas passaram a exercer um poder paralelo, dominando territórios, confiscando imóveis e impondo regras pela força.
11: Pelo projeto, o crime de expulsão de moradores por meio de violência, grave ameaça ou intimidação praticada por organizações criminosas será punido com reclusão de 8 a 12 anos e multa. Será enquadrado no mesmo crime quem pichar ou sinalizar imóvel com ordens de desocupação, participar de ordens de expulsão, destruir ou invadir imóveis para coagir moradores a sair, obrigar pessoas a praticar atos ilícitos, exigir o pagamento de taxas de moradores ou comerciantes e instalar e operar clandestinamente sistemas de vigilância eletrônica. A pena poderá ser aumentada em 1/3 se a vítima for pessoa idosa, criança, pessoa com deficiência ou mulher chefe de família. O projeto também agrava a punição de pichações que transmitam mensagens relacionadas a crimes, exaltação de organizações criminosas, racismo, preconceito ou incitação ao consumo de drogas. Nesse caso, a pena passa a ser de 12 meses a 2 anos de detenção e multa. A proposta, que criminaliza a expulsão de moradores e comerciantes de suas propriedades mediante o uso de violência, já foi aprovada pela Comissão de Segurança Pública e Combate ao Crime Organizado e deve ser votada por mais 3 comissões antes de seguir para o plenário da Câmara. Da Rádio Câmara de Brasília, Mônica Tati.
8: Olival Marques, do Podemos do Pará, é favorável à proposta de emenda à Constituição que integra União, Estados, Distrito Federal e Municípios em ações de segurança. A proposta inclui a coordenação do Sistema Único de Segurança Pública, mantendo as competências dos entes federativos.
9: A PEC também amplia a atuação da Polícia Rodoviária Federal para o policiamento de rodovias, ferrovias e hidrovias federais. O texto, que tem apoio de Olival Marques, prevê ainda que a corporação auxilie forças estaduais a pedido dos governadores, além de atuar em situações de calamidade ou desastre.
8: Delegado Fábio Costa, do PP de Alagoas, defende a aprovação de projeto que determina que bens usados na prática de atividades ilegais e apreendidos pelo Estado passem para o poder público. A medida alcança, por exemplo, bens empregados no tráfico de drogas e no desmatamento.
9: Delegado Fábio Costa avalia que a medida pode desestimular práticas ilícitas ao atingir o patrimônio do criminoso. Relator da matéria na Comissão de Segurança Pública, o parlamentar aponta que os bens poderão ser usados na fiscalização de infrações que motivaram a apreensão.
8: Projeto de Vicentinho Júnior, do PSDB do Tocantins, torna obrigatório o uso de tornozeleira eletrônica por agressores que descumprirem medidas protetivas da Lei Maria da Penha. A proposta fixa um perímetro de 500 metros para o disparo do alarme.
9: De acordo com Vicentinho Júnior, a monitoração eletrônica deixa de ser facultativa e passa a ser exigida em caso de reincidência. Para o deputado, a medida garante tempo para que a mulher possa reagir e buscar proteção, além de acionar os órgãos de segurança.
3: Desenvolvimento Regional.
8: Silas Câmara, do Republicanos do Amazonas, votou a favor do projeto que cria regras para resolver disputas territoriais entre municípios vizinhos. A mudança dos limites dependerá de estudo de viabilidade e de consulta à população por meio de plebiscito.
9: O texto apoiado por Silas Câmara permite que parte do território de um município seja incorporada a outro, sem a criação de uma cidade. A proposta busca facilitar a definição dos limites municipais para evitar problemas na prestação de serviços públicos às populações das áreas envolvidas.
3: Economia.
8: O empreendedorismo feminino tem uma frente parlamentar que defende seus interesses no Congresso. A repórter Silvia Munhato traz mais informações sobre as principais medidas defendidas pelo colegiado.
13: A Frente Parlamentar pela Mulher Empreendedora lançou o Pacto pelo Empreendedorismo Feminino com o objetivo de obter o apoio do Estado e da sociedade para as políticas públicas voltadas para o setor, ou seja, ultrapassar a barreira dos governos, tornando as políticas permanentes. É o que explicou a coordenadora da frente, a deputada Anne Ortiz, do PP do Rio Grande do Sul, em entrevista ao programa Painel Eletrônico da Rádio Câmara. A frente busca a aprovação do projeto que atualiza o teto dos microempreendedores individuais, MEI. O governo quer aumentar o máximo de faturamento anual para que uma empresa possa ser MEI de R$ 81 mil reais para R$ 110 mil reais em 2027 e R$ 140 mil reais em 2028. A correção evita que a empresa perca os benefícios de enquadramento como MEI caso seu faturamento aumente. Outro projeto importante para a frente é o Marco do Empreendedorismo Feminino, que, segundo a deputada Anne Ortiz, quer facilitar o acesso ao crédito para o público feminino.
14: Esse marco que nós estamos construindo é para que as mulheres tenham mais acesso ao crédito e a capital, até porque, inclusive, as mulheres hoje não conseguem ter tanto acesso ao crédito. O Sebrae também faz uma parceria muito grande com a gente, nos trouxe esses números, que muitas vezes não conseguem ter recurso, né, para buscar esse capital, não conseguem ter fiador, não conseguem cumprir com as exigências, mesmo que o público feminino seja muito melhor pagador, né?
13: A deputada afirmou ainda que é preciso ter políticas diferenciadas para as nanoempreendedoras, que têm rendimento até a metade do MEI, cerca de R$ 40 mil por ano. Neste caso, seriam importantes ações que visassem a sobrevivência das empresas, como atividade de educação financeira. Da Rádio Câmara de Brasília, Silvia Minhato.
9: Grace Elias, do PL de Minas Gerais, apresentou o projeto que institui uma política de fomento, incentivo e promoção do empreendedorismo feminino. A proposta estabelece eixos para incentivar negócios com foco no aumento da autonomia econômica, no acesso a capacitações e na inovação.
8: O texto de Grace Elias prevê prioridade de atendimento para empreendedoras em situação de vulnerabilidade social. Na avaliação da deputada, a medida busca reduzir barreiras históricas no ambiente de negócios e impulsionar a geração de renda para as mulheres.
9: A J. Albuquerque, do PP do Ceará, é favorável à adesão do Brasil à Convenção Internacional de Hong Kong para a reciclagem segura de navios. Ele explica que o acordo estabelece normas para o desmonte sustentável de embarcações, assegurando a proteção ambiental e a salvaguarda dos trabalhadores.
8: A J. Albuquerque acredita que a medida vai atrair investimentos para a criação de estaleiros verdes na costa brasileira e qualifica o país para disputar o mercado global de reciclagem naval. Para ele, o alinhamento às diretrizes da Organização Marítima Internacional gera empregos e fortalece o setor portuário nacional.
3: Agricultura.
9: Marcelo Álvaro Antônio, do PL de Minas Gerais, sugere a criação do programa de apoio à logística do apicultor e do meliponicultor. O deputado defende incentivos fiscais para a compra de veículos utilitários novos de fabricação nacional para o setor.
8: Marcelo Álvaro Antônio defende alíquota zero de IPI e redução de 40% no PIS/COFINS para produtores rurais cadastrados. O deputado alega que o acesso a veículos adequados é um dos principais gargalos enfrentados por pequenos apicultores e pela agricultura familiar.
3: Meio ambiente.
9: A Câmara analisa a obrigatoriedade de telhados verdes em novos edifícios públicos. O repórter José Carlos Oliveira nos conta como está o debate sobre a proposta.
15: A Câmara dos Deputados analisa o projeto de lei que obriga a instalação dos chamados telhados verdes em novos edifícios públicos e em novos empreendimentos residenciais construídos com recursos públicos. Também prevê incentivos fiscais e de crédito para a adoção voluntária dessa medida pela iniciativa privada. Na prática, os telhados verdes são uma cobertura de substrato e vegetação instalada no topo dos prédios. Autor da proposta, o deputado Fred Linhares, do Republicanos do Distrito Federal, destaca a vantagem dessa técnica para enfrentar, pelo menos localmente, os efeitos do aumento da temperatura do planeta em tempos de mudanças climáticas.
16: Existem estudos que demonstram benefício aí dos telhados verdes no conforto térmico das edificações e também na retenção de água da chuva. E é importante deixar claro que o telhado verde sozinho não vai resolver o problema das enchentes ou do calor nas cidades, mas é uma ferramenta importante para tornar nossas construções e nossas cidades mais preparadas para os problemas que o Brasil já enfrenta hoje. Se o clima está mudando, a forma como a gente constrói também precisa evoluir.
15: No caso dos prédios públicos, o projeto de lei deixa claro que a obrigatoriedade só poderá ser dispensada com a apresentação de parecer técnico assinado por engenheiro, arquiteto ou urbanista que ateste a impossibilidade de instalação das coberturas vegetadas. O texto foi aprovado na Comissão de Meio Ambiente, onde a relatora, a deputada Duda Salaber, do PSOL de Minas Gerais, ressaltou que os telhados verdes funcionam como uma espécie de colchão térmico. Ela citou estudos que constataram queda média de 4 graus Celsius nos picos de temperatura durante o dia, quando essas coberturas vegetadas eram comparadas com os tetos convencionais. A proposta de obrigatoriedade de telhados verdes em novos edifícios públicos e de incentivos para a adoção da medida nos prédios particulares ainda vai passar pela análise das comissões de desenvolvimento urbano, de finanças e tributação e de Constituição e Justiça. Da Rádio Câmara de Brasília, José Carlos Oliveira.
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8: O jornal Câmara dos Deputados, que foi gravado hoje em Minas Gerais, nos estúdios da Rede Câmara Sete Lagoas, dentro do projeto O Brasil na Voz, vai ao ar na próxima sexta, dia 25.
9: E na sexta-feira, a equipe do jornal Câmara dos Deputados estará em Vitória da Conquista, na Bahia, para mais uma gravação itinerante da Voz do Brasil.
8: Lado a lado, um âncora da Rádio Câmara de Brasília e um âncora da emissora local vão apresentar as notícias relacionadas à Câmara dos Deputados. O programa gravado em Vitória da Conquista vai ao ar na segunda-feira, dia 28.
9: Termina agora o jornal Câmara dos Deputados, produzido pela Rádio Câmara, com trabalhos técnicos de Wellington Teles e apresentação de Val Monteiro e Luciana Vieira. Uma boa noite para você.
8: A Voz do Brasil está de volta amanhã. Boa noite.
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27: 20 horas e 4 minutos.
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12: Você sabia que o primeiro tipo de detergente que se tornaria o atual shampoo foi produzido na Alemanha em 1890? Apenas depois da Primeira Guerra Mundial, o shampoo começou a ser oferecido comercialmente como um produto para a limpeza dos cabelos. O nome, porém, nasceu na Inglaterra, influenciado pelo domínio do país sobre a Índia. A moda e a arte indianas estavam na moda. Shampoo veio do hindu shampoo, que significa massagear ou amassar.
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2: O melhor pré-requisito para uma educação bem-sucedida de gatos é o entendimento. Um bom dono de gato conhece seu companheiro animal. Gatos aprendem, mas não são fáceis de vestir como um cachorro. Eles mostram reações a chamadas especiais, reconhecem seu próprio nome e classificam corretamente os conceitos da linguagem humana. No entanto, eles nunca se comportam de acordo com a vontade humana, mas apenas de acordo com a sua. Se houver uma possibilidade, um gato gosta de sair ao ar livre. A castração evita a gravidez indesejada. Caso contrário, as gatas ficam grávidas até 4 vezes ao ano.
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